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1: O dia está chegando ao fim e mais uma vez estamos juntos na força da fé. Paz e luz, que o nosso Deus te abençoe rica e abundantemente, em nome de Jesus. Estou gravando aqui de onde vai ser o estúdio de gravação das reflexões, o estúdio onde eu vou gravar as aulas, o estúdio onde eu vou gravar todo o material para você. Porque a gente tem que aprender que se quer algo na vida, como no livro, prospere sendo sócio de Deus. Se você quer que algo de bom aconteça, você tem que ser bom no que faz, se preparando para isso. Ou seja, o preparo faz parte. E quando você compreende isso, compreende aquela lição que está sendo dada hoje na revisão, que quando você tem a intenção de que as coisas aconteçam, você precisa promover isso. É como a pessoa que quer muito carro, então ela tem que tirar a carteira de motorista, preparar o local do carro, se preparar para ter o veículo que ela sonha que ela queira. O estudo de hoje, ele vai tratar sobre isso e sobre muito mais do que nós viemos aprendendo com a nossa apóstola Sol através do livro Prospere Sendo Sócio de Deus. Ser sócio de Deus não é esperar que as coisas venham cair do céu. É agir debaixo da orientação de Deus e da direção inteligente e pela revelação do Espírito de Deus, provocando aquilo que você quer. E olha, se você fizer direitinho, vai dar certo. Faça certo, porque vai dar certo. Participar do estudo bíblico é ter conhecimento espiritual. Diante de tanta escravidão que o mundo proporciona hoje. Sim, escravidão. Porque o mundo, ele quer escravizar você numa situação financeira difícil, te prendendo a isso, como o povo de Israel foi preso no Egito. E graças a Moisés, que trocou as raízes, que trocou a herança que ele tinha de maldição, que vinha dos egípcios, pois ele foi criado lá, e que também vinha da escravidão do seu povo, aquela comodidade onde eles estavam ali aceitando a escravidão, porque sempre diziam que não havia uma forma de se libertar. Mas quando Moisés ele teve a troca de raízes em sua vida e lá no monte recebeu o propósito de mudar a situação, ele deixou de ser filho do Egito, filho da escrava e se tornou filho de Abraão. É isso que faz a diferença. Quando nós cremos na promessa de Deus, dá certo. E se você fizer certo, vai dar certo. O conhecimento faz a diferença. E em nome de Jesus eu abençoo, para que nada te impeça de buscar o conhecimento revelado no Espírito. Que nada te impeça de receber a força revelada do Espírito de Deus que vai mudar a sua história, que vai mudar a sua vida. No nome de Jesus, abençoo para que você se livre das garras da escravidão através do ato profético, da orientação do profeta. E que graças a Deus você possa vencer. Em nome de Jesus. Amém. Que Deus te abençoe. Deus ilumine a sua vida. Hoje, não perca a aula. Se você já foi de manhã, de tarde, graças a Deus. Se não foi, agora à noite você deve ir. Que Deus te abençoe. Forte abraço. Paz e luz para você. Curta, compartilhe, se inscreva no meu canal e entre no meu grupo do WhatsApp. O link está abaixo do vídeo. Deus te abençoe. Paz e luz.

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1: Paz e luz pra você, meu irmão. Paz e luz pra você, minha irmã. Pra você que está acompanhando aí a nossa programação aqui na Web Rádio Reino. Que Deus venha abençoar rica e abundantemente a sua casa e a sua família, em nome de Jesus. Lembrando a você que você pode estar enviando o seu nome e o da sua família para serem inclusos ao momento de oração. Adicione o nosso número 62, nosso WhatsApp é o 62 98583 4609, 62 98583 4609, ou dentro do nosso aplicativo ou no nosso site, o www.radioreino.com, ou nosso aplicativo baixado aí na sua Play Store, o aplicativo Web Rádio Reino. Nele você pode deixar aí o seu pedido de oração na aba de pedido de oração ou de recados. Que Deus abençoe a sua vida. Mais uma vez aí, o nosso WhatsApp, 62 98583 4609. Paz e luz pra você. Eu estou

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1: Qual o seu nome?
2: Beatriz Viana.
1: Qual que é a sua cidade?
2: Goiânia.
1: Beatriz, você vai estar contando agora como que era a sua vida antes de você chegar aqui no santuário.
2: Eu cheguei aqui no santuário desempregada, muito triste, muito depressiva. Eu chorava dia e noite, todas as noites eu chorava muito de depressão, solidão. E pedia muito a Deus para me mostrar um caminho, uma luz, que eu tinha que mudar a minha vida. E um dia eu estava mexendo no meu rádio e caiu a rádio da igreja. Foi onde que eu vim, busquei a luz. E já no primeiro dia, na primeira semana da trezena, eu recebi a graça da cura da dor nas minhas mãos, porque eu sentia muita dor nas mãos. Passei pelo atendimento e foi repassado que foi tudo que eu perdi foi obra de inveja, e segui as orientações.
1: Há quanto tempo que você tinha essas dores nas suas mãos?
2: Desde que eu perdi meu emprego. Foi coisa preparada que passou nas minhas mãos, mas que graças a Deus foi retirada. 6 meses.
1: 6 meses você sentia dores nas mãos quando você perdeu o emprego. Foi por vítima de inveja?
2: Só inveja e maldade das pessoas.
1: Como que está a sua vida hoje? Quando você chegou no santuário, deu início à trezena.
2: Hoje, graças a Deus, está com muita bênção. Graças a Deus, muita saúde que eu tenho em casa, na minha família. Eu fortaleci a minha fé e abriu as portas do meu trabalho, que eu fiz o pacto com o Arcanjo Miguel. E ontem mesmo eu fiz a entrevista e mal cheguei em casa, a pessoa me ligou, pediu para eu fazer 2 dias de teste. O primeiro dia seria hoje. E no momento da euforia eu não pensei, não lembrei. Aí quando foi hoje cedo, eu liguei para ela, falei assim: olha, nesse horário eu tenho um compromisso, eu não posso adiar. Se puder fazer quarta e quinta-feira, eu agradeço, eu preciso do emprego, mas quarta e quinta-feira. E pus na mão de Deus, descansei. Fiquei um pouquinho aflita, mas pus na mão de Deus. Falei assim: o que o Senhor preparar para mim, está na sua vontade. Eu vou colocar primeiramente o meu sacrifício, que é a trezena. E a hora que eu estava arrumando para vir para a igreja, ela me ligou e falou que era para vir quarta e quinta-feira para o teste.
1: Você estava quanto tempo desempregada?
2: 6 meses.
1: 6 meses, você deu início à trezena e Deus abriu as portas de emprego para você.
2: Graças a Deus, eu tenho muita fé que há de dar certo, há de prosperar, que eu vou no Monte Manaim, eu vou conquistar o Castiçal e muita bênção.
1: Você está feliz?
2: Demais, estou muito feliz, graças a Deus.
1: E o que você tem a dizer para as pessoas que estão te ouvindo agora?
2: Olha, qualquer pessoa que tiver qualquer sofrimento, dificuldade, que vem para o santuário, faz a trezena, segue o sacrifício, as orientações. Não é fácil. Às vezes a gente acha assim que não vai conseguir cumprir o sacrifício, mas Deus coloca nas mãos da gente.
1: Valeu a pena você sacrificar, seguir a orientação.
2: Valeu.
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1: Então Deus falou com você, mulher. Então Deus falou com você, você homem. Então Deus falou com você, jovem. Com você, adolescente. Com você, criança. Vai nesta tua força, porque eu te usarei para livrar a tua casa. Eu te usarei para livrar a tua família. Eu te usarei para te livrar e livrar as pessoas que tu amas das mãos dos teus inimigos. Vai na tua força! Vai na tua força! Yeah!
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1: 9:56.
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3: Paz e luz a todos os nossos irmãos e irmãs, todos os ouvintes desta programação, com a bênção do Pai, do Filho e do Espírito Santo. Vamos à reflexão de hoje.

falar sobre aquelas pessoas que não têm poder de iniciativa na vida. Tem pessoas que você encontra com elas hoje, pergunta, como vai, tudo bem? Elas contam um sofrimento. Daqui uma semana você encontra com elas e pergunta, como vai, tudo bem? Elas contam outro sofrimento. Daqui a 21 dias você encontra com ela e pergunta, tudo bem? Elas têm outro sofrimento para contar. Eu tive uma colega de trabalho, na época eu trabalhava na administração de uma empresa, e todo dia ela sentia uma dor diferente. Todo dia ela tinha um mal para contar. Aí eu saí de lá porque eu entrei para a obra, fui ser missionário. E voltei lá depois, só para vê-la, porque eu gostava muito dela. Uma senhora maravilhosa. E aí, tudo bem? Ela me contou outro problema. Eu falei, olha, deixa eu explicar para a senhora. Qual o problema que a senhora tem? A senhora tem um problema espiritual que é causado por um espírito que anda no seu corpo. Cada dia ele está numa parte do seu corpo. Aonde ele está, a senhora sente dor. E ele lá vai sugando por dentro toda a energia da senhora. Isso é tão sério, é tão grave, que é como se ele bebesse o sangue da senhora. E a senhora vai chegar a um ponto de fraqueza na sua vida que a senhora não vai aguentar levantar. Corpo fraco, pernas fracas, braço sem força. Só que isso não se resolve com remédio. Isso é um problema espiritual. Isso se resolve com tratamento espiritual, com a corrente de oração, com o poder dos sete Espíritos de Deus, igual está na Bíblia. Então coloque uma coisa no coração da senhora: enquanto a senhora não usar a fé que a senhora tem, que a senhora é uma mulher de fé, a senhora não vai conseguir se livrar destes espíritos obsessores que possuem o corpo das pessoas, alguns de uma vez, outros pouco a pouco. E quando a pessoa vai ver, ela já está numa situação deplorável, semi-morta. Tem que prestar atenção em tudo que acontece com você, meu irmão, minha irmã. Porque todos os seus sofrimentos têm origem espiritual. Dores,
dores que andam pelo corpo, sofrimentos mandados, amarrações financeiras, filho desempregado que não consegue emprego nunca. Por quê, hein? O vizinho consegue, o outro consegue, o seu não. Pessoas viciadas nunca abandonam o vício. Tudo isso é causado pela presença de legiões de espíritos. Mandados por trabalhos de feitiçaria. Eu vejo, dentre as milhares de pessoas que me ouvem, uma pessoa que precisa procurar o santuário, que a situação dela é desesperadora, viu? Sua situação é desesperadora.

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1: Deus dá para você a oportunidade de enxergar dias melhores, de enxergar dentro da sua casa a cura, a libertação, a restauração do seu casamento, da sua vida sentimental, da sua vida profissional. E é importante você partir para cima. Talvez você está ouvindo hoje essa palavra desse homem de Deus pela primeira vez. Nada acontece por um acaso, tudo Deus tem um propósito. Qual que é o propósito de Deus para a sua vida? Quando nós pegamos a palavra de Deus e você vê a história de grandes homens que tiveram experiências com Deus, como Abraão, como Isaac, como Jacó, José e outros homens e mulheres que tiveram experiências com Deus. Porque Deus sabe de tudo aquilo que nós necessitamos, que nós precisamos para a nossa vida. Ele sabe. Aí você pode perguntar para mim, mas por que Deus então não faz aquilo que eu desejo no meu coração? Por que Ele não realiza os meus sonhos? Se Ele é poderoso, por que tem tanta gente sofrendo, pessoas doentes, pessoas que vivem nas ruas, pessoas problemáticas? Por quê? Essa pergunta que várias pessoas fazem, né? Se Deus existe, se Ele é poderoso, por que tem tantas pessoas sofrendo na vida? Não é só na geração de hoje. Quando você pega a geração, pegar aqui, por exemplo, de Moisés, a família de Moisés era escravo. As pessoas perderam a visão do sacrifício. Perdeu a visão de ser fiel a Deus. E eles caíram naquela situação. A mente das pessoas fecharam. E eles passaram a ser escravos. Escravos. Trabalhava em troca de comida. Não é diferente dos dias de hoje, não. Pessoas que têm a mente fechada, pessoas que às vezes não pensa grande. A sua parte você faz. A parte de Deus, Ele já fez. E tem feito. Você tem que reconhecer que Ele está acima de você, que Ele é o Senhor da sua vida. Senhor da sua vida. Deus nos deu Jesus, que veio e morreu na cruz por nós, nosso Salvador. Deus tem dado para nós os anjos. Tem pessoas que não acreditam nos anjos, inclusive pessoas líderes de outras igrejas. Não acreditam, nem falam dos anjos. Nós falamos. Às vezes recebemos críticas, mas sabemos a importância dos anjos de Deus conosco para nos livrar, para nos guardar, para nos dar direção. Porque Deus, Ele tem o comando de todas as coisas. E Ele tem miríade de anjos no céu. Como fala o Salmo 91, Ele deu ordem aos seus anjos. Para quê? Para ficar assistindo a sua derrota, seus erros, seu fracasso? Pois que é importante você voltar o seu coração para Deus, se converter do seu mau caminho. Tem pessoas que a mente dela é escrava, ao ponto do inimigo não deixar você receber a revelação. É aquela pessoa que vive reclamando, que ela vive rejeitando, questionando. Se Deus é por nós, por que eu estou sofrendo? Se Deus existe, por que eu estou doente? Por que meu filho está nas drogas? Por que eu não consigo prosperar? Por que outros têm, outros não têm? Deus não quer que você adquire nada de forma desonesta. A desonestidade é muito ruim. Deus quer que você conquiste as coisas na sua vida de forma honesta e com a bênção dEle sobre você. Sobre você. E tudo aquilo que Ele te dá, que você não tira os olhos da fé, porque tudo que nós temos é dEle. Até o fôlego de vida que está sobre você é Deus que nos dá. Quantas pessoas que morreram ou têm morrido, outras estão aí pedindo para morrer porque perdeu a esperança, perdeu a alegria, o prazer da vida. E pode ser, está acontecendo até mesmo com você na sua casa isto. vive com depressão, tomando remédios, aquela pessoa que está sem esperança alguma, já foi decepcionada. Sua mente não pode ser escrava do mundo, escrava das má notícias. Tem pessoas que a mente dela fica assim, atormentada de ver tantas coisas ruins. E às vezes implanta na mente das pessoas uma mensagem de miséria, que ela tem que viver na miséria, que ela tem que viver naquela situação. E uns falam assim, não, pouco com Deus é muito. Não, o muito com Deus é muito. Quando você abre a mão para dar, a mesma mão que foi aberta para dar está aberta para receber. Quando você crê e você é fiel, fiel no seu dízimo, fiel no seu compromisso espiritual, que você faz um voto que a pessoa faz, é um sacrifício que você faz no altar, o dízimo que você entrega, você fala assim, graças a Deus, experiências com Deus eu estou tendo porque eu sou fiel. Então assim aconteceu com Abraão, assim aconteceu com Isaac, que Deus, vendo a situação de Isaac, o que ele tinha era semente. Ele poderia comer todas as sementes, aqueles grãos, fazer um cozido, né? Fazer uma comida e comer. Mas naquele momento ali, ele ouviu a voz de Deus, ele queria até mudar daquele lugar, porque quando você começa a prosperar, o inimigo se levanta. Deus mandou que ele ficasse ali. Ele semeou, mandou cavar os poços de água, deu bastante água, e naquele mesmo ano ele colheu 100 por 1, ao ponto dos inimigos em volta ter inveja de Isaac. Mas Deus foi com ele, porque ele buscava, havia uma promessa de Deus, havia uma aliança entre Isaac e Deus, porque ele aprendeu com seu pai. Se Deus é por nós, quem será contra nós? Ninguém. Mês de agosto nós estamos aí fazendo o trabalho da corrente, as pessoas levando o nome dos inimigos para colocar na corrente. O anjo da corrente vai agir, já está agindo. Nesse mês de agosto vamos ter o poderoso Vale do Sal, na última sexta-feira do mês de agosto, o poderoso Vale do Sal. Então quer dizer, pegar pesado contra os nossos inimigos. Não deixe de falar com o profeta, com a profetisa, para você passar por um atendimento espiritual, receber orientação daquilo que você precisa fazer. Descruza os braços. Não aceita ficar de braços cruzados, não. Parte para cima, eu estou do seu lado.

você tem vivido como uma pessoa verdadeiramente livre ou apenas aprendeu a conviver com as suas correntes? Todo ser humano nasce com sonhos, mas e você, ainda consegue sonhar? Porque a escravidão não prende apenas as mãos, ela aprisiona a mente, sufoca a esperança e enterra os sonhos. Um escravo não vive, apenas sobrevive. Até quando você vai aceitar ser escravo do vício, da miséria, da inveja, do fracasso financeiro e dos problemas na vida sentimental? A palavra de Deus declara: para a liberdade Cristo nos libertou. Permanecei, pois, firmes e não vos submeteis de novo a um jugo de escravidão. 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
1: Muito bem, eu fico muito feliz de ser essa pessoa simples que eu sou. Eu amo ser assim. Para mim, as coisas mais valiosas da vida são as pequenas coisas. O gesto de amor, de carinho, o gesto de afeto, sabe, minha irmã, sabe, meu irmão, nós erramos muitas vezes quando esperamos receber dentro de casa o carinho que damos. O pai, a mãe, quando criam seus filhos, criam com tanto amor, com tanto carinho, dão antes de nascer todo o amor, a vida. A mãe que arrisca a sua vida e muda seu corpo para poder conceber, e é linda. A mulher grávida é linda, a concepção é muito linda. Deus não dependeu do homem para Jesus nascer, mas dependeu da mulher, Maria, para a concepção de Jesus. Mas o homem, o pai, ele prepara para receber, para ajudar, para festejar a chegada do filho e dar ao filho conforto, apoio, criar o filho, estudar o filho, dentro das suas possibilidades, porque nem todos os pais têm condição de estudar os filhos, mas dão amor, dão carinho. E quando chegam na velhice, muito embora hoje as pessoas estão conseguindo viver uma vida saudável e jovem até 80, 90 anos, e isso vai cada dia mais prolongar, e Deus abençoe que prolongue mesmo. Mas as pessoas se machucam muito dentro de casa, são muito machucadas dentro de casa, principalmente pelo desprezo. Principalmente pelo desprezo. Desprezo dos filhos, desprezo do marido, que não dá valor ao que a esposa faz, desprezo da esposa que muitas vezes não sabe reconhecer a luta do homem para manutenção da família e o apoio que dá. Tem pessoas que só dão valor depois que perdem. Só dão valor à mãe depois que perde. Só dão valor ao pai depois que perde. Só dão valor à esposa depois que perde. Só dão valor ao marido depois que perde. Eu tenho passado aqui a importância de cada pessoa seguir avante na vida. A depressão, ela aparece na vida de uma pessoa e ela sepulta, mata a pessoa em vida. Porque a pessoa passa a se sentir dentro de um buraco negro, sem prazer para nada na vida, porque não tem esperança, não tem um sonho. E a vida de um pai, de uma mãe que criou os filhos e recebeu desprezo, não acabou não. Não acabou não. Sua vida não acabou não. Você tem muito para dar às pessoas. Do seu amor, do seu carinho, do seu apoio. Nós temos muito para fazer para Deus. Você cumpriu sua obrigação de pai? Parabéns. Criou seus filhos? Cumpriu sua obrigação de mãe? Parabéns. Agora, uma nova etapa começa na sua vida. Nós temos muita gente para ajudar. Muitos jovens que estão nas drogas. Muita gente que está querendo suicidar, se matar. Muita gente que precisa de você, que precisa de mim, que precisa de nós. E Deus me colocou no seu caminho para restituir a você a vontade de viver, para que você possa ter esperança de seguir avante na sua missão, porque cada um de nós tem uma missão. Cada um tem a sua missão, não somente eu que sou missionário, mas cada um. E é esta missão a razão da nossa vida. Então, você está doente, você está sofrendo, vá para o santuário, seja curado, seja libertado, pegue seu castiçal, pegue sua espada e vá à luta. Pegue a sua arca da aliança, construa seu altar na sua casa, vá à luta, vamos ajudar as pessoas e vamos ser felizes também, porque a vida, ela é linda, ela é linda, a vida é linda e ela se constitui em fazer o bem e ser feliz. É isso aí, minha irmã! É isso aí, meu irmão, e eu estou aqui, ó, aqui eu, ó, do seu lado, passando força e fé para você.

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0: 10h59.
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2: Todas as vezes que chego aqui, eu não sei o que eu vou falar. Sabia disso? Eu não sei o que eu vou dizer. Eu não programo o meu programa, por isso eu não chamo Momentos com o Apóstolo de um programa, mas uma obra do Espírito. Uma obra do Espírito. Me assento diante deste microfone e vem do céu a revelação, e aqui eu falo a vida de pessoas que eu não conheço. Aqui eu falo também para pessoas que eu conheço, mas eu não sei o que está se passando com a pessoa. E Deus me usa, como profeta que sou, para dar a você uma resposta. Nada como um dia após o outro. Nada como um dia depois do outro. No Salmo 104 diz assim: bendize, ó minha alma, o Senhor. Senhor Deus meu, como tu és magnífico. Sente como tu és magnificente, sobrevestido de glória e majestade. Olha que coisa linda! Coberto de luz, como de um manto, tu estende o céu como uma cortina e pões nas águas o vigamento da tua morada. Tomas as nuvens por teu carro, e nas asas do vento tu voas. Fazes a teus anjos ventos, e a teus ministros labareda de fogo. Salmo 104, de 1 a 4. Ao mistério de Deus que te envolve hoje, porque Deus tem um chamado para você. E você sabe muito bem disso. Que o Espírito já falou com você várias vezes através de várias pessoas. E mais uma vez, Deus está te dando uma chance ao te dizer através da minha voz: tu és uma pessoa escolhida de Deus. O teu lugar é na obra. Venha, estou te esperando. O teu lugar é aqui, na obra de Deus. Alguém, em algum lugar, precisava ouvir esta palavra.

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Minha amiga, meu amigo, com um abraço fraternal, receba onde quer que você esteja o meu abraço abençoador. Estou aqui, do seu lado, na sua luta. Deus abençoe você.

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pelos anjos de Manaíma, poder te louvar, declarar a tua bondade e misericórdia por todos os dias de nossas vidas.

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2: Grande é a tua fé. A tua fé te salvou. A tua fé te curou. A tua fé te deu a vitória. A tua fé te levantou. Ouvimos sempre frases que saíram da boca dos profetas e da boca de nosso Senhor ou da boca dos apóstolos, que jogam para cima o valor da nossa fé. Mas na verdade, a nossa fé, ela precisa de munição. E a munição da fé é o conhecimento espiritual. A força da fé é o conhecimento espiritual. E daí a razão pela qual nós temos trazido no nosso programa pessoas que conhecem profundamente das revelações, dos mistérios do reino dos céus. Vamos agora a mais um quadro importante no nosso programa.
0: Diz a palavra de Deus:
3: a sabedoria edificou sua casa e lavrou suas sete colunas. Provérbios 9:1.
0: Quando Salomão, filho de Davi, assumiu o reino de Israel, ele pegou um reino falido, empobrecido pelas derrotas sofridas por inimigos que tomaram do povo de Deus suas riquezas. Diante das dificuldades e sem ver a saída, Salomão convocou todo o povo a fazer um grande sacrifício a Deus. Ao ver o sacrifício perfeito no altar, Deus viu a fé de Salomão no sacrifício oferecido no altar. E aquele sacrifício tocou no coração do Pai, que desceu do céu e disse a Salomão para lhe fazer um pedido. Salomão então pediu a Deus sabedoria e conhecimento. Mas Deus lhe deu mais. Deus deu a Salomão muito mais do que ele pediu: saúde, riqueza, longevidade e vitória sobre todos os inimigos. Bárbara Barcelos agora traz para você as sete colunas da sabedoria.
4: O temor do Senhor é o princípio da sabedoria.
5: Imitando o Mestre. Um discípulo que amava e admirava muito o seu mestre resolveu observá-lo em todos os detalhes, acreditando ele que assim ele teria a mesma sabedoria que o mestre tem. O mestre usava apenas roupas brancas. Então o discípulo procurou uma loja, comprou algumas peças de roupas brancas e passou a vestir igual. O mestre era vegetariano. O discípulo então decidiu comer somente folhas e ervas também, abandonando todo e qualquer tipo de carne da sua alimentação. O mestre era um homem simples, pouco ligado às coisas materiais. Então o discípulo decidiu se dedicar ao sacrifício de também dormir em uma cama feita de palha. Passado algum tempo, o mestre notou a mudança de comportamento de seu discípulo e foi ver o que estava acontecendo. E o discípulo disse ao mestre: "Eu estou subindo os degraus da iniciação. O branco de minha roupa mostra a simplicidade da busca. A alimentação vegetariana purifica meu corpo e a falta de conforto faz com que eu pense apenas nas coisas espirituais." Sorrindo, o mestre levou seu discípulo até um campo onde um cavalo pastava e mandou que o discípulo observasse o cavalo. E então disse ao discípulo: "Você passou esse tempo todo observando apenas as coisas externas. Quando é isso, o que menos importa", disse o sábio. E continuou: "Você está vendo aquele animal ali? Ele tem a pele branca, ele come apenas ervas e também dorme num celeiro com palha no chão. Você acha que aquele animal é um santo ou chegará um dia a ser um verdadeiro mestre sábio?" A resposta: eu quero que você, meu amigo, minha amiga ouvinte, busque dentro de você mesmo. A Bíblia Sagrada nos ensina a não atentar para a aparência. Ora, os irmãos de Davi eram guerreiros, usavam lanças, usavam espada, escudo, usavam armaduras, mas não foram capazes de derrubar um gigante. Davi era um pastor de ovelhas, temente a Deus, sincero em seu coração no serviço que prestava a Deus. Ele era bem menor que seus irmãos, tinha bem menos força física que seus irmãos, mas ele tinha temor de Deus e sabedoria, e foi isso que fez ele derrubar o gigante. Pense, reflita sobre isso e que Deus te abençoe.

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1: 11:58.
0: Um homem com uma força sobrenatural. No Monte Manaim, todos viram ele orar no altar do castiçal e a chuva de milagres descer. Muita gente foi curada na hora com a chuva sobrenatural. Ele sempre foi chamado de o homem dos milagres.

0: Ele viaja pelo Brasil recolhendo cadeira de rodas, muletas e aparelhos de pessoas curadas através da sua oração. Impressionante o poder sobrenatural que Deus lhe concedeu. Uma certa vez, ele mandou as pessoas comprarem nas lojas da cidade um lenço branco comum, que nunca tivesse sido usado. Mandou as pessoas colocarem o lenço no local da enfermidade. E orou pedindo a Jesus que curasse as pessoas e tocasse no lenço com suas mãos ensanguentadas. Quando terminou a oração, ele mandou as pessoas olharem para o lenço e lá estava a marca do sangue, como sinal do toque das mãos ensanguentadas de Jesus. No Monte Manaim, onde esse homem ora, os anjos aparecem de forma sobrenatural. As pessoas veem a olhos nus os anjos de Deus que moram ali, na montanha sagrada de Manaim. Lá também foi fotografada uma porta misteriosa, junto ao rio sagrado, num lugar onde não há construção. Que mistério há nesse homem? Como explicar a oração que ele fez pelo rádio, mandando os espíritos que se escondem dentro das casas se manifestarem nas garrafas d'água? E sem tocar em nenhuma garrafa, apenas orando pelo rádio, muitas garrafas estouraram. Outras entortaram como se tivessem sido levadas ao fogo. E em outras apareceram terra de cemitério e bichos. Como explicar esses fenômenos sobrenaturais realizados através da simplicidade desse homem de Deus? A oração que ele faz para quem está com feitiçaria nas mãos, fazendo travar as mãos das pessoas de tal forma que elas não conseguem separar uma mão da outra. A oração de Manassés, que faz a pessoa esquecer completamente o passado de sofrimento dela. E mesmo que ela tente lembrar, ela não consegue mais. As pessoas que vão ao Monte Manaim perguntam: como pode um homem ter tanto poder assim? E as vezes que vimos ele tirar dores com a mão e ainda mostrar para as pessoas ao dizer: a dor dela está aqui na minha mão. E perguntar à pessoa: parou de doer? E a pessoa responder: sumiu a dor. Ele mostra na mão dele: a sua dor está aqui. Que mistério há nesse homem? Quem é ele para fazer isso? Por que ele é tão simples? A resposta é uma só. Estamos diante de um verdadeiro apóstolo de Cristo. O apóstolo Davi, missionário Adelino de Carvalho.
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1: Esta é a prece da meia-noite. Quando os dois ponteiros do relógio apontam para os céus, milhares e milhares de católicos, espíritas, protestantes e evangélicos formam comigo a grande força espiritual, a prece da meia-noite. Pelos que choram, pelos carentes de amor e de afeto, pelos injustiçados e encarcerados, e por todos aqueles que, irmanados numa grande força do pensamento positivo, fazem comigo a poderosa oração da proteção.

Diante da Arca da Aliança, da estrela reveladora dos mistérios espirituais, do castiçal sagrado e da força espiritual, da espada do Arcanjo Miguel, invoco o poder mais alto

chagas abertas, sagrado coração, todo amor e bondade, o sangue de nosso Senhor Jesus Cristo no meu corpo se derrame hoje e sempre. E eu andarei vestido e armado com as armas espirituais de Deus, para que meus inimigos, tendo pés, não me alcancem, tendo mãos, não me peguem, tendo olhos, não me enxerguem, e nem pensamentos eles possam ter para me fazer mal. Armas de fogo o meu corpo não alcançarão, facas e lanças se quebrem sem ao meu corpo chegar, cordas e correntes se arrebentem sem o meu corpo amarrar. O arcanjo Miguel derrube meus inimigos com o poder de sua espada de fogo. Jesus Cristo me proteja e me defenda com o poder de sua santa e divina graça. O Espírito Santo me cubra de luz e me guie na verdade. E Deus, com sua infinita misericórdia e grande poder, seja meu defensor contra as maldades e perseguições de meus inimigos. E eu, para sempre, saberei dizer graças a Deus.

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1: 19:00.
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2: É,
1: meu irmão, minha irmã, eu tenho sido procurado por pessoas de todas as igrejas, de todas as denominações, de todas as religiões. Deus é um só. E o que eu observo é que o povo está sofrendo muito. O povo está sofrendo muito. Cada pessoa tem um drama, um sofrimento dentro de casa, um sofrimento na vida dela. Quando não é com ela, é com o filho. Quando não é com o filho, é com o marido, é com a esposa, é com o pai, com a mãe. É preciso buscar a Deus, sabe? A solução para a vida das pessoas é Deus. A fé é tão violenta quando canalizada de forma certa, que ela levanta o doente, levanta o desanimado, levanta o depressivo, levanta o falido, levanta aquele que não vê perspectiva alguma na vida e conduz esta pessoa ao triunfo, à vitória. Porque a fé, ela não é outra coisa a não ser uma força interior violenta. E ela vem pelo conhecimento. O ignorante não tem fé. O ignorante no mundo espiritual, ele não sabe canalizar a fé dele. Quando ele tem, é uma fé inútil, porque é uma fé sem conhecimento espiritual. Mas Deus nos chama e nos tira do tempo da ignorância para nos dar o seu conhecimento, nos fazer conhecer a grandeza e a profundidade de suas palavras. Nós vamos agora a mais um quadro do nosso programa, trazendo para você a luz do conhecimento espiritual.
2: Eu estava fazendo uma reflexão e recebi a notícia do falecimento do pai de uma companheira nossa. E justamente na hora que eu falava sobre honrar os pais, honra. A figura paterna representa autoridade divina em nossas vidas. E quando a gente desonra os nossos pais, a gente está desonrando a Deus. Bispo, eu tenho que obedecer em tudo. Estou falando honrar. Cada um tem a sua vida. Mas a honra tem que ter. Quando eu honro, eu sou honrado. E eu falei para ela que quando a minha mãe faleceu, eu fiquei em paz. Eu fui um bom filho. E fiz de tudo para que na velhice dela, ela envelhecesse com segurança e paz. Quando a gente é mais novo, a gente busca muito prosperidade. Prosperidade, prosperidade, estabilidade financeira, ter as coisas. E de acordo que a gente vai envelhecendo, a gente vai priorizando muito a paz. Não existe felicidade sem paz. A pessoa pode morar dentro de uma mansão. Dentro de uma mansão. Eu estava ouvindo um cantor, permita não citar o nome, que ele comprou uma mansão e ele entrou em depressão porque ele falou que não tinha prazer de ir para a mansão. Não sentia bem. Sabe? Uma pessoa que ela vence, ela sobe, sobe. Porque vencer é uma coisa, subir é outra. Existem pessoas que sobem por algum tempo, mas não vencem. Porque elas se perdem na vida, elas se perdem na caminhada, elas se perdem no momento, elas se perdem na situação. Elas acabam descendo. Então existem pessoas que enfraquecem com o passar do tempo, que perdem as forças com o passar do tempo, porque perderam a paz. E elas ficam caçando a paz, buscando a paz em coisas, em carro, em casa, em bens. E a paz só quem dá é Deus. Luta você sempre vai ter, mas a paz só quem dá é Deus. Pensa nisso. Nós estamos envolvidos agora em um dos trabalhos mais fortes que eu já vi, com o anjo da corrente, travando o mal. É um trabalho espiritual, travando as cargas negativas, travando as cargas pesadas, travando os espíritos de inveja, de feitiçaria, travando o mal. Um senhor estava com o corpo todo pesado. Quando você está com o corpo pesado, costa pesada, os ombros pesados, braços pesados, pernas pesadas, você sabe que isso é um dos sintomas da inveja? Peso no corpo, desânimo, sonolência, isso é um dos sintomas da inveja. Você se sentir assim. Conclusão, eu pus a corrente no pescoço dele, na hora que eu puxei, saiu o peso. Nossa, foi forte demais, e a corrente ficou pesada e está até hoje. Transferiu para a corrente. Existem pessoas que têm correntes do passado na vida, que não deixam elas irem para frente. Corrente da tristeza, da angústia, do sofrimento. E aí tem que se livrar disso. Tem que arrancar isso da sua vida. E isso é espiritual. O que não dá é para você ficar sofrendo. O que não dá é para você ficar sem força, sem ânimo, sem direção.

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2: A vida da gente, preste atenção, a vida da gente, ela segue o curso de um rio. Daí a palavra de Deus chamar Rio da Vida. Por quê? Porque o rio, ele desvia das montanhas, ele desvia dos obstáculos. Quando nós viajamos, principalmente aqui no Brasil, quando viajamos de avião, lá de cima a gente olha e avista o percurso de um rio e observa como ele desvia das montanhas rumo ao mar. Todo rio deságua no mar, ainda que ele venha desaguar em outro rio, mas aquele rio vai desaguar do mar. Mas tem um segredo muito forte na trajetória de um rio, que é desviar dos obstáculos. Ele não bate contra a montanha. Ele desvia da montanha e às vezes vai fazendo uma linha tipo um S, um zigue-zague até chegar no mar. Quantas vezes na nossa vida nós temos embates, brigas desnecessárias, embates desnecessários, porque não sabemos desviar das montanhas, dos bloqueios que surgem em nosso caminho para tentar nos atrapalhar. Perdemos um tempão batendo contra aquela muralha, aquele obstáculo, aquela parede de rocha, aquele rochedo, sendo que seria muito mais fácil desviar do mal e seguir o caminho do bem. Eu não posso perder tempo dando ouvidos a quem não presta. Eu não posso emprestar minha cabeça para quem quer encher minha cabeça de dúvida, puxar minha vida para trás e atrapalhar minha caminhada. Quando eu encontro uma pessoa que não presta, eu simplesmente desvio dela. E é interessante que a Bíblia diz que ao invés de você procurar a ira, provocar a ira de quem não presta, você deve deixar aquela pessoa calma, quieta, e apenas desviar dela e seguir seu caminho. As pessoas falam assim: o Adelino é boa praça, ele convive bem com todo mundo, não briga com ninguém. E eu digo a você que eu sou da paz. Eu quero mais é que as pessoas se entendam. E eu busco entender as pessoas, me dar bem com as pessoas, respeitando-as. Deixe cada um seguir seu caminho. Da minha vida, Deus cuida. Deus cuida da minha vida, Deus cuida dos meus amigos. Dos meus inimigos eu cuido. Porque às vezes nós nos preocupamos muito com os inimigos, e os piores inimigos são aqueles falsos amigos, parentes, que a gente pensa que está do nosso lado e na verdade são pessoas malignas que querem ver a sua destruição, o seu fracasso, a sua derrota. É importante a gente desviar do mal, seguir em frente, cuidar da sua vida, evitar conflitos, não ficar brigando, discutindo, travando embates que não vão dar a você absolutamente nada. Lembrando do passado e buscando lá no passado motivo para você sofrer de novo. Largue no passado quem é do passado. Olhe para frente e busque o que Deus tem para te dar. Olhe para frente e busque o que Deus tem.

tivemos hoje. Profundo isso, né? Não deixe escapar as oportunidades da vida, não, que depois dificilmente você terá outras.

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1: 12:57.

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1: Qual o nome da senhora?
2: Irmã Andréia.
1: Bairro que a senhora mora?
2: Itaiaí, na Baixada Santista.
1: Como que estava a vida da senhora antes da senhora começar a corrente forte aqui no santuário, antes da senhora passar pelo Vale do Sal?
2: Muito mal, destruída, a minha família toda, eu doente, enferma, nada não dava certo na minha família.
1: A senhora estava doente há quanto tempo?
2: Há 18 anos, em cima de uma cama, só levantava para pedir esmola.
1: E o que que a senhora tinha?
2: Uma gastrite, uma úlcera no meu estômago.
1: 18 anos?
2: 18 anos.
1: E a senhora me disse também que além dessa gastrite, a senhora também não podia tomar banho, que o seu corpo ficava tomado de lepra.
2: Deu uma lepra no meu corpo, inchou o corpo e coçava tudo e doía, ardia.
1: Isso. Aí a senhora só levantava da cama para pedir esmola?
2: Só para pedir esmola, magrinha em cima de uma cama, doente.
1: Que sofrimento, hein? Que situação, hein?
2: E então eu na frente da televisão, tremendo, suando frio, vi o apóstolo pregando junto com a apóstola Sol, o esposo dela. Ele estava dizendo do Vale do Sal e que era incrível, que era para todo mundo vir mesmo do Brasil. E eu peguei, me lancei no pé de Jesus, de Deus e dessa santa igreja do santuário.
1: Hoje não tem mais a dor no estômago?
2: Não. Começou a fluir, Deus operando milagre. Quando eu passei, logo na primeira semana, já não sentia dor, já levantei, as minhas filhas já se empregaram, e já milagre, é incrível o milagre acontecendo na minha família.
1: Tudo mudou até agora.
2: Tudo mudou.
1: Portas têm sido abertas, o Espírito de Deus tem te surpreendido.
2: Tudo milagre, milagre é incrível as coisas que acontecem dentro do meu lar, as brigas acabou, Deus começou a operar milagre, é incrível.
1: E as brigas eram quanto tempo?
2: Muito tempo, uns 15 anos de briga, se separando, as minhas filhas alugavam a casa, saía de casa e eu chorava, elas não se falavam. E Deus operando um milagre, que está uma maravilha, o meu lar, a minha casa.
1: O santuário é muito forte, né?
2: É incrível, é muito forte, é Deus puro, é Deus vivo com todo mundo. Eu senti um amor, uma firmeza a Deus, o Espírito Santo, milagre, fogo, o céu mesmo.
1: Agora eu quero que a senhora fala com quem está te assistindo. O que significa o santuário para a senhora, este lugar tão, tão forte, tão sagrado para a senhora?
2: Para mim é muito importante e você que está me ouvindo, venha, corra, coloque o pé na estrada e venha, que Deus está aqui, Ele vai dar vitória para você, mas é agora, é ontem, venha, em nome de Jesus.
1: Amém, graças a Deus. Que Deus seja louvado por isso.
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3: 1:31.
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4: É madrugada, paz e luz para você, meu irmão, minha irmã de fé, meu companheiro, minha companheira da oração da madrugada. É madrugada de sexta-feira, estamos juntos, mais uma madrugada, e eu estou aqui como homem de Deus para abençoar você, abençoar a sua casa e que você tenha uma sexta-feira vitoriosa. Eu profetizo uma sexta-feira vitoriosa para você em nome de Jesus. Estamos no mês de agosto, mês de guerra, batalha espiritual, e a melhor defesa é o ataque. Graças a Deus, Deus está do nosso lado, e as suas miríades de anjos, anjos poderosos como o arcanjo Miguel, que vai à nossa frente para julgar tudo que não presta, que não provém de Deus, por terra. Levar esses espíritos que causam sofrimentos, dores, angústia, para ser preso através da corrente do anjo. O anjo da corrente, ele vai agir. Hoje é sexta-feira forte e eu quero abençoar você para que nada possa impedir você, viu, minha irmã? Viu, meu irmão? Impedir você de estar hoje no santuário. Hoje é dia da corrente forte, da oração poderosa, que a equipe do apóstolo missionário Adelino de Carvalho vai estar fazendo em seu favor. Sexta-feira, muitas pessoas buscam a libertação, para que Deus possa arrebentar todas as algemas, correntes do mal que tem aprisionado, tem sacrificado você, tem te escravizado algum sofrimento. Eu ouvi um testemunho de um rapaz. Durante 7 anos, ele foi escravo do vício, bebia muito. Todo o dinheiro que passava nas mãos dele, tudo que ele ganhava, ele gastava com drogas e bebidas. E a vida dele só indo para o fundo do poço. Até que um dia ele acordou, quando ele recebeu nas mãos dele um folheto falando sobre a força da corrente, a corrente do arcanjo Miguel, a corrente poderosa do arcanjo Miguel, que todas as sextas-feiras, aonde a oração forte para julgar por terra tudo que não presta, que não provém de Deus. Ele começou aquela corrente na sexta-feira, mas quando ele recebeu aquele convite, ele ignorou. Mas ele guardou aquele panfleto, aquele folhetinho que anunciava a corrente na sexta-feira. Ele guardou. E quando ele mais precisou, ele lembrou daquele endereço, procurou o profeta de Deus no santuário, porque estava numa situação difícil. Ele começou a corrente, levou a sério toda a orientação espiritual, fez um sacrifício. E graças a Deus, hoje aquele rapaz, ele tem uma nova história de vida. Deus mudou a vida dele. Por que que houve uma mudança? Porque ele quis esta mudança. Não adianta a pessoa pedir somente a oração se ela não quer mudar. Quando uma pessoa quer mudança, ela faz a parte dela. Deus abriu uma porta para você. Você consegue ver essa porta? A porta da alegria, a porta da saúde, a porta da prosperidade, a porta da salvação da sua família. Existe uma porta que está aberta. Agora é preciso que você faça a sua parte. Não adianta você querer que Deus faça a parte dele, que eu faço a minha parte, se você não fizer a sua. Se você crê, dá crédito, como diz o profeta Isaías. Quem deu crédito à nossa pregação? A esse foi manifestado o braço forte do Senhor. Então hoje, não fique em casa não. Sai da sua casa hoje, vai para o santuário. Você que já começou sua corrente, não quebra a sua corrente. Não quebra a sua corrente. Nós temos 4 celebrações. Às 7 horas da manhã, às 9 da manhã, 3 da tarde e às 7 horas da noite. A melhor defesa é o ataque. E muitas pessoas estão levando hoje no santuário o nome dos inimigos, de um problema que ela sente que tem sido uma escravidão na vida dela, para colocar esse problema na corrente do anjo. Trabalho forte, pesado, contra os seus inimigos. O anjo da corrente, ele vai agir. Já estamos ouvindo testemunhos, pessoas que foram curadas, pessoas que foram libertas, pessoas que viram a mão de Deus agindo através desse trabalho forte. E você pode estar fazendo hoje no santuário. Tem pessoas que vão levar a oferta dela hoje, o sacrifício dela hoje, vai colocar no altar, vai levar o nome dos inimigos, fala com o profeta, fala com a profetisa. Ainda dá tempo, porque ainda estamos no mês de agosto. E nós preparamos também para a última sexta-feira, onde vai acontecer o poderoso Vale do Sal em todos os santuários, na última sexta-feira do mês de agosto. É usar todas as armas espirituais contra os seus inimigos. Porque no mundo espiritual, um fica em pé, ou você ou seus inimigos. Eu quero que você fique em pé, mas a decisão é sua. Presta atenção aqui, ó. A decisão é sua. Se Deus é por nós, quem será contra nós? Vamos orar para que nessa sexta-feira nada possa impedir você de estar em um dos nossos santuários hoje, na corrente forte e poderosa do Arcanjo Miguel.

Nosso Deus e nosso Pai, te louvamos, te agradecemos por mais uma sexta-feira. E hoje será uma sexta-feira forte, de oração forte. Muitas pessoas que estão na fé para levar o nome dos inimigos, para colocar na corrente do anjo, Pai. Porque essa pessoa não aceita mais viver uma vida de escravidão. Que todo espírito maligno que tem escravizado esta pessoa, este homem, esta mulher, essa criança, esse rapaz, essa moça, levando doença, amarrações, perturbações, vício, Pai, que o anjo da corrente lhe possa agir para acorrentar todos os inimigos, em nome de Jesus. Amém. Graças a Deus. 7 da manhã, 9 da manhã, 3 da tarde, 7 da noite, hoje em todos os santuários, a corrente forte, a corrente do Arcanjo Miguel, nada vai impedir você de buscar a sua vitória. Vamos ouvir este louvor. Que Deus abençoe a todos. Paz e luz.

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1: 1:50.
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3: É, meu irmão, minha irmã, eu tenho sido procurado por pessoas de todas as igrejas, de todas as denominações, de todas as religiões. Deus é um só. E o que eu observo é que o povo está sofrendo muito. O povo está sofrendo muito. Cada pessoa tem um drama, um sofrimento dentro de casa, um sofrimento na vida dela. Quando não é com ela, é com o filho. Quando não é com o filho, é com o marido, é com a esposa, é com o pai, com a mãe. É preciso buscar a Deus, sabe? A solução para a vida das pessoas é Deus. A fé é tão violenta quando canalizada de forma certa, que ela levanta o doente, levanta o desanimado, levanta o depressivo, levanta o falido, levanta aquele que não vê perspectiva alguma na vida e conduz esta pessoa ao triunfo. Ao triunfo, à vitória. Porque a fé, ela não é outra coisa a não ser uma força interior violenta. E ela vem pelo conhecimento. O ignorante não tem fé. O ignorante no mundo espiritual, ele não sabe canalizar a fé dele. Quando ele tem, é uma fé inútil. Porque é uma fé sem conhecimento espiritual. Mas Deus nos chama e nos tira do tempo da ignorância para nos dar o seu conhecimento, nos fazer conhecer a grandeza e a profundidade de suas palavras. Nós vamos agora a mais um quadro do nosso programa, trazendo para você a luz do conhecimento espiritual.

cima. Porque é assim que você precisa pautar a sua vida. Para frente e para cima. Olhando sempre para cima e seguindo em frente. Diante de qualquer situação, diante de qualquer problema, diante de qualquer adversidade que você tenha na sua vida ou que você esteja passando, você não pode recuar. Você não pode parar no meio do caminho. Você precisa seguir em frente. É claro que tem momentos que a parada faz parte da marcha. Parar, como diz o nosso apóstolo Adelino de Carvalho, parar para refletir e refletir para recomeçar.

muitas das vezes para seguir em frente e enfrentar de frente os problemas, enfrentar de frente as dificuldades, enfrentar de frente as situações que tentam fazer você recuar, fazer você desanimar, fazer você desistir. Então, tem momentos na vida que tem que ter essa parada para você alinhar seus pensamentos, alinhar a sua vida e seguir em frente. E não desistir jamais. Essa palavra tem que ser banida do seu dicionário. Desistir, desistência, recuar. Você precisa sempre entender que para toda luta, todo desafio, quando você segue em frente, quando você parte para cima, então tem uma vitória, tem uma resposta, e essa resposta é para quem não desiste, é para quem acredita e vai em frente. Outro dia eu ouvi uma mulher falar que aparentemente o que estava acontecendo com ela, aos olhos de todas as pessoas, era uma derrota, era uma grande derrota, mas ela não desistiu, ela não aceitou, e se levantou e falou: não, a minha fé é mais forte e eu vou vencer, eu vou conseguir. Embora ela fisicamente, naturalmente falando, ela já estava acabada, mas interiormente, e a palavra de Deus é fantástica, né? Porque fala sobre isso. Por mais que fisicamente, exteriormente a gente esteja debilitado, interiormente nós estamos fortes diante do poder que opera em nós, que é a fé viva, a fé violenta. E aí ela usou a fé, permaneceu firme e logo ela teve uma grande virada, uma grande mudança na vida dela, na saúde dela. E a doença que ela tinha, o câncer, que estava tomando conta de todo o corpo dela, foi recuando, foi regredindo. E ela venceu aquela doença pelo poder da fé. Está aí viva, cheia de saúde e servindo a Deus. Só vale a vida, só vale viver se for para ser feliz e se for para servir a Deus. Porque, ao contrário, não tem sentido a vida se não for para você usar a saúde que você tem para servir a Deus, para fazer pela obra de Deus, pela casa de Deus, e servir as pessoas e ajudar aqueles que precisam com um propósito. Não é assim de qualquer jeito, não, é com um propósito, com um objetivo, com uma visão clara do que você está fazendo, que isso vai gerar um resultado na vida da pessoa e na sua também. Não é coisa solta, não. Então pense nisso e não desista. Erga a tua cabeça, acredite que há um Deus Todo-Poderoso que está com você na sua batalha, e o reino dele, o reino dos céus, conspira em favor daquele que tem fé, daquele que é fiel. Siga em frente. A palavra de Deus para você hoje é essa: siga em frente. Eu sei que é para uma pessoa dentre as milhares de pessoas que estão me ouvindo agora, e que a pressão é grande para você desistir, recuar, para você deixar para lá. Mas a palavra de Deus para você é seguir.
é não desistir, é enfrentar, é acreditar que mais poder tem quem está com você, que é Deus, que é o reino dos céus, do que os teus inimigos.

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2: Deus dá para você a oportunidade de enxergar dias melhores, de enxergar dentro da sua casa a cura, a libertação, a restauração do seu casamento, da sua vida sentimental, da sua vida profissional. E é importante você partir para cima. Talvez você está ouvindo hoje essa palavra desse homem de Deus pela primeira vez. Nada acontece por um acaso, tudo Deus tem um propósito. Qual que é o propósito de Deus para a sua vida? Quando nós pegamos a palavra de Deus e você vê a história de grandes homens que tiveram experiências com Deus, como Abraão, como Isaac, como Jacó, José e outros homens e mulheres que tiveram experiências com Deus. Porque Deus sabe de tudo aquilo que nós necessitamos, que nós precisamos para a nossa vida. Ele sabe. Aí você pode perguntar para mim, mas por que que Deus então não faz aquilo que eu desejo no meu coração? Por que que Ele não realiza os meus sonhos? Se Ele é poderoso, por que que tem tanta gente sofrendo, pessoas doentes, pessoas que vivem nas ruas, pessoas problemáticas? Por quê? Essa pergunta que várias pessoas fazem, né? Se Deus existe, se Ele é poderoso, por que que tem tantas pessoas sofrendo na vida? Não é só na geração de hoje. Quando você pega a geração, pegar aqui, por exemplo, de Moisés, a família de Moisés era escravo. As pessoas perderam a visão do sacrifício, perdeu a visão de ser fiel a Deus. E eles caíram naquela situação. A mente das pessoas fecharam. E eles passaram a ser escravos. Escravos. Trabalhava em troca de comida. Não é diferente dos dias de hoje, não. Pessoas que têm a mente fechada, pessoas que às vezes não pensa grande. A sua parte você faz. A parte de Deus, Ele já fez. E tem feito. Você tem que reconhecer que Ele está acima de você, que Ele é o Senhor da sua vida. Senhor da sua vida. Deus nos deu Jesus, que veio e morreu na cruz por nós, nosso Salvador. Deus tem dado para nós os anjos. Tem pessoas que não acreditam nos anjos, inclusive pessoas líderes de outras igrejas, não acreditam, nem falam dos anjos. Nós falamos. Às vezes recebemos críticas, mas sabemos a importância dos anjos de Deus conosco, para nos livrar, para nos guardar, para nos dar direção. Porque Deus, Ele tem o comando de todas as coisas. E Ele tem miríade de anjos no céu. Como fala o Salmo 91, Ele deu ordem aos seus anjos. Para quê? Para ficar assistindo sua derrota, seus erros, seu fracasso? Pois que é importante você voltar o seu coração para Deus. Se converter do seu mau caminho. Tem pessoas que a mente dela é escrava, ao ponto do inimigo não deixar você receber a revelação. É aquela pessoa que vive reclamando, ela vive rejeitando, questionando. Se Deus é por nós, por que eu estou sofrendo? Se Deus existe, por que eu estou doente? Por que meu filho está nas drogas? Por que eu não consigo prosperar? Por que outros têm, outros não têm? Deus não quer que você adquire nada de forma desonesta. A desonestidade é muito ruim. Deus quer que você conquiste as coisas na sua vida de forma honesta e com a bênção dEle sobre você. Sobre você. E tudo aquilo que Ele te dá, que você não tire os olhos da fé. Porque tudo que nós temos é dEle. Até o fôlego de vida que está sobre você, é Deus que nos dá. Quantas pessoas que morreram, ou têm morrido, outras estão aí pedindo para morrer porque perdeu a esperança, perdeu a alegria, o prazer da vida. E pode ser que tá acontecendo até mesmo com você na sua casa isto. Vive com depressão, tomando remédios, aquela pessoa que está sem esperança alguma, já foi decepcionada. Sua mente não pode ser escrava do mundo, escrava das má notícias. Tem pessoas que a mente dela fica assim, atormentada de ver tantas coisas ruins. E às vezes implanta na mente das pessoas uma mensagem de miséria, que ela tem que viver na miséria, que ela tem que viver naquela situação. E uns falam assim, não, pouco com Deus é muito. Não, o muito com Deus é muito. Quando você abre a mão para dar, a mesma mão que foi aberta para dar está aberta para receber. Quando você crê e você é fiel, fiel no seu dízimo, fiel no seu compromisso espiritual, que você faz um voto que a pessoa faz, é um sacrifício que você faz no altar, o dízimo que você entrega, você fala assim, graças a Deus, experiências com Deus eu estou tendo porque eu sou fiel. Então assim aconteceu com Abraão, assim aconteceu com Isaac, que Deus, vendo a situação de Isaac, o que ele tinha era semente. Ele poderia comer todas as sementes, aqueles grãos, fazer um cozido, né? Fazer uma comida e comer. Mas naquele momento ali, ele ouviu a voz de Deus, ele queria até mudar daquele lugar, porque quando você começa a prosperar, o inimigo se levanta. Deus mandou que ele ficasse ali. Ele semeou, mandou cavar os poços de água, deu água, deu bastante água. E naquele mesmo ano ele colheu 100 por 1. 100 por 1. Ao ponto dos inimigos em volta ter inveja de Isaac. Mas Deus foi com ele, porque ele buscava. Havia uma promessa de Deus, havia uma aliança entre Isaac e Deus, porque ele aprendeu com seu pai. Se Deus é por nós, quem será contra nós? Ninguém. Mês de agosto nós estamos aí fazendo o trabalho da corrente, as pessoas levando o nome dos inimigos para poder colocar na corrente. O anjo da corrente vai agir, já está agindo. Esse mês de agosto vamos ter o poderoso Vale do Sal na última sexta-feira, do mês de agosto, poderoso Vale do Salto, quer dizer, pegar pesado contra os nossos inimigos. Não deixe de falar com o profeta, com a profetisa, para você passar por um atendimento espiritual, receber orientação daquilo que você precisa fazer. Descruza os braços, não aceita ficar de braços cruzados, não. Parte para cima, eu estou do seu lado.

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1: 2h24.
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2: É, meu irmão, minha irmã, eu tenho sido procurado por pessoas de todas as igrejas, de todas as denominações, de todas as religiões. Deus é um só. E o que eu observo é que o povo está sofrendo muito. O povo está sofrendo muito. Cada pessoa tem um drama, um sofrimento dentro de casa, um sofrimento na vida dela. Quando não é com ela, é com o filho. Quando não é com o filho, é com o marido, é com a esposa, é com o pai, com a mãe. É preciso buscar a Deus, sabe? A solução para a vida das pessoas é Deus. A fé é tão violenta quando canalizada de forma certa, que ela levanta o doente, levanta o desanimado, levanta o depressivo, levanta o falido, levanta aquele que não vê perspectiva alguma na vida e conduz esta pessoa ao triunfo. Ao triunfo, à vitória. Porque a fé, ela não é outra coisa a não ser uma força interior violenta. E ela vem pelo conhecimento. O ignorante não tem fé. O ignorante no mundo espiritual, ele não sabe canalizar a fé dele. Quando ele tem, é uma fé inútil. Porque é uma fé sem conhecimento espiritual. Mas Deus nos chama e nos tira do tempo da ignorância para nos dar o seu conhecimento, nos fazer conhecer a grandeza e a profundidade de suas palavras. Nós vamos agora a mais um quadro do nosso programa, trazendo para você a luz do conhecimento espiritual.
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4: Paz e luz para você, que Deus abençoe imensamente você e toda a sua família também. Hoje eu quero falar sobre os frutos da sua vida. Nós somos comparados na palavra de Deus a uma árvore. E somos incentivados na palavra de Deus a sempre buscarmos crescer primeiro para baixo, em humildade. Crescer primeiro nas raízes que vão dar o sustento para que essa árvore possa crescer, tanto tronco, quanto galhos, quanto folhas e frutos, e não ser derrubada por causa da sua firmeza nas raízes, por causa do firmamento dessa árvore, nas raízes bem grudadas no solo. E Jesus fala assim, que pelos frutos você conhece a árvore. Uma raiz podre vai fazer chegar lá na ponta do galho uma seiva podre, estragada, e vai até gerar fruto, mas o fruto será podre, estragado, por causa da seiva. E se a raiz é sadia e profunda e bem nutrida, a seiva é boa. E lá na ponta, lá no galho, vai nascer frutos bons. Hoje eu quero falar sobre humildade. Uma pessoa que não se dedica a crescer em humildade perante Deus, ela nunca vai dar frutos bons. Você não está gostando dos resultados da sua vida, não? Dá uma verificada no que você tem plantado e dá uma verificada em como você tem nutrido as raízes da sua vida. Você tem se dedicado em crescer em humildade perante Deus, reconhecendo que você precisa dele. Não é que você merece ou não merece, isso não está em questão. É muito mais desesperadora a questão do que mérito. É necessário. É uma necessidade basal da sua vida. Deus. E Deus diz assim, que se você não se humilhar perante a potente mão do Senhor, você não vai ser exaltado. Não existe poder que do céu não seja dado. Você não vai ter uma vida poderosa na terra sem se submeter a Deus. Você não gosta dos resultados da sua vida? Começa verificando como você tem tratado o sagrado de Deus. Como você tem se dedicado em crescer em humildade perante Deus. Porque não existe uma árvore grandiosa e com frutos saudáveis, cheios de sementes que vão gerar novas árvores, sem que esta árvore esteja bem firmada no solo, bem nutrida e fortalecida nas suas raízes. O solo que você tem firmado a sua vida é Deus? Ou o solo que você tem se iludido que a sua vida está firme? É você mesmo, ou pior, o mundo, os outros, ideologias satânicas que regem esse mundo de trevas. Vamos, para de fingir que você é cristão. Se na prática você não busca a Deus em primeiro lugar, seu cristianismo não tem nada de Cristo. Eu estou falando sério com você. Dá uma verificada nos seus frutos. Vai construir sua vida como uma árvore frutífera, crescendo em humildade perante Deus.

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2: Estamos escrevendo uma nova história em nossa vida a partir de uma fé que remove montanhas. Deus nos colocou juntos nesta jornada. Vamos fazer companhia um ao outro. Deus abençoe vocês.

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0: prepare e reflita agora em tudo que você vai ouvir neste momento. Pois pessoas que por meio de uma fé sacrificial obtiveram o seu resultado e alcançaram o milagre de Deus na sua vida. O que você vai ouvir agora é uma prova viva que Deus, que operou ontem, opera hoje e sempre. Vamos agora acompanhar mais um resultado de quem usou a fé e recebeu o seu milagre.
1: André, conta para nós, se permite, claro, que o seu testemunho seja passado nas redes sociais?
2: Sim, claro.
1: Amém. Conta para nós como que você chegou aqui, o que é que você estava passando e como que está a sua vida hoje?
2: Então, em novembro eu perdi meu emprego.
1: Sim.
2: Então, isso me deu uma tristeza muito grande, fiquei muito triste. Então, assim, a minha filha chegava em casa e falava: mãe, dá tristeza de ver a senhora. Eu não tinha vontade de nada, a vontade que eu tinha era de ficar dentro de casa.
1: E como que você ficava? No quarto?
2: Ficava no quarto e na sala, mais na sala.

0: triste, amargurada. Começou uma depressão.
1: É, uma depressão. Sim. E uma tristeza, assim, porque eu gosto de rir, eu gosto de brincar, eu gosto de conversar. Eu não queria rir nem conversar. E aí ela falou, mãe, vamos fazer alguma coisa. Eu falei, minha filha gosta de ir na igreja. Então ela tem uma amiga que é filha da Luana. E ela foi a Luana e a mãe da Luana na minha casa me visitar. Aí nós tivemos uma conversa muito agradável, elas falavam, me deram três livros da igreja, falaram da corrente.
0: Ah, você foi evangelizada, através dos livrinhos do apóstolo Adelino de Carvalho.
1: Isso, é, a mãe da Luana me deu três livros.
0: Maravilha.
1: E aí ela me falou da corrente.
0: Sim.
1: E eu vim participar da corrente, né? Então hoje é o quarto elo. E, para a glória de Deus, na terça-feira eu começo a trabalhar.
0: Graças a Deus, as portas se abriram para você, André. Sim.
1: E hoje a minha filha falou, mãe, tá dando prazer de olhar para a senhora, até o semblante mudou.
0: Ai, que
1: o
0: coisa
1: sorriso,
0: boa.
1: Né? E a alegria no meu coração também.
0: Você tá outra.
1: Sim.
0: Nasceu de novo.
1: Graças a Deus.
0: E agora vai começar já a trabalhar.
1: Vai começar, terça-feira.
0: Amém, André. O que você tem a dizer para essa pessoa que está nos assistindo agora, passando pelo que você passou?
1: Tem que ter fé, tem que ter fé, porque a gente, sem Deus, nós não somos nada. Temos que crer e buscar, porque não adianta a gente ficar em casa sozinha, a gente tem que buscar ajuda e ajuda espiritual.
0: Chama a pessoa para vir para o santuário, fala com a pessoa.
1: Vem para o santuário da Pampulha. Vem.
0: E a corrente é forte?
1: A corrente é forte. Temos que ter fé.
0: Amém!
1: É forte mesmo.
0: Graças a Deus.
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2: Se fiel em qualquer circunstância. É impressionante que ser fiel quando tudo está difícil é fácil. É fácil. Porque o sufoco do mundo, o desespero, o sofrimento, a dor nos jogam para os braços de Deus. Ser fiel em meio à luta é fácil. Ser fiel em meio às dificuldades é fácil. Quando a pessoa chega no santuário, ela chega saindo do mundão de sofrimento, ela chega com o coração aberto, ela oferta para ajudar o rádio, ela sacrifica, porque o sacrifício gera milagres, ela está com o coração aberto até para cantar, ela canta mais alto, sem saber a letra da música, mesmo assim ela canta, bate palmas. Mas quando tudo melhora e ela passa a ganhar de 1.000 para 5.000 ou de 5.000 para 50.000, quando melhora a parte financeira, quando melhora a saúde, quando melhora na área sentimental, aí ela troca o dono da bênção, que é Deus, pela bênção. Ela troca o dono da bênção pela bênção. Ela fica com a bênção e dá as costas para Deus. Fica com o amor da vida dela e não tem tempo para Deus. Fica com um bom salário que ela ganha, mas deixa de ser fiel a Deus. fica com um carro bacana que ela comprou, e esse carro leva ela para qualquer lugar, menos para a casa de Deus. Fica com a casa ou apartamento dela, com a bela televisão, com todo o conforto que Deus deu para ela, mas esquece que ela chegou sofrendo no santuário. Esquece de Deus. Dá para Deus o pior que uma pessoa pode dar para outra pessoa, que é o desprezo. Desprezo. E aí, tudo começa a dar para trás na vida dela. E aí, tudo começa a dar para trás na vida dela. Porque ela desprezou a casa do pai. Foi assim com o filho pródigo. Depois que deixou a casa do pai, ele perdeu tudo que tinha. Ele perdeu tudo que tinha. Olha aí. Olha o que está acontecendo com você. O filho pródigo só voltou a ter depois que ele retornou à casa do pai. Esta palavra é para você. Dentre as milhares que me ouvem, eu digo, alguém em algum lugar precisava ouvir esta palavra.

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1: 3:17.
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2: É, meu irmão, minha irmã, eu tenho sido procurado por pessoas de todas as igrejas, de todas as denominações, de todas as religiões. Deus é um só. E o que eu observo é que o povo está sofrendo muito. O povo está sofrendo muito. Cada pessoa tem um drama, um sofrimento dentro de casa, um sofrimento na vida dela. Quando não é com ela, é com o filho. Quando não é com o filho, é com o marido, é com a esposa, é com o pai, com a mãe. É preciso buscar a Deus, sabe? A solução para a vida das pessoas é Deus. A fé é tão violenta quando canalizada de forma certa, que ela levanta o doente, levanta o desanimado, levanta o depressivo, levanta o falido, levanta aquele que não vê perspectiva alguma na vida e conduz esta pessoa ao triunfo. Ao triunfo, à vitória. Porque a fé, ela não é outra coisa a não ser uma força interior violenta. E ela vem pelo conhecimento. O ignorante não tem fé. O ignorante no mundo espiritual, ele não sabe canalizar a fé dele. Quando ele tem, é uma fé inútil, porque é uma fé sem conhecimento espiritual. Mas Deus nos chama e nos tira do tempo da ignorância para nos dar o seu conhecimento, nos fazer conhecer a grandeza e a profundidade de suas palavras. Nós vamos agora a mais um quadro do nosso programa, trazendo para você a luz do conhecimento espiritual.

acima. Porque é assim que você precisa pautar a sua vida. Para frente e para cima. Olhando sempre para cima. E seguindo em frente. Diante de qualquer situação, diante de qualquer problema, diante de qualquer adversidade que você tenha na sua vida, ou que você esteja passando, você não pode recuar, você não pode parar no meio do caminho, você precisa seguir em frente. É claro que tem momentos que a parada faz parte da marcha. Parar, como diz o nosso apóstolo Adelino de Carvalho, parar para refletir e refletir para recomeçar. E muitas das vezes, para seguir em frente e enfrentar de frente os problemas, enfrentar de frente as dificuldades, enfrentar de frente as situações que tentam fazer você recuar, fazer você desanimar, fazer você desistir. Então, tem momentos na vida que tem que ter essa parada para você alinhar seus pensamentos, alinhar a sua vida e seguir em frente e não desistir jamais. Essa palavra tem que ser banida do seu dicionário. Desistir, desistência, recuar. Você precisa sempre entender que para toda luta, todo desafio, quando você segue em frente, quando você parte para cima, então tem uma vitória, tem uma resposta, e essa resposta é para quem não desiste, é para quem acredita e vai em frente. Outro dia eu ouvi uma mulher falar que aparentemente o que estava acontecendo com ela, aos olhos de todas as pessoas, era uma derrota, era uma grande derrota, mas ela não desistiu, ela não aceitou, ela não aceitou e se levantou e falou: não, a minha fé é mais forte e eu vou vencer, eu vou conseguir. Embora ela fisicamente, naturalmente falando, ela já estava acabada, mas interiormente, e a palavra de Deus é fantástica, né? Porque fala sobre isso. Por mais que fisicamente, exteriormente a gente esteja debilitado, interiormente nós estamos fortes diante do poder que opera em nós, que é a fé viva, a fé violenta. E aí ela usou a fé, permaneceu firme e logo ela teve uma grande virada, uma grande mudança na vida dela, na saúde dela. E a doença que ela tinha, o câncer, que estava tomando conta de todo o corpo dela, foi recuando, foi regredindo. E ela venceu aquela doença pelo poder da fé. Está aí viva, cheia de saúde e servindo a Deus. Só vale a vida, só vale viver se for para ser feliz e se for para servir a Deus. Porque, ao contrário, não tem sentido a vida se não for para você usar a saúde que você tem para servir a Deus, para fazer pela obra de Deus, pela casa de Deus, e servir as pessoas e ajudar aqueles que precisam,
com um propósito. Não é assim de qualquer jeito, não. É com um propósito, com um objetivo, com uma visão clara do que você está fazendo, que isso vai gerar um resultado na vida da pessoa e na sua também. Não é coisa solta, não. Então pense nisso e não desista. Erga a tua cabeça. Acredite que há um Deus todo-poderoso que está com você na sua batalha. E o reino dele, o reino dos céus, conspira em favor daquele que tem fé, daquele que é fiel. E siga em frente. A palavra de Deus para você hoje é essa: siga em frente. Eu sei que é para uma pessoa dentre as milhares de pessoas que estão me ouvindo agora, e que a pressão é grande para você desistir, recuar, para você deixar para lá, mas a palavra de Deus para você é seguir, é não desistir, é enfrentar, é acreditar que mais poder tem quem está com você, que é Deus, que é o reino dos céus, do que os teus inimigos.

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2: Deus dá para você a oportunidade de enxergar dias melhores, de enxergar dentro da sua casa a cura, a libertação, a restauração do seu casamento, da sua vida sentimental, da sua vida profissional. E é importante você partir para cima. Talvez você está ouvindo hoje essa palavra desse homem de Deus pela primeira vez. Nada acontece por um acaso, tudo Deus tem um propósito. Qual que é o propósito de Deus para a sua vida? Quando nós pegamos a palavra de Deus e você vê a história de grandes homens que tiveram experiências com Deus, como Abraão, como Isaac, como Jacó, José e outros homens e mulheres que tiveram experiências com Deus. Porque Deus sabe de tudo aquilo que nós necessitamos, que nós precisamos para a nossa vida. Ele sabe. Aí você pode perguntar para mim, mas por que que Deus então não faz aquilo que eu desejo no meu coração? Por que que Ele não realiza os meus sonhos? Se Ele é poderoso, por que que tem tanta gente sofrendo, pessoas doentes, pessoas que vivem nas ruas, pessoas problemáticas? Por quê? Essa pergunta que várias pessoas fazem, né? Se Deus existe, se Ele é poderoso, por que que tem tantas pessoas sofrendo na vida? Não é só na geração de hoje. Quando você pega a geração, pegar aqui, por exemplo, de Moisés, a família de Moisés era escravo. As pessoas perderam a visão do sacrifício. Perdeu a visão de ser fiel a Deus. E eles caíram naquela situação. A mente das pessoas fecharam. E eles passaram a ser escravos. Escravos. Trabalhava em troca de comida. Não é diferente dos dias de hoje, não. Pessoas que têm a mente fechada, pessoas que às vezes não pensa grande. A sua parte você faz. A parte de Deus, Ele já fez. E tem feito. Você tem que reconhecer que Ele está acima de você, que Ele é o Senhor da sua vida. Senhor da sua vida. Deus nos deu Jesus, que veio e morreu na cruz por nós, nosso Salvador. Deus tem dado para nós os anjos. Tem pessoas que não acreditam nos anjos, inclusive pessoas, líderes de outras igrejas, não acreditam, nem falam dos anjos. Nós falamos. Às vezes recebemos críticas, mas sabemos a importância dos anjos de Deus conosco, para nos livrar, para nos guardar, para nos dar direção. Porque Deus, Ele tem o comando de todas as coisas. E Ele tem miríade de anjos no céu. Como fala o Salmo 91, Ele deu ordem aos seus anjos. Para quê? Para ficar assistindo sua derrota, seus erros, seu fracasso? Pois que é importante você voltar o seu coração para Deus, se converter do seu mau caminho. Tem pessoas que a mente dela é escrava, ao ponto do inimigo não deixar você receber a revelação. É aquela pessoa que vive reclamando, que ela vive rejeitando, questionando. Se Deus é por nós, por que eu estou sofrendo? Se Deus existe, por que eu estou doente? Por que meu filho está nas drogas? Por que eu não consigo prosperar? Por que outros têm, outros não têm? Deus não quer que você adquire nada de forma desonesta. A desonestidade é muito ruim. Deus quer que você conquiste as coisas na sua vida de forma honesta e com a bênção dEle sobre você. Sobre você. E tudo aquilo que Ele te dá, que você não tira os olhos da fé. Porque tudo que nós temos é dEle. Até o fôlego de vida que está sobre você, é Deus que nos dá. Quantas pessoas que morreram, ou têm morrido, outras estão aí pedindo para morrer porque perdeu a esperança, perdeu a alegria, o prazer da vida. E pode ser, está acontecendo até mesmo com você na sua casa isto, vive com depressão, tomando remédios, aquela pessoa que está sem esperança alguma, já foi decepcionada. Sua mente não pode ser escrava do mundo, escrava das má notícias. Tem pessoas que a mente dela fica assim, atormentada de ver tantas coisas ruins. E às vezes implanta na mente das pessoas uma mensagem de miséria, que ela tem que viver na miséria, que ela tem que viver naquela situação. E uns falam assim, não, pouco com Deus é muito. Não, o muito com Deus é muito. Quando você abre a mão para dar, a mesma mão que foi aberta para dar está aberta para receber. Quando você crê e você é fiel, fiel no seu dízimo, fiel no seu compromisso espiritual, que você faz um voto que a pessoa faz, é um sacrifício que você faz no altar, o dízimo que você entrega, você fala assim, graças a Deus, experiências com Deus eu estou tendo porque eu sou fiel. Então assim aconteceu com Abraão, assim aconteceu com Isaac, que Deus, vendo a situação de Isaac, o que ele tinha era semente. Ele poderia comer todas as sementes, aqueles grãos, fazer um cozido, né? Fazer uma comida e comer. Mas naquele momento ali, ele ouviu a voz de Deus, ele queria até mudar daquele lugar, porque quando você começa a prosperar, o inimigo se levanta. Deus mandou que ele ficasse ali. Ele semeou. Mandou cavar os poços de água. Deu água. Deu bastante água. E naquele mesmo ano ele colheu 100 por um. 100 por um. Ao ponto dos inimigos em volta ter inveja de Isaac. Mas Deus foi com ele. Porque ele buscava. Havia uma promessa de Deus, havia uma aliança entre Isaac e Deus, porque ele aprendeu com seu pai. Se Deus é por nós, quem será contra nós? Ninguém. Mês de agosto nós estamos aí fazendo o trabalho da corrente, as pessoas levando o nome dos inimigos para poder colocar na corrente. O anjo da corrente vai agir, já está agindo. Nesse mês de agosto vamos ter o poderoso Vale do Sal na última sexta-feira do mês de agosto, poderoso Vale do Salto, quer dizer, pegar pesado contra os nossos inimigos. Não deixe de falar com o profeta, com a profetisa, para você passar por um atendimento espiritual, receber orientação daquilo que você precisa fazer. Descruza os braços, não aceita ficar de braços cruzados, não. Parte para cima, eu estou do seu lado.

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1: 3:51.
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2: É, meu irmão, minha irmã, eu tenho sido procurado por pessoas de todas as igrejas, de todas as denominações, de todas as religiões. Deus é um só. E o que eu observo é que o povo está sofrendo muito. O povo está sofrendo muito. Cada pessoa tem um drama, um sofrimento dentro de casa, um sofrimento na vida dela. Quando não é com ela, é com o filho. Quando não é com o filho, é com o marido, é com a esposa, é com o pai, com a mãe. É preciso buscar a Deus, sabe? A solução para a vida das pessoas é Deus. A fé é tão violenta quando canalizada de forma certa, que ela levanta o doente, levanta o desanimado, levanta o depressivo, levanta o falido, levanta aquele que não vê perspectiva alguma na vida e conduz esta pessoa ao triunfo, à vitória. Porque a fé, ela não é outra coisa a não ser uma força interior violenta. E ela vem pelo conhecimento. O ignorante não tem fé. O ignorante no mundo espiritual, ele não sabe canalizar a fé dele. Quando ele tem, é uma fé inútil, porque é uma fé sem conhecimento espiritual. Mas Deus nos chama e nos tira do tempo da ignorância para nos dar o seu conhecimento, nos fazer conhecer a grandeza e a profundidade de suas palavras. Nós vamos agora a mais um quadro do nosso programa, trazendo para você a luz do conhecimento espiritual.
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3: Paz e luz para você, que Deus abençoe imensamente você e toda a sua família também. Hoje eu quero falar sobre os frutos da sua vida. Nós somos comparados na palavra de Deus a uma árvore e somos incentivados na palavra de Deus a sempre buscarmos crescer primeiro para baixo, em humildade. Crescer primeiro nas raízes que vão dar o sustento para que essa árvore possa crescer, tanto tronco, quanto galhos, quanto folhas e frutos, e não ser derrubada por causa da sua firmeza nas raízes, por causa do firmamento dessa árvore nas raízes bem...

engrudadas no solo. E Jesus fala assim, que pelos frutos você conhece a árvore. Uma raiz podre vai fazer chegar lá na ponta do galho uma seiva podre, estragada, e vai até gerar fruto, mas o fruto será podre, estragado, por causa da seiva. E se a raiz é sadia e profunda e bem nutrida, a seiva é boa. E lá na ponta, lá no galho, vai nascer frutos bons. Hoje eu quero falar sobre humildade. Uma pessoa que não se dedica a crescer em humildade perante Deus, ela nunca vai dar frutos bons. Você não está gostando dos resultados da sua vida, não? Dá uma verificada no que você tem plantado e dá uma verificada em como você tem nutrido as raízes da sua vida. Você tem se dedicado em crescer em humildade perante Deus, reconhecendo que você precisa dele. Não é que você merece ou não merece, isso não está em questão. É muito mais desesperadora a questão do que mérito. É necessário. É uma necessidade basal da sua vida. Deus. E Deus diz assim, que se você não se humilhar perante a potente mão do Senhor, você não vai ser exaltado. Não existe poder que do céu não seja dado. Você não vai ter uma vida poderosa na terra sem se submeter a Deus. Você não gosta dos resultados da sua vida? Começa verificando como você tem tratado o sagrado de Deus. Como você tem se dedicado em crescer em humildade perante Deus. Porque não existe uma árvore grandiosa e com frutos saudáveis, cheios de sementes que vão gerar novas árvores, sem que esta árvore esteja bem firmada no solo, bem nutrida e fortalecida nas suas raízes. O solo que você tem firmado a sua vida é Deus? Ou o solo que você tem se iludido que a sua vida está firme? É você mesmo? Ou pior, o mundo, os outros, ideologias satânicas que regem esse mundo de trevas? Vamos, para de fingir que você é cristão. Se na prática você não busca a Deus em primeiro lugar, seu cristianismo não tem nada de Cristo. Eu estou falando sério com você. Dá uma verificada nos seus frutos. Vai construir sua vida como uma árvore frutífera, crescendo em humildade perante Deus.

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1: André, conta para nós, se permite, claro, que o seu testemunho seja passado nas redes sociais?
2: Sim, claro.
1: Amém. Conta para nós como que você chegou aqui, o que é que você estava passando e como que está a sua vida hoje?
2: Então, em novembro eu perdi meu emprego.
1: Sim.
2: Então, isso me deu uma tristeza muito grande, fiquei muito triste. Então, assim, a minha filha chegava em casa e falava: mãe, dá tristeza de ver a senhora. Eu não tinha vontade de nada, a vontade que eu tinha era de ficar dentro de casa.
1: E como que você ficava? No quarto?
2: Ficava no quarto e na sala, mais na sala.
1: Triste, amargurada. Começou uma depressão.
2: É, uma depressão.
1: Sim.
2: E uma tristeza, assim, porque eu gosto de rir, eu gosto de brincar, eu gosto de conversar. Eu não queria rir nem conversar. E aí ela falou: mãe, vamos fazer alguma coisa. Eu falei: minha filha gosta de ir na igreja. Então ela tem uma amiga que é filha da Luana, e ela foi a Luana e a mãe da Luana na minha casa me visitar. Aí nós tivemos uma conversa muito agradável, elas falaram, me deram três livros da igreja, falaram da corrente.
1: Ah, você foi evangelizada,
2: sim, evangelizada
1: através dos livrinhos do apóstolo Adelino de Carvalho.
2: Isso, é, a mãe da Luana me deu três livros.
1: Maravilha.
2: E aí ela me falou da corrente.
1: Sim.
2: E eu vim participar da corrente, né? Então hoje é o quarto elo e, pela glória de Deus, na terça-feira eu começo a trabalhar.
1: Graças a Deus, as portas se abriram para você, Andréa.
2: Sim. E hoje a minha filha falou: mãe, tá dando prazer de olhar para a senhora, até o semblante mudou.
1: Ai, que
2: o
1: coisa
2: boa. O sorriso,
1: boa,
2: né? E a alegria no meu coração também.
1: Você está outra.
2: Sim.
1: Nasceu de novo.
2: Graças a Deus.
1: E agora vai começar já a trabalhar.
2: Vai começar, terça-feira.
1: Amém, André. O que que você tem a dizer para essa pessoa que está nos assistindo agora, passando pelo que você passou?
2: Tem que ter fé. Tem que ter fé, porque a gente, sem Deus, nós não somos nada. Temos que crer e buscar, porque não adianta a gente ficar em casa sozinha. A gente tem que buscar ajuda e ajuda espiritual.
1: Chama a pessoa para vir para o santuário. Fala com a pessoa.
2: Vem para o santuário da Pampulha. Vem.
1: E a corrente é forte?
2: A corrente é forte. Temos que ter fé.
1: Amém!
2: É forte mesmo.
1: Graças a Deus.
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1: Ser fiel em qualquer circunstância. É impressionante que ser fiel quando tudo está difícil é fácil. É fácil. Porque o sufoco do mundo, o desespero, o sofrimento, a dor nos jogam para os braços de Deus. Ser fiel em meio à luta é fácil. Ser fiel em meio às dificuldades é fácil. Quando a pessoa chega no santuário, ela chega saindo do mundão de sofrimento, ela chega com o coração aberto. Ela oferta para ajudar o rádio, ela sacrifica, porque o sacrifício gera milagres. Ela está com o coração aberto até para cantar. Ela canta mais alto, sem saber a letra da música, mesmo assim ela canta. Bate palmas. Mas quando tudo melhora e ela passa a ganhar de 1.000 para 5.000 ou de 5.000 para 50.000, quando melhora a parte financeira, quando melhora a saúde, quando melhora na área sentimental, aí ela troca o dono da bênção, que é Deus, pela bênção. Ela troca o dono da bênção pela bênção. Ela fica com a bênção e dá as costas para Deus. Fica com o amor da vida dela e não tem tempo para Deus. Fica com um bom salário que ela ganha, mas deixa de ser fiel a Deus. Fica com um carro bacana que ela comprou, e esse carro leva ela para qualquer lugar, menos para a casa de Deus. Fica com a casa ou apartamento dela, com a bela televisão, com todo o conforto que Deus deu para ela, mas esquece que ela chegou sofrendo no santuário. Esquece de Deus. Dá para Deus o pior que uma pessoa pode dar para outra pessoa, que é o desprezo. Desprezo. E aí, tudo começa a dar para trás na vida dela. E aí, tudo começa a dar para trás na vida dela. Porque ela desprezou a casa do pai. Foi assim com o filho pródigo. Depois que deixou a casa do pai, ele perdeu tudo o que tinha. Ele perdeu tudo o que tinha. Olha aí. Olha o que está acontecendo com você. O filho pródigo só voltou a ter depois que ele retornou à casa do pai. Esta palavra é para você. Dentre as milhares que me ouvem, eu digo, alguém em algum lugar precisava ouvir esta palavra.

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1: 4 e 44.

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1: E aqui do meu lado está mais uma pessoa que acaba de realizar o ato profético do mergulho no Rio Sagrado e vai contar o seu testemunho de fé. O nome da senhora?
2: É Hilda Rosentino Silva.
1: E a sua cidade?
2: Eu, Nápoles, perto de Porto Seguro, Bahia.
1: Conta para essa pessoa que está te assistindo agora, está te ouvindo, qual o milagre que a senhora recebeu aqui no Monte Manaim?
2: Eu tive problema de câncer no ovário, aí eu fiz a cirurgia, minha barriga tornou voltar a crescer de novo. Aí eu vim para a cidade de Vitória, Espírito Santo, tive orientação pela profetisa, e aí, pela bispa, e aí ela me orientou direitinho, fui no altar de Elias, e aí a minha barriga não voltou a crescer mais, eu fui curada. Eu fiquei um ano sofrendo, né, sentindo muita dor, minha barriga crescendo, e aí, graças a Deus, através da orientação da bispa, né, que eu vim no altar de Elias, e aí aqui no Monte Manaim, aí graças a Deus eu fui curada.
1: É o sacrifício que gerou o seu milagre em nome de Jesus.
2: Graças a Deus, sacrifício gera milagre.
1: E o que que a senhora fala para essa pessoa que está te ouvindo, está te assistindo agora, que está sofrendo, tem muitas pessoas sofrendo?
2: É que tem uma atitude de fé, né, e venha e passa por um profeta de Deus, né, para poder ter orientação, para poder sacrificar, porque sacrifício gera milagre.
1: Glória a Deus, que Deus seja louvado. É mais uma pessoa contando aqui no Monte Manaim o seu testemunho de milagre. Monte Manaim é o lugar dos grandes milagres de Deus. Eu recebi.

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1: Assim diz a palavra de Deus, no livro de Gênesis, capítulo 22, versículos de 3 a 13.
0: Então se levantou Abraão pela manhã de madrugada, e albardou o seu jumento, e tomou consigo dois de seus moços, e Isaque seu filho, e cortou lenha para o holocausto, e levantou-se, e foi ao lugar que Deus lhe dissera. Ao terceiro dia levantou Abraão os seus olhos, e viu o lugar de longe, e disse Abraão a seus moços: Ficai-vos aqui com o jumento, e eu e o moço iremos até ali. E havendo adorado, tornaremos a vós. E tomou Abraão a lenha do holocausto, e pôs-la sobre Isaque seu filho. E ele tomou o fogo e o cutelo na sua mão, e foram ambos juntos. Então falou Isaque a Abraão seu pai, e disse: Meu pai. E ele disse: Eis-me aqui, meu filho. E ele disse: Eis aqui o fogo e a lenha, mas onde está o cordeiro para o holocausto? E disse Abraão: Deus proverá para si o cordeiro para o holocausto, meu filho. Assim caminharam ambos juntos. E chegaram ao lugar que Deus lhe dissera. E edificou Abraão ali um altar, e pôs em ordem a lenha, e amarrou a Isaque seu filho, e deitou-o sobre o altar, em cima da lenha. E estendeu Abraão a sua mão, e tomou o cutelo para imolar o seu filho. Mas o anjo do Senhor lhe bradou desde os céus e disse: Abraão, Abraão. E ele disse: Eis-me aqui. Então disse: Não estendas a tua mão sobre o moço, e não lhe faças nada, porquanto agora sei que temes a Deus, e não me negaste o teu filho, o teu único filho. Então levantou Abraão os seus olhos e olhou, e eis um carneiro detrás dele, travado pelos seus chifres num mato. E foi Abraão, e tomou o carneiro, e ofereceu-o em holocausto, em lugar de seu filho. Por que no monte?
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1: Se vestir da armadura de Deus e ficar firme. É tudo uma decisão e uma ação. Decisão e ação. Você decide o que você quer fazer e o que você vai fazer. E faz. Efésios 6:10 diz assim: finalmente, fortaleçam-se no Senhor e no seu forte poder. 11. Vistam toda a armadura de Deus. Tem que fazer tudo o que tiver que fazer. Para quê? Para poderem ficar firmes contra as ciladas do diabo.
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1: 5:36.
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2: Deus dá para você a oportunidade de enxergar dias melhores, de enxergar dentro da sua casa a cura, a libertação, a restauração do seu casamento, da sua vida sentimental, da sua vida profissional. E é importante você partir para cima. Talvez você está ouvindo hoje essa palavra desse homem de Deus pela primeira vez. Nada acontece por um acaso. Tudo Deus tem um propósito. Qual que é o propósito de Deus para a sua vida? Quando nós pegamos a palavra de Deus e você vê a história de grandes homens que tiveram experiências com Deus, como Abraão, como Isaac, como Jacó, José e outros homens e mulheres que tiveram experiências com Deus. porque Deus sabe de tudo aquilo que nós necessitamos, que nós precisamos para a nossa vida. Ele sabe. Aí você pode perguntar para mim, mas por que Deus então não faz aquilo que eu desejo no meu coração? Por que Ele não realiza os meus sonhos? Se Ele é poderoso, por que tem tanta gente sofrendo, pessoas doentes, pessoas que vivem nas ruas, pessoas problemáticas? Por quê? Essa pergunta que várias pessoas fazem, né? Se Deus existe, se Ele é poderoso, por que tem tantas pessoas sofrendo na vida? Não é só na geração de hoje. Quando você pega a geração, pegar aqui, por exemplo, de Moisés, a família de Moisés era escrava. As pessoas perderam a visão do sacrifício, perdeu a visão de ser fiel a Deus, e eles caíram naquela situação. A mente das pessoas fecharam e eles passaram a ser escravos, trabalhava em troca de comida. Não é diferente dos dias de hoje, não. Pessoas que têm a mente fechada, pessoas que às vezes não pensa grande, a sua parte você faz, a parte de Deus Ele já fez e tem feito. Você tem que reconhecer que Ele está acima de você, que Ele é o Senhor da sua vida. Senhor da sua vida. Deus nos deu Jesus, que veio e morreu na cruz por nós, nosso Salvador. Deus tem dado para nós os anjos. Tem pessoas que não acreditam nos anjos, inclusive pessoas líderes de outras igrejas. Não acreditam, nem falam dos anjos. Nós falamos. Às vezes recebemos críticas, mas sabemos a importância dos anjos de Deus conosco, para nos livrar, para nos guardar, para nos dar direção. Porque Deus, Ele tem o comando de todas as coisas. E Ele tem miríade de anjos no céu. Como fala o Salmo 91, Ele deu ordem aos seus anjos. Para quê? Para ficar assistindo a sua derrota, seus erros, seu fracasso? Por isso que é importante você voltar o seu coração para Deus, se converter do seu mau caminho. Tem pessoas que a mente dela é escrava, ao ponto do inimigo não deixar você receber a revelação. É aquela pessoa que vive reclamando, ela vive rejeitando, questionando. Se Deus é por nós, por que eu estou sofrendo? Se Deus existe, por que eu estou doente? Por que meu filho está nas drogas? Por que eu não consigo prosperar? Por que outros têm, outros não têm? Deus não quer que você adquire nada de forma desonesta. A desonestidade é muito ruim. Deus quer que você conquiste as coisas na sua vida de forma honesta e com a bênção dEle sobre você. Sobre você. E tudo aquilo que Ele te dá, que você não tira os olhos da fé, porque tudo que nós temos é dEle. Até o fôlego de vida que está sobre você é Deus que nos dá. Quantas pessoas que morreram ou têm morrido, outras estão aí pedindo para morrer porque perdeu a esperança, perdeu a alegria, o prazer da vida. E pode ser que está acontecendo até mesmo com você na sua casa isto. Vive com depressão, tomando remédios, aquela pessoa que está sem esperança alguma, já foi decepcionada. Sua mente não pode ser escrava do mundo, escrava das má notícias. Tem pessoas que a mente dela fica assim, atormentada de ver tantas coisas ruins, e às vezes implanta na mente das pessoas uma mensagem de miséria, que ela tem que viver na miséria, que ela tem que viver naquela situação. E uns falam assim, não, pouco com Deus é muito. Não, o muito com Deus é muito. Quando você abre a mão para dar, a mesma mão que foi aberta para dar está aberta para receber. Quando você crê e você é fiel, fiel no seu dízimo, fiel no seu compromisso espiritual, que você faz um voto, que a pessoa faz, é um sacrifício que você faz no altar, o dízimo que você entrega. Você fala assim, graças a Deus, experiências com Deus eu estou tendo, porque eu sou fiel. Então assim aconteceu com Abraão, assim aconteceu com Isaac, que Deus, vendo a situação de Isaac, o que ele tinha era semente. Ele poderia comer todas as sementes, aqueles grãos, fazer um cozido, né?
3: Fazer uma comida e comer. Mas naquele momento ali, ele ouviu a voz de Deus, ele queria até mudar daquele lugar, porque quando você começa a prosperar, o inimigo se levanta. Deus mandou que ele ficasse ali. Ele semeou, mandou cavar os poços de água, deu bastante água, e naquele mesmo ano ele colheu 100 por 1, ao ponto dos inimigos em volta ter inveja de Isaac. Mas Deus foi com ele, porque ele buscava. Havia uma promessa de Deus, havia uma aliança entre Isaac e Deus, porque ele aprendeu com seu pai. Se Deus é por nós, quem será contra nós? Ninguém. Mês de agosto nós estamos aí fazendo o trabalho da corrente, as pessoas levando o nome dos inimigos para colocar na corrente. O anjo da corrente vai agir, já está agindo. Esse mês de agosto vamos ter o poderoso Vale do Sal, na última sexta-feira do mês de agosto, o poderoso Vale do Sal. Então quer dizer, pegar pesado contra os nossos inimigos. Não deixe de falar com o profeta, com a profetisa, para você passar por um atendimento espiritual, receber orientação daquilo que você precisa fazer. Descruza os braços, não aceita ficar de braços cruzados, não. Parte para cima, eu estou do seu lado.

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1: Paz e luz a todos os nossos irmãos e irmãs, todos os ouvintes desta programação, com a bênção do Pai, do Filho e do Espírito Santo. Vamos à reflexão de hoje.

Quero falar sobre aquelas pessoas que não têm poder de iniciativa na vida. Tem pessoas que você encontra com elas hoje, pergunta: como vai? Tudo bem? Elas contam um sofrimento. Daqui uma semana você encontra com elas e pergunta: como vai? Tudo bem? Elas contam outro sofrimento. Daqui a 21 dias você encontra com ela e pergunta: tudo bem? Elas têm outro sofrimento para contar. Eu tive uma colega de trabalho, na época eu trabalhava na administração de uma empresa, e todo dia ela sentia uma dor diferente. Todo dia ela tinha um mal para contar. Aí eu saí de lá, porque eu entrei para a obra, fui ser missionário. E voltei lá depois, só para vê-la, porque eu gostava muito dela. Uma senhora maravilhosa. E aí, tudo bem? Ela me contou outro problema. Eu falei: olha, deixa eu explicar para a senhora. Qual o problema que a senhora tem? A senhora tem um problema espiritual, que é causado por um espírito que anda no seu corpo. Cada dia ele está numa parte do seu corpo. Aonde ele está, a senhora sente dor. E ele lá vai sugando por dentro toda a energia da senhora. Isso é tão sério, é tão grave, que é como se ele bebesse o sangue da senhora. E a senhora vai chegar a um ponto de fraqueza na sua vida que a senhora não vai aguentar levantar. Corpo fraco, pernas fracas, braços sem força. Só que isso não se resolve com remédio. Isso é um problema espiritual. Isso se resolve com tratamento espiritual, com a corrente de oração, com o poder dos sete Espíritos de Deus, igual está na Bíblia. Então coloque uma coisa no coração da senhora: enquanto a senhora não usar a fé que a senhora tem, que a senhora é uma mulher de fé, a senhora não vai conseguir se livrar destes espíritos obsessores que possuem o corpo das pessoas, alguns de uma vez, outros pouco a pouco. E quando a pessoa vai ver, ela já está numa situação deplorável, semi-morta. Tem que prestar atenção em tudo que acontece com você, meu irmão, minha irmã. Porque todos os seus sofrimentos têm origem espiritual.
dores, dores que andam pelo corpo, sofrimentos mandados, amarrações financeiras, filho desempregado que não consegue emprego nunca. Por quê, hein? O vizinho consegue, o outro consegue, o seu não. Pessoas viciadas nunca abandonam o vício. Tudo isso é causado pela presença de legiões de espíritos. Mandados por trabalhos de feitiçaria. Eu vejo, dentre as milhares de pessoas que me ouvem, uma pessoa que precisa procurar o santuário, que a situação dela é desesperadora, viu? Sua situação é desesperadora.

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1: 6:11.

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1: Bom dia, madrinha.
2: Bom dia.
1: Bom dia, pastor. Bom dia, pastora, profetisa, professora.
3: Bom dia. Bom dia, alegria. Bom dia, sonhadores e sonhadoras do Reino dos Céus. Bom dia para você, meu irmão de fé, minha irmã de fé. Bom dia. Bom dia, trabalhador, trabalhadora que está aí a caminho do seu trabalho. Bom dia para você, dona de casa, que levantou cedo para cuidar, para servir com amor a sua família. Bom dia para você, estudante, você jovem, adolescente, criança. Bom dia para você que todo amanhecer de um novo dia está aqui dentro deste momento de oração. Você também que ouve agora pela primeira vez, muito bom dia para você. E saiba que nada acontece por um acaso. O Espírito de Deus fez com que você parasse para me ouvir agora. Daqui a pouco o apóstolo Adelino de Carvalho e o jovem missionário Davi Carvalho vão orar por você. E antes do momento de oração, eu quero que você reflita comigo aqui dentro da palavra de Deus. Nesse novo dia que o Pai nos dá, para podermos então viver a vida, lutar, vencer e ser feliz. Para isso, Cristo nos libertou, diz a palavra de Deus em Gálatas 5:1. Para isso o quê? Para a liberdade, para você ser livre. Porque uma pessoa só consegue ser feliz se ela tem liberdade, se ela é livre, não é verdade? Porque uma pessoa presa, uma pessoa escrava, como que ela vai sonhar, como que ela vai realizar o que ela sonha se ela está presa? E quando eu digo essa prisão, não é apenas física, mas também espiritual. Tem muitas pessoas que são presas espiritualmente, que estão vivendo uma vida acorrentada na dor, no sofrimento, sendo que Cristo as chamou para a liberdade. Então, marca na sua Bíblia, Gálatas capítulo 5, versículo 1 diz: para a liberdade Cristo nos libertou. Ficai, pois, firmes e não torneis a meter-vos debaixo do jugo da escravidão. Quando uma pessoa ela é livre, ela não pode aceitar novamente cair na escravidão. Viver escrava do pecado, viver escrava do medo. O medo que é uma escravidão, porque paralisa a pessoa de ela alcançar aquilo que ela quer. Impede a pessoa de avançar, de ir além. Eu me lembro de uma moça que eu atendi e ela tinha um sonho de ter carteira de motorista, ser habilitada, poder ter o carro dela, dirigir, viajar, para onde ela quisesse. E ela entrou na autoescola, tirou a carteira e quando foi para ela poder pegar o carro e dirigir, ela travou. Ficou com medo. Medo de dirigir. Quantas pessoas que têm medo na vida de dar um passo adiante para realizar um sonho e com isso a vida vai passando e ela não consegue realizar o que ela quer. Uma pessoa sim precisa de libertação. Pessoas que são escravas de vícios que leva ela a ser dependente daquela substância, seja a droga, seja a bebida alcoólica, até mesmo o cigarro, que também é uma droga, que vai levando a pessoa a morrer dia após dia. Gera uma série de doenças. Outras pessoas que são escravas de doenças, que vivem a poder de remédio controlado. E doenças, muitas das vezes, que são incuráveis. Outras que nem são diagnosticadas, que a ciência não consegue dar um diagnóstico, porque é de ordem espiritual. Existem doenças que são colocadas no corpo de uma pessoa através de um ritual, através de um espírito maligno que transporta aquela doença para o corpo da pessoa e escraviza ela naquela enfermidade até levá-la à morte. E tem alguém em algum lugar que está me ouvindo e que está agora precisando de alcançar de Deus a cura, a libertação, e você já identificou que o seu problema é espiritual porque você tem buscado a cura em vários lugares e até hoje não encontrou para a sua vida. E por isso Deus está me usando aqui para falar com você, que você precisa quebrar essas correntes de escravidão que o inimigo colocou na sua vida, levando você a ficar doente, perder a sua saúde dia após dia. Você vai procurar o profeta, a profetisa de Deus, vai fazer o seu voto de sacrifício a Deus para quebrar essas correntes de escravidão. Assim como tem pessoas que são escravas na alma, carregam dentro de si mágoa, ressentimento, vive uma prisão emocional de algo que ela não consegue esquecer, ela não consegue perdoar, fica presa ao passado e isso vai drenando a energia vital dela. Amargura o espírito. Ela passa a ficar triste, depressiva, amargurada e vai adoecendo também dia após dia. Pessoa que não consegue liberar o perdão, que não consegue esquecer algo que a fizeram, ela fica presa àquele trauma e adoecendo dia após dia. Isso é escravidão, precisa quebrar correntes de escravidão. Então, meu irmão e minha irmã, você que está ouvindo agora essa palavra, não por um acaso, por uma revelação de Deus, você que tem sentido a sua vida presa, você que luta para caminhar para frente e não consegue, sente que algo te puxa para trás, você precisa dar o grito de liberdade. E é agora. Vá falar com o profeta, vá falar com a profetisa, dê um basta. Decida buscar em Deus a sua libertação, a sua verdadeira felicidade, que você vai encontrar. Aquele que busca, encontra. Quando este busca de todo o coração. Que o Espírito Revelador de Mistérios continue falando profundamente ao seu coração. E vamos agora a momento de oração com o apóstolo Adelino de Carvalho e com o jovem missionário Davi Carvalho.
2: Meu nome é Adelino de Carvalho. Há muitos e muitos anos atrás, numa estrada que liga Areias a Esmeraldas, uma luz muito forte surgiu no meu caminho. 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
4: Senhor, como jovem estudante sonhador, venho no silêncio desse dia que amanhece te pedir paz, proteção, sabedoria e força espiritual para lutar, vencer e ser feliz, para olhar o mundo com os olhos cheios de amor, o coração cheio de fé e os dias cheios de esperança. Quero ser fiel, cada dia mais centrado nos teus ensinamentos, ser paciente, compreensivo, equilibrado, justo e alegre. Quero ser um instrumento em tuas mãos, para que todos que se aproximem de mim possam também ser alcançados pelo teu amor. Revista-me da tua beleza, Senhor, e faça resplandecer em meu rosto a tua luz. Só assim eu sei que serei feliz. Obrigado, Senhor. Muito obrigado mesmo por este dia que o Senhor me concede como presente do céu. Em nome de Jesus. Amém.
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1: Assim diz a palavra de Deus no livro de Salmos, capítulo 2, versículos de 6 a 8. Eu, porém, ungi o meu rei sobre o meu santo monte de Sião. Proclamarei o decreto. O Senhor me disse: Tu és meu filho, eu hoje te gerei. Pede-me, e eu te darei os gentios por herança e os fins da terra por tua possessão.
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2: Todas as vezes que chego aqui, eu não sei o que eu vou falar. Sabia disso? Eu não sei o que eu vou dizer. Eu não programo o meu programa, por isso eu não chamo Momentos com o Apóstolo de um programa, mas uma obra do Espírito. Uma obra do Espírito. Me assento diante deste microfone e vem do céu a revelação, e aqui eu falo a vida de pessoas que eu não conheço. Aqui eu falo também para pessoas que eu conheço, mas eu não sei o que está se passando com a pessoa. E Deus me usa, como profeta que sou, para dar a você uma resposta. Nada como um dia após o outro. Nada como um dia depois do outro. No Salmo 104 diz assim: Bendize, ó minha alma, o Senhor. Senhor Deus meu, como tu és magnífico. Sente como tu és magnificente, sobrevestido de glória e majestade. Olha que coisa linda! Coberto de luz, como de um manto, tu estende o céu como uma cortina e pões nas águas o vigamento da tua morada. Tomas as nuvens por teu carro e nas asas do vento tu voas. Fazes a teus anjos ventos e a teus ministros labareda de fogo. Salmo 104, de 1 a 4. Ao mistério de Deus que te envolve hoje. Porque Deus tem um chamado para você. E você sabe muito bem disso. Que o Espírito já falou com você várias vezes através de várias pessoas. E mais uma vez, Deus está te dando uma chance ao te dizer através da minha voz: Tu és uma pessoa escolhida de Deus. teu lugar é na obra. Venha, estou te esperando. O teu lugar é aqui, na obra de Deus. Alguém, em algum lugar, precisava ouvir esta palavra.

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Minha amiga, meu amigo, com um abraço fraternal, receba onde quer que você esteja o meu abraço abençoador. Estou aqui, do seu lado, na sua luta. Deus abençoe você.

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O Senhor é a nossa vida. Que força grandiosa é estar aqui, cercados pelos anjos de Manaíma. Poder te louvar, declarar a tua bondade e misericórdia por todos os dias de nossas vidas.

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2: Grande é a tua fé. A tua fé te salvou. A tua fé te curou. A tua fé te deu a vitória. A tua fé te levantou. Ouvimos sempre frases que saíram da boca dos profetas e da boca de Nosso Senhor ou da boca dos apóstolos, que jogam para cima o valor da nossa fé. Mas na verdade, a nossa fé, ela precisa de munição. E a munição da fé é o conhecimento espiritual. A força da fé é o conhecimento espiritual. E daí a razão pela qual nós temos trazido no nosso programa pessoas que conhecem profundamente das revelações, dos mistérios do reino dos céus. Vamos agora a mais um quadro importante no nosso programa.
0: Diz a palavra de Deus:
3: a sabedoria edificou sua casa e lavrou suas sete colunas. Provérbios 9:1.
0: Quando Salomão, filho de Davi, assumiu o reino de Israel, ele pegou um reino falido, empobrecido pelas derrotas sofridas por inimigos que tomaram do povo de Deus suas riquezas. Diante das dificuldades e sem ver a saída, Salomão convocou todo o povo a fazer um grande sacrifício a Deus. Ao ver o sacrifício perfeito no altar, Deus viu a fé de Salomão no sacrifício oferecido no altar. E aquele sacrifício tocou no coração do Pai, que desceu do céu e disse a Salomão para lhe fazer um pedido. Salomão então pediu a Deus sabedoria e conhecimento. Mas Deus lhe deu mais. Deus deu a Salomão muito mais do que ele pediu: saúde, riqueza, longevidade e vitória sobre todos os inimigos. Bárbara Barcelos agora traz para você as sete colunas da sabedoria.
4: O temor do Senhor é o princípio da sabedoria.
5: Imitando o Mestre. Um discípulo que amava e admirava muito o seu mestre resolveu observá-lo em todos os detalhes, acreditando ele que assim ele teria a mesma sabedoria que o mestre tem. O mestre usava apenas roupas brancas. Então o discípulo procurou uma loja, comprou algumas peças de roupas brancas e passou a vestir igual. O mestre era vegetariano. O discípulo então decidiu comer somente folhas e ervas também, abandonando todo e qualquer tipo de carne da sua alimentação. O mestre era um homem simples, pouco ligado às coisas materiais. Então o discípulo decidiu se dedicar ao sacrifício de também dormir em uma cama feita de palha. Passado algum tempo, o mestre notou a mudança de comportamento de seu discípulo e foi ver o que estava acontecendo. E o discípulo disse ao mestre: "Eu estou subindo os degraus da iniciação. O branco de minha roupa mostra a simplicidade da busca. A alimentação vegetariana purifica meu corpo e a falta de conforto faz com que eu pense apenas nas coisas espirituais." Sorrindo, o mestre levou seu discípulo até um campo onde um cavalo pastava e mandou que o discípulo observasse o cavalo. E então disse ao discípulo: "Você passou esse tempo todo observando apenas as coisas externas. Quando é isso, o que menos importa", disse o sábio. E continuou: "Você está vendo aquele animal ali? Ele tem a pele branca, ele come apenas ervas e também dorme num celeiro com palha no chão. Você acha que aquele animal é um santo ou chegará um dia a ser um verdadeiro mestre sábio?" A resposta: eu quero que você, meu amigo, minha amiga ouvinte, busque dentro de você mesmo. A Bíblia Sagrada nos ensina a não atentar para a aparência. Ora, os irmãos de Davi eram guerreiros, usavam lanças, usavam espada, escudo, usavam armaduras, mas não foram capazes de derrubar um gigante. Davi era um pastor de ovelhas, temente a Deus, sincero em seu coração no serviço que prestava a Deus. Ele era bem menor que seus irmãos, tinha bem menos força física que seus irmãos, mas ele tinha temor de Deus e sabedoria, e foi isso que fez ele derrubar o gigante. Pense, reflita sobre isso e que Deus te abençoe.

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1: 7:20.
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2: É, meu irmão, minha irmã, eu tenho sido procurado por pessoas de todas as igrejas, de todas as denominações, de todas as religiões. Deus é um só. E o que eu observo é que o povo está sofrendo muito. O povo está sofrendo muito. Cada pessoa tem um drama, um sofrimento dentro de casa, um sofrimento na vida dela. Quando não é com ela, é com o filho. Quando não é com o filho, é com o marido, é com a esposa, é com o pai, com a mãe. É preciso buscar a Deus, sabe? A solução para a vida das pessoas é Deus. A fé é tão violenta quando canalizada de forma certa, que ela levanta o doente, levanta o desanimado, levanta o depressivo, levanta o falido, levanta aquele que não vê perspectiva alguma na vida e conduz esta pessoa ao triunfo, à vitória. Porque a fé, ela não é outra coisa a não ser uma força interior violenta, e ela vem pelo conhecimento. O ignorante não tem fé. O ignorante no mundo espiritual, ele não sabe canalizar a fé dele. Quando ele tem, é uma fé inútil, porque é uma fé sem conhecimento espiritual. Mas Deus nos chama e nos tira do tempo da ignorância para nos dar o seu conhecimento, nos fazer conhecer a grandeza e a profundidade de suas palavras. Nós vamos agora a mais um quadro do nosso programa, trazendo para você a luz do conhecimento espiritual.
3: Eu estava fazendo uma reflexão e recebi a notícia do falecimento do pai de uma companheira nossa. E justamente na hora que eu falava sobre honrar os pais, honra. A figura paterna representa a autoridade divina em nossas vidas. E quando a gente desonra os nossos pais, a gente está desonrando a Deus. Bispo, eu tenho que obedecer em tudo. Estou falando honrar. Cada um tem a sua vida. Mas a honra tem que ter. Quando eu honro, eu sou honrado. E eu falei para ela que quando a minha mãe faleceu, eu fiquei em paz, que eu fui um bom filho e fiz de tudo para que na velhice dela, ela envelhecesse com segurança e paz. Quando a gente é mais novo, a gente busca muito prosperidade, estabilidade financeira, ter as coisas. E de acordo que a gente vai envelhecendo, a gente vai priorizando muito a paz. Não existe felicidade sem paz. A pessoa pode morar dentro de uma mansão. Eu estava ouvindo um cantor, permita não citar o nome, que ele comprou uma mansão. E ele entrou em depressão porque ele falou que não tinha prazer de ir para a mansão. Não sentia bem. Sabe? Uma pessoa que ela vence, ela sobe. Sobe. Porque vencer é uma coisa, subir é outra. Existem pessoas que sobem por algum tempo, mas não vencem. Porque elas se perdem na vida, elas se perdem na caminhada, elas se perdem no momento, elas se perdem na situação. Elas acabam descendo. Então existem pessoas que enfraquecem com o passar do tempo, que perdem as forças com o passar do tempo, porque perderam a paz. E elas ficam caçando a paz, buscando a paz em coisas, em carro, em casa, em bens. E a paz só quem dá é Deus. Luta você sempre vai ter. Mas a paz, só quem dá é Deus. Pensa nisso. Nós estamos envolvidos agora em um dos trabalhos mais fortes que eu já vi, com o anjo da corrente, travando o mal. É um trabalho espiritual. Travando as cargas negativas, travando as cargas pesadas, travando os espíritos de inveja, de feitiçaria. Travando o mal. Um senhor estava com o corpo todo pesado. Quando você está com o corpo pesado, costa pesada, os ombros pesados, braços pesados, pernas pesadas, você sabe que isso é um dos sintomas da inveja? Peso no corpo, desânimo, sonolência. Isso é um dos sintomas da inveja. Você se sentir assim. Conclusão. Eu pus a corrente no pescoço dele, na hora que eu puxei, saiu o peso. Nossa, foi forte demais. E a corrente ficou pesada e está até hoje. Transferiu para a corrente. Existem pessoas que têm correntes do passado na vida, que não deixam elas irem para frente. Corrente da tristeza, da angústia, do sofrimento. E tem que se livrar disso. Tem que arrancar isso da sua vida. E isso é espiritual. O que não dá é para você ficar sofrendo. O que não dá é para você ficar sem força, sem ânimo, sem direção.

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2: A vida da gente, preste atenção, a vida da gente, ela segue o curso de um rio. Daí a palavra de Deus chamar rio da vida. Por quê? Porque o rio, ele desvia das montanhas, ele desvia dos obstáculos. Quando nós viajamos, principalmente aqui no Brasil, quando viajamos de avião, lá de cima a gente olha e avista o percurso de um rio e observa como ele desvia das montanhas rumo ao mar. Todo rio deságua no mar, ainda que ele venha desaguar em outro rio, mas aquele rio vai desaguar do mar. Mas tem um segredo muito forte na trajetória de um rio, que é desviar dos obstáculos. Ele não bate contra a montanha. Ele desvia da montanha e às vezes vai fazendo uma linha tipo um S, um zigue-zague até chegar no mar. Quantas vezes na nossa vida nós temos embates, brigas desnecessárias, embates desnecessários, porque não sabemos desviar das montanhas, dos bloqueios que surgem em nosso caminho para tentar nos atrapalhar. Perdemos um tempão batendo contra aquela muralha, aquele obstáculo, aquela parede de rocha, aquele rochedo, sendo que seria muito mais fácil desviar do mal e seguir o caminho do bem. Eu não posso perder tempo dando ouvidos a quem não presta. Eu não posso emprestar minha cabeça para quem quer encher minha cabeça de dúvida, puxar minha vida para trás e atrapalhar minha caminhada. Quando eu encontro uma pessoa que não presta, eu simplesmente desvio dela. E é interessante que a Bíblia diz que ao invés de você procurar a ira, provocar a ira de quem não presta, você deve deixar aquela pessoa calma, quieta, e apenas desviar dela e seguir seu caminho. As pessoas falam assim: o Adelino é boa praça, ele convive bem com todo mundo, não briga com ninguém. E eu digo a você que eu sou da paz. Eu quero mais é que as pessoas se entendam. E eu busco entender as pessoas, me dar bem com as pessoas, respeitando-as. Deixe cada um seguir seu caminho. Da minha vida, Deus cuida. Deus cuida da minha vida, Deus cuida dos meus amigos. Dos meus inimigos eu cuido. Porque às vezes nós nos preocupamos muito com os inimigos. E os piores inimigos são aqueles falsos amigos, parentes, que a gente pensa que está do nosso lado e na verdade são pessoas malignas que querem ver a sua destruição, o seu fracasso, a sua derrota. É importante a gente desviar do mal, seguir em frente, cuidar da sua vida, evitar conflitos, não ficar brigando, discutindo, travando embates que não vão dar a você absolutamente nada. Lembrando do passado e buscando lá no passado motivo para você sofrer de novo. Largue no passado quem é do passado. Olhe para frente e busque o que Deus tem para te dar no dia de amanhã. O dia de amanhã será sempre melhor do que o de hoje. quando aplicamos a fé na nossa vida, nos nossos olhos, e enxergamos no dia de amanhã a oportunidade que não tivemos hoje. Profundo isso, né? Não deixe escapar as oportunidades da vida, não, que depois dificilmente você terá outras.

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1: 759.

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1: Qual o nome da senhora?
2: Irmã Andréia.
1: Bairro que a senhora mora?
2: Itaiaí, na Baixada Santista.
1: Como que estava a vida da senhora antes da senhora começar a corrente forte aqui no santuário, antes da senhora passar pelo Vale do Sal?
2: Muito mal, destruída, a minha família toda, eu doente, enferma, nada não dava certo na minha família.
1: A senhora estava doente há quanto tempo?
2: Há 18 anos, em cima de uma cama, só levantava para pedir esmola.
1: E o que que a senhora tinha?
2: Uma gastrite, uma úlcera no meu estômago.
1: 18 anos?
2: 18 anos.
1: E a senhora me disse também que além dessa gastrite, a senhora também não podia tomar banho, que o seu corpo ficava tomado de lepra.
2: Deu uma lepra no meu corpo, inchou o corpo e coçava tudo e doía, ardia.
1: Isso. Aí a senhora só levantava da cama para pedir esmola?
2: Só para pedir esmola, magrinha em cima de uma cama, doente.
1: Que sofrimento, hein? Que situação, hein?
2: E então eu na frente da televisão, tremendo, suando frio, vi o apóstolo pregando junto com a apóstola Sol, o esposo dela. Ele estava dizendo do Vale do Sal e que era incrível, que era para todo mundo vir mesmo do Brasil. E eu peguei, me lancei no pé de Jesus, de Deus e dessa santa igreja do santuário.
1: Hoje não tem mais a dor no estômago?
2: Não. Começou a fluir, Deus operando milagre. Quando eu passei, logo na primeira semana, já não sentia dor, já levantei, as minhas filhas já se empregaram, e já milagre, é incrível o milagre acontecendo na minha família.
1: Tudo mudou até agora.
2: Tudo mudou.
1: Portas têm sido abertas, o Espírito de Deus tem te surpreendido.
2: Tudo milagre, milagre é incrível as coisas que acontecem dentro do meu lar, as brigas acabou, Deus começou a operar milagre, é incrível.
1: E as brigas eram quanto tempo?
2: Muito tempo, uns 15 anos de briga, se separando, as minhas filhas alugavam a casa, saía de casa e eu chorava, elas não se falavam. E Deus operando milagre, que está uma maravilha, o meu lar, a minha casa.
1: O santuário é muito forte, né?
2: É incrível, é muito forte, é Deus puro, é Deus vivo com todo mundo. Eu senti um amor, uma firmeza a Deus, o Espírito Santo, milagre, fogo, o céu mesmo.
1: Agora eu quero que a senhora fala com quem está te assistindo. O que significa o santuário para a senhora, este lugar tão, tão forte, tão sagrado para a senhora?
2: Para mim é muito importante e você que está me ouvindo, venha, corra, coloque o pé na estrada e venha, que Deus está aqui, Ele vai dar vitória para você, mas é agora, é ontem, venha, em nome de Jesus.
1: Amém, graças a Deus. Que Deus seja louvado por esse testemunho maravilhoso. Aleluia.

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1: Se vestir da armadura de Deus e ficar firme. É tudo uma decisão e uma ação. Decisão e ação. Você decide o que você quer fazer e o que você vai fazer. E faz. Efésios 6:10 diz assim: finalmente, fortaleçam-se no Senhor e no seu forte poder. 11. Vistam toda a armadura de Deus. Tem que fazer tudo o que tiver que fazer. Para quê? Para poderem ficar firmes contra as ciladas do diabo.
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1: 8h52.
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2: É, meu irmão, minha irmã, eu tenho sido procurado por pessoas de todas as igrejas, de todas as denominações, de todas as religiões. Deus é um só. E o que eu observo é que o povo está sofrendo muito. O povo está sofrendo muito. Cada pessoa tem um drama, um sofrimento dentro de casa, um sofrimento dentro de

A fé é tão violenta quando canalizada de forma certa, que ela levanta o doente, levanta o desanimado, levanta o depressivo, levanta o falido, levanta aquele que não vê perspectiva alguma na vida e conduz esta pessoa ao triunfo. Ao triunfo, à vitória. Porque a fé, ela não é outra coisa a não ser uma força interior violenta. E ela vem pelo conhecimento. O ignorante não tem fé. O ignorante no mundo espiritual, ele não sabe canalizar a fé dele. Quando ele tem, é uma fé inútil, porque é uma fé sem conhecimento espiritual. Mas Deus nos chama e nos tira do tempo da ignorância para nos dar o seu conhecimento, nos fazer conhecer a grandeza e a profundidade de suas palavras. Nós vamos agora a mais um quadro do nosso programa, trazendo para você a luz do conhecimento espiritual.

acima. Porque é assim que você precisa pautar a sua vida. Para frente e para cima. Olhando sempre para cima. E seguindo em frente. Diante de qualquer situação, diante de qualquer problema, diante de qualquer adversidade que você tenha na sua vida, ou que você esteja passando, você não pode recuar, você não pode parar no meio do caminho, você precisa seguir em frente. É claro que tem momentos que a parada faz parte da marcha. Parar, como diz o nosso apóstolo Adelino de Carvalho, parar para refletir e refletir para recomeçar. E muitas das vezes, para seguir em frente e enfrentar de frente os problemas, enfrentar de frente as dificuldades, enfrentar de frente as situações que tentam fazer você recuar, fazer você desanimar, fazer você desistir. Então, tem momentos na vida que tem que ter essa parada para você alinhar seus pensamentos, alinhar a sua vida e seguir em frente e não desistir jamais. Essa palavra tem que ser banida do seu dicionário. Desistir, desistência, recuar. Você precisa sempre entender que para toda luta, todo desafio, quando você segue em frente, quando você parte para cima, então tem uma vitória, tem uma resposta, e essa resposta é para quem não desiste, é para quem acredita e vai em frente. Outro dia eu ouvi uma mulher falar que aparentemente o que estava acontecendo com ela, aos olhos de todas as pessoas, era uma derrota, era uma grande derrota, mas ela não desistiu. Ela não aceitou. Ela não aceitou e se levantou e falou: não, a minha fé é mais forte e eu vou vencer. Eu vou conseguir.

0: embora ela fisicamente, naturalmente falando, ela já estava acabada, mas interiormente, e a palavra de Deus é fantástica, né? Porque fala sobre isso. Por mais que fisicamente, exteriormente a gente esteja debilitado, interiormente nós estamos fortes diante do poder que opera em nós, que é a fé viva, a fé violenta. E aí ela usou a fé, permaneceu firme e logo ela teve uma grande virada, uma grande mudança na vida dela, na saúde dela. E a doença que ela tinha, o câncer, que estava tomando conta de todo o corpo dela, foi recuando, foi regredindo, e ela venceu aquela doença pelo poder da fé. Está aí viva, cheia de saúde e servindo a Deus. Só vale a vida, só vale viver se for para ser feliz e se for para servir a Deus, porque ao contrário, não tem sentido a vida se não for para você usar a saúde que você tem para servir a Deus, para fazer pela obra de Deus, pela casa de Deus, e servir as pessoas e ajudar aqueles que precisam com um propósito. Não é assim de qualquer jeito, não, é com um propósito, com um objetivo, com uma visão clara do que você está fazendo, que isso vai gerar um resultado na vida da pessoa e na sua também, não é coisa solta, não. Então pense nisso e não desista, erga a tua cabeça, acredite que há um Deus Todo-Poderoso que está com você na sua batalha. E o reino dele, o reino dos céus, conspira em favor daquele que tem fé, daquele que é fiel. E siga em frente. A palavra de Deus para você hoje é essa: siga em frente. Eu sei que é para uma pessoa, dentre as milhares de pessoas que estão me ouvindo agora, e que a pressão é grande para você desistir, recuar, para você deixar para lá. Mas a palavra de Deus para você é seguir, é não desistir, é enfrentar, é acreditar que mais poder tem quem está com você, que é Deus, que é o reino dos céus, do que os teus inimigos.
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Sexta-feira, que legal, bom dia com alegria, está entrando no ar essa festa maravilhosa, eu de cá, você de lá, juntinhos eu e você fazendo essa festa brilhar no ar. O meu abraço e o meu carinho pra você e que o nosso Deus maravilhoso te abençoe, alcance você com toda sorte de bênçãos, em casa, no trabalho, na rua, motorista, meu amigo, minha amiga, bom dia, alegria!

fé, pela força da alegria do nosso Deus maravilhoso. Juntinhos nós vamos hoje até a 1 da tarde. Que alegria, minha gente! Que coisa boa que o nosso Deus nos proporciona! Hoje, sexta-feira, um dia especial para ouvir, para falar, para caminhar, para sonhar, para projetar, para sentir, para agradecer ao nosso Deus por tudo que Ele tem feito por nós. São 9h07. Bom dia, Diana. O meu abraço e o meu carinho, Diana. Bom dia, Ed Matos. O meu abraço. Obrigada pelo carinho também. Também o meu abraço lá em Campinas, João Vitor. Obrigada pelo carinho. Bom dia, bom trabalho, meu amigo. Janaíra, em Goiânia, Goiás. O meu abraço, o meu carinho pra você. E agora também com muito carinho, bom dia, Sueli Ramos, na Central de Atendimento Geral de todo o nosso Brasil. O meu abraço e o meu carinho pra você. Tem mulher de...

que coisa maravilhosa! Eu e você juntinhos pela 94.1, abrindo o nosso programa, essa festa linda, que nem programa eu chamo, né? Eu chamo de festa, porque é maravilhoso demais estar com você, comemorar e celebrar a vida. O meu abraço e o meu carinho pra você, que Deus nos abençoe juntos. Vamos receber Célia Meirelles já já, abrindo o musical do nosso programa, mas antes vamos abraçar ele, que é o responsável pra tudo ir pro ar. Ele, o comandante do áudio do nosso programa, está conosco, o diretor-geral da Rede do Coração, Emerson.

tá aí o bom dia de Emerson Oliveira nessa sexta-feira, 21 de agosto de 2026. E agora a gente recebe ela, que vai fazer a abertura do musical do nosso programa. Eita! Célia Meirelles chega aí cantando. Quem tem, tem. Cântaro cheio, brilha, Célia Meirelles no ar. São 9 horas agora, 10 minutos. 9 e 10. Bom dia pra você.

0: Linda canção, né? Linda, linda. E Célia Meirelles canta lindamente. Quem tem, tem. Cântaro cheio, nós ouvimos aí na abertura do nosso programa. 9h14, 9h14.
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Deus, eu não me guio pelo que eu vejo, eu me guio pela minha fé, pelo que eu creio, pelo que eu sinto, pelo que Deus me dá. Eu me guio pela mão do meu Deus maravilhoso. 9:20, 9:20, você sintonizado na 94.1, curtindo comigo o programa Bom Dia Alegria.

100% é maravilhoso demais da conta, é uma entrega total. 9h20, eu quero mandar o meu abraço pra Vandina Moreira, Vandina, no Durval de Barros, Ibirité, Minas Gerais, o meu abraço, o meu carinho pra você, Vandina, com esse sorriso lindo, Deus te abençoe, Vandina. Meu abraço também vai para o Maurício Eufrásio, o Maurício tá lá em Pompéu, Sabará, Minas Gerais, um abração pra você, Maurício, brigadão pelo carinho. Dando meu abraço também pra Irene, a Irene tá em Itinga, brigadão pelo carinho, Irene, pra você e pra sua família, o nosso abraço e o nosso carinho. Mando meu abraço também pra Cleusa Francisca, a Cleusa tá na cidade de Juatuba, Minas Gerais, um abração pra você, Cleusa, obrigada aí pelo carinho da companhia, também da participação. Eu quero mandar o meu abraço também para o José Adesso, ele está lá no Maria Helena, Ribeirão das Neves, Minas Gerais, um abração pra você, José Adesso, brigadão pelo carinho, Deus te abençoe. Também meu abraço vai para o Almiro Gonçalves, vai para o Almiro e também para a Sandra, lá no bairro Flamengo, em Contagem, Minas Gerais. Brigadão, minha gente, pelo carinho da companhia, também da participação. Que Deus abençoe você, que Ele abençoe sua casa, que Ele abençoe sua família, que Ele abençoe a todos quantos você ama, porque é assim, né? A gente só é feliz se as pessoas que a gente ama também estiverem bem. É assim que a vida é, não é verdade? Então que Deus abençoe você e todos aqueles que você ama. Deixar para você o número do telefone onde está a Sueli, na central de atendimento de todo o Brasil. Hoje é sexta-feira, é um dia muito especial, muita gente aí quer chegar no santuário, quer saber do endereço mais perto da sua casa, é só ligar para a Sueli que ela com muito carinho vai atender você. O telefone dela, não precisa nem ligar, né? Se você não quiser falar, não tiver um tempo disponível, porque falar com Sueli é um presente de Deus. Se você quiser deixar a sua mensagem, é um WhatsApp, tá bom? O número é o 319-8379-4517. Vou repetir o número para você. 319-8379-4517. Você deixa lá a sua mensagem, seu recadinho, perguntando qual santuário é mais perto de você, dá o seu bairro, a sua cidade, e ela vai encaminhar você de uma maneira especial, tá certo? O importante hoje é você chegar no santuário. O meu abraço e o meu carinho pra você que está aí na sintonia comigo.

Anel som de Célia Meirelles, 9 horas 24 minutos, 9h24, meu abraço a todos, vai chegando pra gente aí mais uma canção maravilhosa pra gente curtir juntinhos pela 94, mas antes também deixar pra você aqui que hoje Berenice Costa se encontra lá na Rua Santa Catarina 32, Rua Santa Catarina, número 32, em frente ao Mercado Central. E hoje um dia forte, né, para ouvir uma profetisa de Deus, para conversar, para receber uma palavra, uma orientação. Hoje é um dia muito especial. Rua Santa Catarina, 32, centro de Belo Horizonte, em frente ao Mercado Central, hoje, às 3 da tarde e às 7 horas da noite. 3 da tarde e 7 da noite. O meu abraço e o meu carinho para você que é um homem de fé, uma mulher de fé. E agora sim, chega aí mais uma canção linda pra gente curtir juntinhos pela 94.1. Lembrando a você que você liga e deixa lá o seu nome, o nome da sua família para ser incluídos na prece do meio-dia. O importante é a fé. O importante é chegar a fé na sua vida, na sua casa, na sua família, através de você que é esse canal, tá certo? Hoje é um dia especial para isso. Agora nós vamos ouvir o missionário Adelino de Carvalho cantando pra gente, lindamente, O Impossível no Ar. Nove horas 25 minutos, 9h25.

0: Linda, hein? Fala sério! Canção maravilhosa cantou pra gente o missionário Adelino de Carvalho, ele que ao meio-dia vai fazer a prece em nosso favor.
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eu já chorei, agora não, agora com Jesus eu só ando feliz, cantando, comemorando e celebrando essa vida linda. E é claro que agora eu tenho você do outro lado me fazendo companhia e a gente faz essa festa linda. Hoje, sexta-feira, nosso programa dobra de tempo, né, gente? Que legal, né? Vamos até uma da tarde. Meio-dia tem a prece comissionária Adelino de Carvalho e eu volto dizendo boa tarde pra você e a gente continua até às 13 horas aqui pela 94. São 9 horas agora, 37 minutos, 9h37. Quero deixar aqui o número do telefone da Diana pra você fazer a inclusão na prece do meio-dia. O telefone da Diana, que também é um WhatsApp, você pode ou falar com Diana ligando, ou você pode deixar a sua mensagem, é o 31-3283-5796. Repito, 31-3283-5796.

8 minutos, 9h38, receba aí, Diana, o nosso abraço e o nosso carinho. E é assim que a gente prossegue caminhando, confiando em Deus, acreditando que Ele tem o melhor para nós. Daqui a pouco tem uma palavra abençoadora, daqui a pouquinho no nosso programa tem uma palavra com o missionário Adelino de Carvalho para você ser ainda mais abençoado, ainda mais fortalecido, porque quando o homem de Deus traz uma palavra, a gente precisa prestar bastante atenção no que ele está falando, ou se for mulher, né, no que ela está falando. Por quê? Porque a gente recebe a porção que Deus tem para a gente, em especial. Digo sempre isso para você, eu passo para você aquilo que eu acredito, aquilo que eu creio. Numa palavra, uma porção especial é para mim. Então eu preciso estar atento, atenta, para ouvir e para receber. E depois de receber, aplicar na minha vida, ter uma atitude de fé. Daqui a pouquinho, no nosso programa, a palavra com ele, missionário Adelino de Carvalho.

Jesus, Jesus é meu! 9h40, 20 faltando pras 10. Quero agora mandar um abraço pra todos que estão na sintonia, ligadinho comigo, porque mais uma canção vem chegando aí agora com Gabriel da Bahia, Corinho, já já nós vamos ouvir. Mas antes eu quero mandar o meu abraço com muito carinho lá pra Marli, a Marli da Silva, pra Geisa, lá no Salgado Filho, BH, Minas Gerais. Marli, um beijão pra você, um beijão, Geisa. Brigadão pelo carinho, Deus abençoe vocês. Pra Maria Sônia, lá no Nazaré, também BH, Minas Gerais. O meu abraço, o meu carinho pra você, Maria Sônia. Também mando meu abraço para Persília Dias, a Persília sempre alegre, feliz, lá no Retiro, Contagem, Minas Gerais. Toda vez que vejo Persília, é aquele sorriso largo, aquele abraço maravilhoso. Obrigada pelo carinho. Mando meu abraço também com muito carinho para o Antônio Peixoto. O Antônio está lá no São Pedro, ligadinho com a gente, no trabalho, ouvindo a gente. Obrigada pelo carinho, Antônio. Deus te abençoe. Deus abençoe também a Marlene de Fátima, lá em Santa Clara, na cidade de Vespasiano, Minas Gerais. Obrigadão pelo carinho, Marlene. Para você e para sua família, o nosso abraço. Para Renilde, no Itacolomi, Sabará, Minas Gerais, o meu abraço, Renilde. Obrigadão pelo carinho, Deus te abençoe. Eu mando meu abraço também para a Kátia Rodrigues, lá no Floramar. Obrigadão pelo carinho, Deus abençoe você, sua casa e sua família. Agora sim, às 9h41, chega aí cantando pra gente Gabriel da Bahia, Corinhos no ar.

0: 9h47, 13 faltando para as 10, ouvimos aí cantar pra gente ele, Gabriel da Bahia, corinhos, lindo, lindo, né? Os corinhos com Gabriel. 9h47, o meu abraço e o meu carinho pra você, já já tem parábola no nosso programa, já já tem parábola com Bárbara Barcelos. Fica aí atento, ligadinho, porque é um quadro que eu gosto muito. Hoje você vai acompanhar comigo um quadro maravilhoso de Bárbara Barcelos, trazendo pra gente, e a parábola, né, o ensinamento, as sete colunas, tudo traz pra gente um momento de reflexão. E isso é muito, muito importante. Hoje o tema é Parábola das Sete Colunas com o tema inferioridade. Eita, hein? Quem tem esse sentimento de inferioridade vai deixar de ter depois dessa mensagem. São 9h48, 12 faltando para as 10.
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0: por esse dia maravilhoso, pela sua vida que está aí do outro lado me fazendo companhia. E lembrar a você que tem parte que Deus não faz pra gente, né? É preciso que a gente faça essa parte que cabe a nós para Deus nos abençoar grandemente. Hoje tem corrente forte em todos os santuários, Reino dos Céus no Brasil. Então você hoje, acompanhando o nosso programa pela 94.1, esteja você em Minas Gerais ou em qualquer parte do nosso Brasil, acompanhando pela rededocoração.com.br, você hoje tem a oportunidade de ligar para a Sueli e se informar de um endereço do santuário mais pertinho de você. Hoje você vai ao santuário, forma sua corrente e amanhã você acorda para um dia já maravilhoso, mudado, transformado, que o nosso Deus vai te dar, tá certo? O meu abraço e o meu carinho para você, que Deus abençoe a sua vida. O telefone da Sueli para informação então do endereço, como também para você deixar lá o seu recadinho para Suzana de Paiva. O telefone é o 31 98379-4517. Repetindo o número, 31 98379-4517. Você pode falar com ela conversando por telefone ou você pode deixar a sua mensagem porque é um WhatsApp. O meu abraço e o meu carinho para você. Agora nós vamos ouvir um testemunho. Uma pessoa agora vai contar o que Deus fez na vida dela. A Angelita, ela vai falar como Deus transformou a vida dela quando ela ouviu a palavra, a orientação, como você ouve agora. Ela teve uma atitude de fé, chegou no santuário e Deus a curou. Vamos ouvi-la contar.
1: Pare e reflita agora em tudo que você vai ouvir neste momento. Pois pessoas que por meio de uma fé sacrificial obtiveram o seu resultado e alcançaram o milagre de Deus na sua vida. O que você vai ouvir agora é uma prova viva que Deus, que operou ontem, opera hoje e sempre. Vamos agora acompanhar mais um resultado de quem usou a fé e recebeu o seu milagre.
2: Qual é o nome da senhora?
3: Angelita.
2: A cidade?
3: É Belo Horizonte.
2: O que a senhora tem a contar para as pessoas que estão te assistindo agora? O que está acontecendo na vida do filho da senhora antes de ela iniciar a corrente?
3: Meu filho era muito perseguido, né? Pela ex-mulher do pai dele. E ela fez trabalho na esquerda para ele cair nas drogas.
2: Em nome... Vamos por partes. O filho da senhora, ele sofreu com um trabalho de esquerda que fizeram para ele. Quanto tempo ele sofreu com isso?
3: Ah, já tem mais de 5 anos.
2: Ele ficou 5 anos viciado.
3: É.
2: E ele era viciado o quê? O que ele fazia?
3: Ele usava maconha, cocaína, cheirava loló. Essas drogas todas pesadas.
2: E como que era a rotina da família da senhora, dentro de casa? Como que era esse sofrimento?
3: É porque o pai dele faleceu e ficou eu, ele e o irmão dele, né? Eu não dormia, ele saía, eu falava que não demorava, só voltava no outro dia, e as más companhias. E agora, em nome de Jesus, está liberto e voltou para o santuário.
2: Ele está completamente libertado, ele não usa mais drogas?
3: Não, não usa.
2: E o que a senhora tem para dizer para essa pessoa, para essa mãe que está assistindo a senhora, que tem um filho que está viciado nas drogas, ou uma mulher que tem um marido que viciado na bebida? O que a senhora diz para essa pessoa?
3: Para vir para o santuário, procurar um santuário mais próximo da casa delas, que aqui consegue a libertação.
2: A senhora fez a corrente, sacrificou e hoje o filho da senhora está liberto.
3: Em nome de Jesus.
2: Valeu a pena?
3: Valeu. Faria tudo de novo se for possível.

9h59, um minutinho faltando aí pras 10. O meu abraço e o meu carinho pra você. Nós vamos ouvir mais uma canção. Depois da canção, nós vamos ouvir uma parábola maravilhosa com Bárbara Barcelos, já no nosso programa, com o tema A Inferioridade. Depois da canção, nós vamos ouvir essa parábola. E é importante, né, a gente se preparar para receber, estar atento ao que vai ouvir. E hoje também, no nosso programa, nós vamos ouvir uma palavra especial do missionário Adelino de Carvalho. Se prepare, porque Deus tem uma porção nessa palavra especialmente para você. São 10 horas agora e a canção chega aí. A gente vai cantar se souber. Ah, eu não sei cantar, Suzana, essa canção eu não sei cantar ainda. Não tem problema. Você vai ouvir, você vai dançar, você vai glorificar a Deus, você vai falar na canção para Deus te abençoar e Deus vai te abençoar muito, muito, muito. Quem vai chegar cantando pra gente é Daniela Carvalho, com essa voz linda, ungida, maravilhosa. Apóstola Sol, canta pra gente como águia no ar. Dez horas, bom dia pra você.

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4: Um homem de 31 anos foi condenado a 33 anos e 9 meses de prisão pelo feminicídio da esposa, que estava grávida de 3 meses. O julgamento foi realizado em Belo Horizonte e teve atuação do Ministério Público de Minas Gerais. O crime aconteceu em abril do ano passado, na Vila Marsola, região centro-sul da capital. Segundo a denúncia, o casal estava junto havia cerca de um ano e tinha se casado 3 meses antes do assassinato. Segundo o promotor de justiça Fabiano Mendes Cardoso, do MPMG, a mulher também era vítima de violência patrimonial e psicológica praticada pelo marido. No dia do crime, os dois discutiram por causa de questões financeiras.
5: Naquela ocasião, o acusado desferiu diversos golpes de faca contra sua esposa, causando sua morte. O fato tomou repercussão maior em razão da vítima estar grávida. Utilização de meio cruel e recurso que dificultou a defesa da vítima.
4: Durante o julgamento, 6 testemunhas foram ouvidas e o réu confessou o crime. Os jurados acolheram as qualificadoras apresentadas pelo Ministério Público. Feminicídio cometido no contexto de violência doméstica e familiar contra uma mulher grávida, com emprego de meio cruel e recurso que dificultou a defesa da vítima. A pena deverá ser cumprida inicialmente em regime fechado.
5: Aproveitamos a oportunidade para mais uma vez externar nossa preocupação com relação aos números de feminicídio ocorridos em nosso estado e no Brasil. Manifestamos mais uma vez a nossa necessidade de combatermos a violência doméstica e familiar em todas as situações.
4: O MPMG reforça que a violência doméstica pode se manifestar de diferentes maneiras, inclusive por meio de controle financeiro e violência psicológica. A identificação desses sinais e a busca por ajuda podem ser decisivas para interromper o ciclo de agressões antes que ele evolua para uma situação extrema. Do Ministério Público de Minas Gerais, para a agência Rádio Web, Vinícius Araújo.
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6: 10 e 8.
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0: no céu, é por isso que nós está aqui. É por isso mesmo que estamos juntos, comemorando e celebrando essa vida maravilhosa. É para juntar galardão lá no céu. É isso aí, evangelizando. Eu evangelizo você, você evangeliza o outro pertinho de você. E é assim. E esse pertinho não quer dizer assim, ó, tocável. Não. Palpável, não é esse pertinho sempre, não, pertinho é aquele que você ama, pertinho é aquele que você quer bem, pertinho é aquele que você lembra dele, é esse que é o pertinho. Às vezes a pessoa pensa que o pertinho é aquele que está ao alcance, e nem sempre é esse. Pense nisso. Pense nisso, aquela pessoa que você quer bem, ela é um pertinho seu. Aquela pessoa que você ama, que você cuida dela, ela é uma pessoa pertinho de você. Pensa, pensa como é bom você fazer uma evangelização, levar uma palavra, um bom dia fulano. Fala o nome, porque o nome é super importante. Fala o nome. Bom dia, fulano. Bom dia, fulana. Te desejo um dia feliz, um dia de paz, de saúde, de alegria. Assim, simples, do seu jeito. Esse é do meu, é do seu, é do seu jeito. É com as suas palavras, mas de uma forma carinhosa, amável, para a pessoa realmente se sentir junta de você. Pense, seja essa pessoa, evangelize. Leve essa mensagem. E por falar em evangelismo, hoje é sexta-feira, amanhã sábado, tem evangelismo do Reino dos Céus por todo o Brasil. Onde tem um santuário, tem evangelismo. E é maravilhoso. Então tem várias formas de evangelizar, de levar a mensagem, de levar a palavra. É maravilhoso ajudar alguém com uma palavra, um testemunho. Uma orientação, olha, vai lá no santuário domingo, que domingo tem Santa Ceia. É muito importante. Todos os domingos no santuário, 7 da manhã, tem a Santa Ceia. A celebração do corpo e do sangue do nosso Jesus maravilhoso. Então é importante levar essa mensagem, fazer essa mensagem chegar até essa pessoa que você ama. Eu evangelizo você. E você evangeliza o pertinho de você. Tá certo? É assim, é uma corrente do bem. O meu abraço e o meu carinho para você. Deus te abençoe. Gente, vamos ouvir agora a parábola? A parábola de Bárbara Barcelos. O tema é inferioridade. E daqui a pouquinho, aguarde aí, daqui a pouquinho é a palavra abençoadora com ele, missionário Adelino de Carvalho, ele que ao meio-dia vai fazer a prece em nosso favor. São agora 10 horas e 18 minutos e por falar na Bárbara Barcelos, que realiza um trabalho brilhante, abençoador com as crianças, que eu, Suzana, chamo carinhosamente de baixinhos, ela realizando esse trabalho, né, para as crianças, com as crianças, ela abençoa os lares, abençoa o pai, abençoa a mãe, o avô, a avó. Por quê? Uma criança feliz, uma criança educada espiritualmente, conduzida no mundo espiritual, é maravilhoso demais. Ela é mais obediente, ela é mais inteligente, ela é mais abençoada. Pense nisso. Amanhã, sábado, 3 da tarde, em todos os santuários Reino dos Céus do Brasil, tem o People Fest. É uma celebração para a criança, com alegria, com muita festa, com muito ensinamento, com muita coisa boa. Então, amanhã, leva o seu baixinho, a sua baixinha, carinhosamente falando, no santuário para ser ainda mais abençoado. E é ela que chega agora, trazendo para a gente as 7 colunas da sabedoria com o tema inferioridade. No ar.
1: 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Provérbios 9:1.
2: Quando Salomão, filho de Davi, assumiu o reino de Israel, ele pegou um reino falido, empobrecido pelas derrotas sofridas por inimigos que tomaram do povo de Deus suas riquezas. Diante das dificuldades e sem ver a saída, Salomão convocou todo o povo a fazer um grande sacrifício a Deus. Ao ver o sacrifício perfeito no altar, Deus viu a fé de Salomão no sacrifício oferecido no altar. E aquele sacrifício tocou no coração do Pai, que desceu do céu e disse a Salomão para lhe fazer um pedido. Salomão então pediu a Deus sabedoria e conhecimento. Mas Deus lhe deu mais. Deus deu a Salomão muito mais do que ele pediu: saúde, riqueza, longevidade e vitória sobre todos os inimigos. Bárbara Barcelos agora traz para você as sete colunas da sabedoria.
3: O temor do Senhor é o princípio da sabedoria. Inferioridade. Certo dia, um samurai que era um guerreiro muito orgulhoso veio até um mestre sábio. Embora fosse muito famoso, ao olhar o mestre, sua beleza e o encanto daquele momento, o samurai sentiu-se repentinamente inferior. Então ele disse ao mestre: "Por que estou me sentindo inferior? Apenas há um momento atrás estava tudo bem, e quando eu entrei aqui, subitamente me senti inferior, e jamais havia me sentido assim antes. Encarei a morte muitas vezes em grandes lutas, mas nunca experimentei medo algum. Por que estou me sentindo assustado agora? Por que estou me sentindo inferior?" O mestre então respondeu dizendo: "Espere aqui, e quando todos que estão aqui em reflexão tiverem partido, eu te responderei." Durante todo o dia, pessoas chegavam para ver aquele mestre sábio, e o samurai estava ficando cada vez mais cansado de esperar. Ao anoitecer, quando o quarto estava vazio, o samurai perguntou novamente: "Agora podes me responder por que me sinto inferior?" O mestre então o levou para fora, e era uma noite linda, estrelada de lua cheia, e a lua estava justamente surgindo no horizonte. Então aquele sábio disse ao samurai: "Olhe para estas duas árvores à sua frente, a árvore mais alta e a árvore pequena. Estão uma do lado da outra. Ambas estão juntas perto da minha janela durante anos e nunca houve problema algum. A árvore menor jamais disse à árvore maior: 'Por que me sinto inferior diante de você?' Esta árvore é pequena e aquela árvore é grande. Este é o fato e nunca houve sussurro algum sobre tudo isso." O samurai então argumentou dizendo: Isso é porque elas não podem se comparar. E o mestre rapidamente o interrompeu e disse: você então sabe a resposta. Por que me fez esta pergunta se a resposta está dentro de você? A resposta é que elas não podem se comparar. Quando você não compara, toda a inferioridade e toda a superioridade desaparecem. Você é e se torna simplesmente o que é. Você existe. Um pequeno arbusto ou uma grande árvore, não importa. Você é você mesmo. Uma folhinha na relva é tão necessária quanto a maior estrela do céu. O canto dos pássaros é muito importante. O vento, a sombra, o sol, cada um tem a sua importância. Você é necessário e basta. Você é um ser incomparável e único, criado por Deus. Não faça comparações. Seja apenas você mesmo e você será mais feliz. Certa vez, Jesus, em suas parábolas, ensinou que dois homens estavam orando dentro do templo. E um dizia em voz alta e de cabeça erguida: Deus, Deus, que bom que eu não sou como este pecador que está aqui do meu lado. Que bom que eu sou mais santo do que ele. E o homem que estava de cabeça baixa, no mesmo templo, não tinha coragem nem de erguer o queixo e olhar para cima. E ele orava baixinho e dizia: Deus, me perdoe porque eu sou falho, me perdoe porque eu sou pecador e preciso da sua misericórdia. Qual oração foi ouvida? É claro que a do humilde foi ouvida. Aquele que não se compara, mas aquele que sabe que ele precisa de Deus e da sua misericórdia para vencer e seguir em frente. Meu amigo, minha amiga, pense e reflita sobre isso e que Deus abençoe você. Paz e luz.

Uso com humildade, com simplicidade, né? Nessa parábola que Bárbara Barcelos trouxe. Que coisa linda, né, gente? Que coisa linda, a mamãe do Samuel, né? E a mamãe do Lucas Efraim trouxe pra gente. É maravilhoso, porque é aplicado na vida da gente, no dia a dia, tem pessoas que gostam muito de se comparar um com o outro. Não! Seja você, a mensagem dessa parábola é essa. Seja confiante, seja seguro. Eu sou eu. Eu sou o importante na situação. Eu sou o importante. Você precisa acreditar que você é. Maravilhosa parábola. Eu amo. Eu amo. Se tem uma coisa que eu não tenho, é inferioridade. Eu não tenho. Se tem um sentimento que eu não tenho, que eu nunca experimentei ele, é o grau de inferioridade. Ah, eu sou pequenininho. Ah, eu sou menor. Ah, eu não dou conta disso aí, porque o outro dá, a outra dá. Eu não. Eu não tenho esse sentimento. Nunca tive isso. Eu tenho autoconfiança. E é isso que eu passo para você hoje. Acredite em você. Parábola maravilhosa. Como todas, né, que Bárbara traz. Maravilhosa. E é assim que nós precisamos colocar dentro de nós, porque dentro de nós, estando, vamos materializar do lado de fora nas nossas ações. 10 horas 32 minutos, 10h32, nós vamos agora ouvir uma canção linda, linda, com Sirlene Cristina, e voltamos já, já, e aí nós vamos ouvir uma palavra especial, uma palavra também de ensinamento, mas no mundo espiritual, diretamente do nosso Deus para o nosso coração. Quem vai trazer é o missionário Adelino de Carvalho, daqui a pouquinho no nosso programa. 10 horas 32 minutos, chega aí, Vaso Novo cantando pra gente, chega ela, Sirlene Cristina, a profetisa que atende hoje lá na Rua Vagia, 215, bairro Floresta, região central de Belo Horizonte.

0: 10h37, 23 faltando para as 11. Ouvimos aí Sirlene Cristina, que também é uma profetisa, cantando pra gente Vaso Novo. Hoje, a profetisa Sirlene Cristina, ela atende na Rua Varginha, 215, bairro Floresta. Rua Varginha, 215, bairro Floresta, região também central de Belo Horizonte. Eu quero, inclusive, dizer a todos os nossos ouvintes que nos acompanham que no dia 31 de agosto, neste endereço, Rua Varginha 215, Belo Horizonte, estará presente o apóstolo missionário Adelino de Carvalho. Ele estará realizando a segunda-feira de unção, de poder, de autoridade, abençoando a multidão na próxima segunda-feira. Na próxima não, né, Suzana? Que a próxima é agora. É na outra segunda-feira, dia 31. Então esteja você aí, ó, convidado, convocado por Deus para estarmos juntos nesse dia e sermos muito, muito abençoados com a mensagem, com a palavra, com a oração que o apóstolo vai fazer, tá certo? O meu abraço e o meu carinho para você. Vamos falar mais sobre essa segunda de poder e unção que vai acontecer no dia 31 em Belo Horizonte, na Rua Varginha, número 215, bairro Floresta. E hoje acontece a formação da corrente de batalha espiritual com a profetisa Sirlene Cristina.
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0: 10h43, um abraço com muito carinho a Viviane, que tá lá no Lagoa, ligadinha comigo, meu abraço, obrigada pelo carinho, Deus abençoe você, Viviane, Deus abençoe você, Maria de Fátima também, com alegria, Deus abençoe a casa, a vida de vocês, é maravilhoso ver vocês aí, né, me fazendo companhia, é bom demais ter essa amizade, essa comunhão pelo Espírito de Deus, e eu mando meu abraço também com muito carinho lá pra Marantina, Minas Gerais, a Conceição tá lá ligadinha comigo, Everton, Ellison, a netinha dela Lídia e também o amor dela aí, né, o Israel Rosa, que coisa boa, né, gente, uma família, os filhos, a neta e o marido dela ligadinhos com a gente, obrigada Conceição, obrigado família, pelo carinho, pela companhia, pela participação, Deus abençoe vocês assim, ó, de montão, tá bom, de montão, abençoe vocês, a casa e todos aqueles que vocês amam e representam, né, pela fé. Maravilhoso demais da conta viver essa harmonia, essa alegria, tanto espiritual, né, como emocional, sentimental, familiar, juntinho, é muito bom, é tudo de bom. Um abraço com carinho. São 10h44, e eu quero agora chamar a sua atenção de uma maneira especial para a gente ouvir a palavra. Quem vai trazer pra gente agora essa palavra nessa sexta-feira? Sexta-feira forte, formação de corrente, batalha espiritual em todos os santuários, é o missionário Adelino de Carvalho, no ar.
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2: Paz e luz a todos os nossos irmãos e irmãs, todos os ouvintes desta programação, com a bênção do Pai, do Filho e do Espírito Santo. Vamos à reflexão de hoje. Hoje eu quero falar com você sobre o que mais te preocupa na vida? O que mais preocupa o meu irmão, a minha irmã? O que mais me preocupa? É interessante que eu converso com pais de família e eles falam a mesma coisa que eu penso. Mães de família falam a mesma coisa que eu penso. E a grande preocupação de todas as pessoas é quando nós olhamos para um lado, para o outro, e vemos que vem sobre a vida das pessoas sofrimentos que a gente não sabe de onde saíram, repentinos, repentinas destruições, doenças, vícios. Eu estou falando isso com você, parece que eu estou repetindo outras mensagens que eu trouxe, mas não é isso. É que o foco das pessoas, na vida delas, é conseguir se manter de pé. Você precisa conseguir se manter de pé, porque a quantidade de pessoas que aparecem no seu caminho para te derrubar, você não imagina. Ninguém imagina como que a sua vida incomoda outras pessoas, como que a sua saúde incomoda outras pessoas, como que a sua prosperidade incomoda outras pessoas. A felicidade da gente incomoda os invejosos. Tem pessoas no mundo que não são de Deus, não. Tem pessoas no mundo que são do demônio, se contentam apenas em ver o desastre. Pode observar, quando tem um desastre, um acidente, e uma pessoa deitada no chão, no meio da avenida, da rua, em cima do asfalto, morta ou toda machucada, todo mundo para ver. Chama a atenção de todo mundo. Se ela estivesse fazendo bem, se ela estivesse ali orando pelas pessoas ou ajudando as pessoas com alguma coisa, não chamaria atenção, como chama atenção o mal feito. É preciso entender que o mundo jaz no maligno. Maligno é o quê? Feitiço, bruxaria, magia negra, inveja, doença mandada, vício colocado, amarração financeira. Todas essas obras malignas vêm das profundezas do inferno para atrapalhar, amarrar e destruir a vida das pessoas do bem. Mas há um Deus que não está de braços cruzados, não está de braços cruzados, que está com as mãos estendidas para o seu lado, para socorrer você, para tirar você do fundo do poço, para levantar a sua vida, fortalecer seus ossos, sua carne, sua pele, seus órgãos, restaurar sua saúde e te dar paz. E você não pode ficar em cima do muro assistindo o inimigo destruir sua vida, atacando você. Por isso que sexta-feira é um dia muito forte, porque sexta-feira é dia de derrubar o inimigo que está em cima do muro, ou seja, escondido, disfarçado.
0: Nós ouvimos aí a palavra com o missionário Adelino de Carvalho, que trouxe a orientação para você nessa sexta-feira, formação de corrente forte aqui pela 94.1. Seja você um abençoador, seja você aquela pessoa que envolva as pessoas perto de você com a unção e com a graça do nosso Deus. O meu abraço e o meu carinho para você, e agora chega ele aí cantando para gente, na sequência, Eu Volto, Senhor, uma canção linda, linda, linda. Que é, inclusive, quero oferecer essa canção lá para o Zenilton e também para o Caio, que hoje faz aniversário, e o Zenilton abraça com muito carinho, tá certo? Vamos ouvir aí a canção. Zenilton, um abraço para você, Caio. Parabéns, feliz aniversário. Deus te abençoe, Deus ilumine você com toda sorte de bênçãos, com alegria. Deus abençoe sua casa, sua família, para você ser esse jovem cada vez mais abençoado por Deus. Com um abraço especial do Zenilton, da Suzana de Paiva e de todo o missionário Adelino de Carvalho, depois dessa palavra forte, entra cantando pra gente. Eu volto, Senhor.

Esta canção, senhor, é uma canção de quem se arrependeu de um dia ter te deixado. E está aqui pra dizer: eu volto, senhor.

0: Essa canção especialmente é para você que um dia esteve no santuário e hoje está longe do santuário. Hoje está distante, hoje está ausente. Volta para o seu lugar. É uma convocação do nosso Deus essa canção. Volte, vá servir ao Senhor no seu lugar, no lugar que Deus te colocou no santuário. Eu volto, Senhor. Linda canção. Nós ouvimos aí com o missionário Adelino de Carvalho. São 10 horas agora, 58 minutos, 10h58. Nós vamos agora ouvir um testemunho. O Firmino vai contar como era a vida dele e como é depois que ele chegou no santuário, depois que ele foi orientado. Ele vai contar que ele tinha uma coceira no corpo. Gente, às vezes a gente não pode mencionar, né, o sofrimento das pessoas. Às vezes você olha para uma pessoa, parece estar tudo bem com ela, mas ela está sofrendo de um mal, talvez invisível aos olhos humanos, né, aos olhos naturais. E ele sofria com essa coceira e ele não conseguia já nem dormir direito devido a esse incômodo. Nós vamos ouvi-lo contar como foi que ele se livrou desse problema, como que Deus tirou dele essa enfermidade. No ar.
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1: Qual que é o nome do senhor?
2: Meu nome é Firmino Batista.
1: Senhor Firmino, o senhor chegou no santuário há 2 semanas atrás, não foi isso?
2: Foi. 2 semanas atrás.
1: E como que o senhor chegou aqui?
2: Eu cheguei aqui com uma alergia no corpo há mais de 13 anos. Eu não dormia, quase não dormia à noite. Durante o dia, a parte da tarde, eu começava aquela coceira, passava aquelas pomadas, ia no médico, tomava injeção, nada, não consegui. Depois eu fui na dermatologista. Essa primeira é alergia. Depois eu fui em outra dermatologista, que essa daí acabou de comprovar que meu corpo não é alergia nenhuma, não tinha alergia nenhuma.
1: Só um minutinho. Aí eu lembro que o senhor me contou que a última dermatologista que o senhor foi, o senhor pagou caríssimo na consulta.
2: Até com o laudo dela ali.
1: Nós vamos até tirar foto do laudo para colocar junto com as imagens. Aí o senhor fez os exames, eu lembro que o senhor contou que fez aquele exame que é bem detalhado, que eles colocam vários componentes no corpo. Como é que é?
2: Eles colocam aquelas tiras que no corpo aqui atrás nas costas, você fica 3 ou 4 dias, só não pode molhar aquilo ali não. Depois você vai e tira do corpo, ela tira da gente do corpo, e depois manda a gente ficar depois de 4 horas da tarde, meia hora para tomar aquele sol só nas costas. Mas não melhorou as coceiras.
1: O senhor fez os exames mais detalhados que tinha.
2: Não deu alergia.
1: O senhor já tinha usado remédio, pomada?
2: Muito. Eu usava direto, injeção, ia no médico, dormia um pouquinho, acordava aquelas coceiras, deitado. Durante o dia eu andava, porque eu gosto de andar muito. Aí eu olhava assim, por volta de 4 horas, começava a coceira de novo.
1: Tinha hora marcada,
2: tinha
1: alergia para começar.
2: Alergia. Aí eu tomava meu banho lá por 7, 8 horas, passava aquelas pomadas, melhorava. Aí eu dormia. Quando eu acordava, a coceira vinha de novo.
1: Você só cochilava, porque acordava coçando.
2: Coçando direto, né? Coçando túnicas, sem morder dentro do corpo.
1: Você sentia como se fossem vários bichos mordendo, picando o corpo do senhor?
2: Eu passava a mão, não achava nada e não melhorava.
1: E aí o senhor conheceu o santuário como?
2: Eu liguei no rádio. Aí estava falando.
1: Aí o senhor conheceu o santuário, chegou aqui.
2: Foi.
1: Numa sexta-feira eu atendi o senhor. E o que, que eu revelei para o senhor? A raiz desse sofrimento.
2: A raiz dele não era alergia. Era outra coisa.
1: O senhor lembra o que eu falei para o senhor?
2: Eu lembro mais ou menos.
1: Da palavra que foi lançada contra o senhor, um homem na porta do seu trabalho. O que esse homem falou para o senhor?
2: Não, ele falou comigo, você está caçando sarna para coçar? Você vai, eu vou fazer uma coisa com você, você vai ficar o resto da vida coçando. Você caçou sarna para coçar, se eu conhecer, sem nada.
1: Então, esse homem lançou essa palavra de maldição na porta do seu trabalho e depois disso o senhor viveu 13 anos preso nessa palavra de maldição.
2: Isso, nessa palavra de maldição, direto.
1: Aí o senhor começou a corrente há 2 semanas atrás e no segundo elo da corrente o senhor chegou aqui. O que, que o senhor me contou?
2: Eu falei com você que não tinha mais, a coceira tinha terminado. Tá coisa mais.
1: E hoje tem 15 dias que o senhor está no santuário.
2: 15 dias, hoje está completando 3 sexta-feiras que eu vim.
1: E o que o senhor tem para me falar da coceira que o senhor estava com ela no corpo?
2: Não, agora eu não tenho coceira mais não. Eu não estou usando nem pomada mais, só estou meu banho, não uso pomada mais.
1: O senhor está dormindo bem?
2: Graças a Deus.
1: Dormindo, descansando.
2: Em nome de Jesus.
1: Sem escravidão no medicamento?
2: Isso, em nome de Jesus. Eu não uso mais aquele medicamento passar no corpo com as pomadas. Ficava melando o corpo da gente. Aí eu não uso isso mais, não.
1: Depois de 13 anos, escravo de uma alergia, o senhor foi completamente curado através da corrente forte de batalha espiritual.
2: Graças a Deus.
1: E agora o senhor vai seguir sua corrente agradecendo.
2: Isso, em nome de Jesus. Graças a Deus.

Agora 5 minutos, 11:05. A fé é para quem acredita, né? O resultado é maravilhoso. Ele sofreu durante todos esses anos que ele contou aí como enfermidade por causa de uma maldição lançada sobre a vida dele. Uma palavra maldita. Quantas pessoas que hoje me acompanham, que me ouvem hoje e que sofrem por causa de uma palavra maldita lançada sobre ela. É muito triste isso, gente. É muito triste e real. Real. Por isso estamos nos preparando para o Vale do Sal. Passar no Vale do Sal. Estamos nessa preparação para o dia 28. Você hoje vai ao santuário, mas vai com fé. E você hoje vai ser preparado. Você vai ouvir uma palavra. Vai se preparar, porque dia 28, na outra sexta-feira, você vai passar pelo Vale do Sal. E lá no Vale do Sal vai ficar aí essa doença, vai ficar aí esse vício, vai ficar aí essa enfermidade, vai ficar no Vale do Sal esse mal que você enfrenta. O que você estiver sofrendo vai ficar no Vale do Sal no dia 28. Se prepare para esse dia, viu? Se prepare, vai orando, vai falando com Deus, vai apresentando a Deus e fala, dia 28, eu estarei no santuário, eu vou passar pelo Vale do Sal e vou deixar lá essa doença, esse vício, essa enfermidade, esse problema, esse desafio que eu enfrento. É assim. Pense nisso. E faça isso, dia 28, hoje você vai formar a corrente, vai ser preparado e dia 28 você vai passar no Vale do Sal. São agora 11:07, 11:07, lembrando que ao meio-dia tem a prece com o missionário Adelino de Carvalho. Agora chega aí uma canção pra gente ouvir juntos aqui pela 94.1, é o Wellington Ribeiro, ele que comanda a audiência a partir das 11:00, todos os dias, lá em Goiânia, até a prece do meio-dia. É ele que conduz a audiência, conduz o povo a receber a prece do meio-dia. É maravilhoso essa missão, né, minha gente? Maravilhoso mesmo. Nós vamos agora ouvir ele cantar. É na minha pisadinha. São agora 11:08, 11:08. O Wellington Ribeiro no ar.

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4: O Ministério Público de Minas Gerais e a Polícia Militar realizaram nesta quinta-feira a Operação O Caso Solis contra uma rede de tráfico de drogas que atua no Vale do Rio Doce e com ramificações no Espírito Santo. Foram expedidos 22 mandados de prisão preventiva e 22 de busca e apreensão em 8 cidades mineiras, além de Guarapari, no Espírito Santo. Pelo menos 18 alvos foram presos. Outras 2 pessoas foram detidas em flagrante por porte ilegal de arma de fogo e tráfico de drogas. Também foram apreendidas armas, cocaína e maconha. A justiça determinou ainda o bloqueio de até R$3.490.000 em ativos financeiros dos investigados e o sequestro de veículos usados no transporte de drogas. As investigações apontaram uma estrutura organizada com fornecedores, transportadores, operadores financeiros, gerentes regionais e vendedores. Segundo o MPMG, a organização tinha uma célula de fornecimento no Vale do Aço, uma estrutura central de distribuição em Governador Valadares e 5 pontos menores de revenda espalhados pela região. Mesmo presos, integrantes da liderança continuavam comandando as atividades criminosas por meio de celulares introduzidos irregularmente nas unidades prisionais. As apurações também identificaram lavagem de dinheiro, uso de comércios de fachada e movimentações financeiras incompatíveis com a renda declarada dos investigados. O grupo também teria usado violência para cobrar dívidas e estaria envolvido em homicídios consumados e tentados. Um dos alvos está foragido no exterior e o MPMG pediu a inclusão do nome dele na difusão vermelha da Interpol. A operação mobilizou cerca de 90 policiais militares e contou com apoio de equipes do GAECO de Ipatinga, do Ministério Público do Espírito Santo e da Polícia Militar de Rondônia. Do Ministério Público de Minas Gerais, para a agência Rádio Web, Vinícius Araújo.
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0: 11:13.
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Às 18 minutos, 11:18, hoje sexta-feira, você está acompanhando Suzana de Paiva. Você me faz companhia nesse dia, como durante toda a semana. Nosso programa entra no ar 9 da manhã, vai até às 11 horas. E hoje nós temos o privilégio do horário dobrado. Nós vamos até às 13. O meu abraço e o meu carinho pra você. Lembrando, daqui a pouquinho entra no ar ele, o missionário Abelino de Carvalho, fazendo a prece em nosso favor.

19. Eu quero mandar um abraço a todos os patrocinadores, porque olha, observe que no testemunho, o Firmino disse assim: eu cheguei ao santuário através do rádio. Olha que coisa maravilhosa, olha que lindo, gente. O testemunho é a frutificação do patrocinador. Que coisa linda você ser patrocinador da obra. É maravilhoso demais. Então o Firmino contou que ele chegou, não só o Firmino, né? Mas milhares de pessoas estão no santuário através do patrocinador, através do rádio. E ele contou esse testemunho que ele sofria com essa enfermidade, né? Que era uma coceira, uma alergia no corpo todo, né? Por uma obra de uma palavra maldita sobre a vida dele. E ele foi curado depois de muitos anos no santuário, né? Que coisa linda! Deus abençoe muito a sua fé, você que me acompanha, vive a sua fé, porque dia 28 vai ter o Vale do Sal. Hoje você chega no santuário, forma a sua corrente, fala com Deus, se prepara, e dia 28 você passa pelo Vale do Sal e o problema que você enfrenta também vai ficar lá no Vale do Sal, tá certo? 11 horas 20 minutos, 11:20.

Com muito carinho para Doralice Costa. O meu abraço, Doralice. Deus abençoe você, Deus ilumine você com toda sorte de bênção, Doralice. Você e toda a sua casa, toda a sua família, tá aí ligadinha com a gente, ouvindo o nosso programa. Que Deus abençoe você, sua casa, sua família e que você participe mais vezes conosco, mas eu fico feliz de saber que você está aí na sintonia, tá certo? Doralice Costa, de Novo Riacho, Contagem, Minas Gerais. O nosso abraço e o nosso carinho para você. Música.

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É lindo demais esse Deus maravilhoso. 11 horas 22 minutos, ao meio-dia tem a prece com o missionário Adelino de Carvalho. Você liga, fala com a Diana para fazer a inclusão. E se você não ligar para falar, você liga para deixar lá. Você entra no WhatsApp, deixa lá o nome das pessoas que você representa pela fé. O telefone da Diana é o 31-3283-5796. 31-3283-5796.

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Quero mandar um abraço pra Rita de Cássia, lá no Funcionários, ligadinha com a gente. Rita, brigadão pelo carinho, Deus te abençoe. Quero também mandar o meu abraço pra Fabiana, pra Marcela e para o Cássio, lá no Lagoa também, sintonizados com a gente. Obrigada pelo carinho, Deus abençoe vocês muito. Quero mandar o meu abraço para o Júlio Andrade. O Júlio é motorista de caminhão, faz a linha São Paulo-BH. Eita, hein? O meu abraço, o meu carinho pra você, Júlio. Que Deus abençoe você de forma poderosa e especial, sempre. Quero mandar meu abraço também lá pra Confins, Minas Gerais, pro Daniel, pra Marta, para o Daniel Filho. Obrigada pelo carinho. Deus abençoe vocês com toda sorte de bênçãos. Sempre ligadinhos aí, a família toda, né? Sempre ligadinha com a gente. Obrigada mesmo aí pelo carinho. E mando meu abraço também pra Efigênia Benta. A Efigênia é de Mariana, Minas Gerais. A Efigênia e o esposo dela, Antônio da Conceição. O meu abraço, o meu carinho. Deus abençoe você.

preparado já, né? Pois é, caiu por terra. Eita, Deus lindo! Quero aqui mandar o meu abraço para o Pedro Paulo e também para a Cíntia. Obrigada pelo carinho, Deus abençoe vocês, Itabirito. Eu sempre erro nisso, não é Pedro Paulo, é Pedro e Paulo, né? Que são gêmeos e são irmãos aí, também irmão da Cíntia. Obrigada pelo carinho, Deus abençoe vocês muito, muito, Itabirito, Minas Gerais. Quero mandar o meu abraço para a Ruth Gualberto. A Ruth está em BH, Jardim Leblon. Um abração para você, Ruth, com esse sorriso lindo também, largo, sempre, sempre, sempre. Me dá um abraço e esse sorriso maravilhoso. Meu abraço também vai para a Ângela Legorino. A Ângela está lá no Céu Azul, BH, Minas Gerais. O meu abraço, Ângela, para você e para a família. Obrigada pelo carinho. E também mando meu abraço para o Diego Pontes. O Diego está no bairro Goiânia, é Uber, sempre ligadinho com a gente. Obrigada, Diego, pelo carinho da companhia. Sempre aí, ó, me dando uma carona, né, pelas ruas da cidade. É importante demais a gente sempre estar juntos nessa parceria maravilhosa. O meu abraço e o meu carinho pra você, Diego. Também mando o meu abraço para o Maravilha, lá no São Benedito. Ô, Maravilha, brigadão pelo carinho. Deus abençoe você de uma forma especial. São 11 horas 26 minutos, 11:26. Lembrando que daqui a pouco tem a prece comissionária Adelino de Carvalho.

7 minutos, vem chegando agora Rodrigo Carvalho Maria. Ele vem chegando aí pra cantar pra gente uma canção bonita e forte, Debaixo do Meu Pé. Hoje é sexta-feira, hoje é dia de ir ao santuário, formar a corrente forte, bater o pé, colocar o inimigo debaixo do pé e bater. É assim, é nessa fé, é nessa alegria espiritual que a gente forma a corrente e Deus opera na nossa vida. Vamos ouvir? Rodrigo Carvalho Maria canta Debaixo do Meu Pé, no ar.

0: Ouvimos aí, cantando pra gente, Rodrigo Carvalho Maria, Debaixo do Meu Pé. Canção forte. Venha ver o que Jesus fez na minha vida. Observe. Ouça o meu testemunho. É isso que essa canção diz. Pense nisso. Vá ao santuário hoje, forme a corrente e conte também o seu testemunho. 11 horas 33 minutos, nós vamos ouvir agora uma palavra com a profetisa Sirlene Cristina. Ela que todos os dias, de segunda a quinta-feira, apresenta o programa dela, das 11 horas da manhã, assim que a gente encerra o nosso, ela apresenta o dela e vai até ao meio-dia, conduzindo a audiência à prece. E hoje somos nós que estamos aqui, que vamos ouvir essa palavra gravada, porque hoje ela está em atendimento lá no santuário. Nós vamos ouvir uma palavra com ela. Preste atenção, eu chamo a sua atenção para ouvir comigo. Sirlene Cristina, no ar.
1: Bom dia, paz e luz, Suzana de Paiva, paz e luz, ouvintes da nossa programação. Eu sou a profetisa Sirlene Cristina, eu estou aqui rapidamente nessa sexta-feira, forte, poderosa, aonde no Santuário de Belo Horizonte nós já tivemos duas grandes concentrações de fé, 7 horas da manhã e às 9 horas da manhã, e o povo vindo assim, cheio de fé, de força, de expectativa para vencer os inimigos, para guerrear contra os inimigos. Afinal de contas, nós estamos no mês de agosto, que é um mês pesado, perigoso no campo espiritual. E se você não se revestir das armaduras espirituais de Deus, você se torna presa fácil e vulnerável para os seus inimigos. Então hoje eu estou preparando a multidão, porque sexta-feira que vem, dia 28, vai ser a poderosa passagem pelo Vale do Sal. Então hoje eu estou orando forte, decretando o fim do sofrimento, força espiritual para a vida do povo, preparando os pés para que, ao pisar os pés descalço no Vale do Sal, na próxima sexta-feira, você possa passar, mas os seus inimigos não. Para isso você precisa se preparar. Preparar no campo espiritual, eu estou levantando a espada poderosa do Arcanjo Miguel, jogando por terra dores, bloqueios, limitações, crenças limitantes que possam tentar te impedir de vencer e passar no Vale do Sal. Então, hoje você pode pôr o seu pé no caminho e vir no Santuário de Belo Horizonte para que eu possa preparar você, deixar você já preparado, porque sexta-feira que vem, dia 28, última sexta-feira do mês de agosto, já é o dia de você passar no Vale do Sal, no poderoso Vale do Sal, e decretar a queda, a derrota dos seus inimigos. Nós estamos, para a glória de Deus, caminhando aí, fechando este mês que é pesado demais. Você não precisa ter muita experiência no campo espiritual, não. Eu tenho experiência, profundidade no mundo espiritual, dou aula, sou da equipe do missionário Delino de Carvalho. Mas até quem não tem muita experiência, não tem muito conhecimento espiritual, já sentiu que esse mês não tem sido brincadeira. Tem sido um mês pesado, de tantas notícias ruins, pessoas perdendo a vida, perdendo o emprego, perdendo casamento, entrando em falência, pessoas perdendo tudo para as entidades malignas, para os espíritos ocultos, para os inimigos, para a inveja, para o olho gordo, para o feitiço. E você não pode ser mais uma vítima dessa situação. Hoje ainda dá tempo de você pôr o pé no caminho, vir me procurar para que eu possa ajudar você. Anota aí meu endereço: Rua Varginha, número 215, bairro Floresta, em Belo Horizonte. Rua Varginha, número 215, bairro Floresta, em Belo Horizonte. Depois da passarela da Rua Rio de Janeiro, no primeiro quarteirão, está o Santuário de Belo Horizonte, onde você vai vir ao meu encontro e eu vou ajudar você a sair dessa situação, deste sofrimento. Eu posso ajudar você, eu sou a profetisa Sirlene Cristina, e abaixo de Deus, eu posso entrar na sua luta, na sua batalha e ajudar você a sair deste sofrimento. Hoje ainda 3 da tarde, 7 horas da noite. Grande preparação para passagem no poderoso Vale do Sol. Põe em pé no caminho, vem me procurar. Rua Varginha, número 215, bairro Floresta, em Belo Horizonte. Rua Varginha, número 215, bairro Floresta, em Belo Horizonte. Depois da passarela da Rua Rio de Janeiro, no primeiro quarteirão, está o Santuário de Belo Horizonte. Põe pé no caminho e vem me procurar. Eu posso, eu vou ajudar você e você vai sair deste sofrimento. Um forte abraço para você, muita paz, muita luz. Te vejo no santuário, em nome de Jesus. Paz e luz para você.

0: horas, 38 minutos, 22 faltando para o meio-dia. Meio-dia vai entrar no ar o missionário Adelino de Carvalho e vai fazer a prece em favor da minha vida, da sua vida e da pessoa que nós representamos, ou das pessoas que nós representamos. Daqui a pouco tem inclusão na prece com Diana, daqui a pouquinho. Bom, eu quero mandar um abraço lá para Doralice Costa, em Contagem, no bairro Novo Riacho. E ela pediu a canção, se fosse possível, ouvir a canção com Davi Carvalho. É uma canção linda, linda, é o último lançamento dele, né? É, a canção chama Voar Como Águia. Um abraço para você, Doralice. Obrigada pelo carinho para você e família, o nosso abraço. E o Davi Carvalho chega aí cantando lindamente pra gente, Voar Como Águia, no ar.
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Ouvimos aí cantando pra gente, Davi Carvalho, Voar como Águia. Canção linda, linda, linda. 11 horas 44 minutos, 16 faltando aí para o meio-dia. Quero mandar um abraço a todos que estão na sintonia, a você que é um homem de fé, a você que é uma mulher de fé, a você que é meu amigo, minha amiga, me faz companhia. Se prepare, porque daqui a pouquinho vai entrar no ar o missionário Adelino de Carvalho para fazer a prece do meio-dia, a oração que envolve a mim, as pessoas que eu represento pela minha fé, a minha casa e assim também com você. Envolve você, as pessoas que você representa pela fé, a sua casa, o seu local de trabalho, o seu carro, porque é uma oração que abre portas, que abençoa, que dá força espiritual para a gente sair do lugar, movimentar, ter atitude de fé, fazer a nossa parte para Deus nos abençoar. É maravilhoso. Ao meio-dia tem com ele, então, a prece do meio-dia. Sim.

0: 11 horas 46 minutos, 11h46, descer na olaria de Deus, ser quebrado e ser refeito. Hoje no santuário é a sua vez, é a vez de você descer nessa olaria, ser quebrado, ser refeito, voltar para casa ainda mais abençoado. É hoje, em todos os santuários, Reino dos Céus, no Brasil. Vamos agora ouvir um testemunho de uma pessoa que ouviu uma palavra como essa, foi ao santuário e a vida dela mudou. Nós vamos ouvir aí a Jéssica contando o testemunho. A Jéssica vai contar que ela sofria com um caroço no braço. E após ela ouvir a palavra, a orientação, ela foi ao santuário, formou a corrente, passou pelo Vale do Sal e ficou curada. Vamos ouvir.
1: Pare e reflita agora em tudo que você vai ouvir neste momento. 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Vamos agora acompanhar mais um resultado de quem usou a fé e recebeu o seu milagre.
2: E eu continuo aqui no santuário com mais uma pessoa que vai contar o seu testemunho de fé. Qual é seu nome?
3: Jéssica Stephanie.
2: Ô Jéssica, qual é o seu santuário?
3: Santuário da Pampulha.
2: E como que você chegou aqui no santuário?
3: Eu nasci, né? Eu cresci aqui na igreja. Então, desde pequenininha, eu sou do Santuário da Pampulha.
2: Amém. E qual que era a sua situação? Qual que é a sua dificuldade, a luta que você estava enfrentando?
3: O caroço no meu braço. Ele estava crescendo. Aí eu ia no médico, ficava com medo de ir no médico, porque ficava com medo de ter resultado assim, pior. Aí eu vim passando no Vale do Sal e fui curada no Vale do Sal. E o caroço não está mais no meu braço.
2: Só para nós entendermos aqui, a pessoa que está te ouvindo, está te vendo, entendeu o seu testemunho. Você nasceu dentro do santuário. E você está me dizendo que no seu braço surgiu um caroço. E quanto tempo você ficou com esse caroço no braço?
3: Fiquei 2 anos ou mais.
2: 2 anos. Você já tinha procurado médicos, esse caroço doía? Como que era?
3: Não doía, apareceu do nada. Eu só fiquei com medo de ir, porque eu acho que fiquei com medo de ter alguma coisa no braço, assim, de ter sido pior. Então eu ficava com medo de ir. Aí fui através do Vale do Céu, eu passei. E não tem mais caroço.
2: Você, orientado pela profeta de Deus, passou no Vale do Sal, fez o seu pedido de fé, determinou, né, que deixaria no Vale do Sal essa enfermidade no braço, no caso esse caroço, que há 2 anos você carregou junto com você. E o que que aconteceu? Conta pra quem tá te ouvindo, tá te vendo?
3: Foi um milagre mesmo. Eu passei com fé mesmo, tem que passar com fé mesmo. Fui passando, determinando que não queria esse caroço mais no meu braço, que eu não, que eu olhava para ele, eu não queria ver ele no meu braço mais. E quando eu passei, e quando eu viajei com meus patrões, eu acordei e já não tinha mais o caroço.
2: Curada para a glória de Deus?
3: Glória de Jesus, curada no Vale do Sal.
2: E o que que você fala para essa pessoa que te ouve agora, que te vê, que não conhece o santuário? Tem muitas pessoas sofrendo.
3: Essas pessoas que não conhecem, começa a vir no santuário, passar no Vale do Sal, e quem está passando no Vale do Sal, não quebre e vem sexta-feira para passar no Vale do Sal, que não pode quebrar, que é muito, muito feio.
2: É seguir a orientação do profeta, sacrificar. E Deus operar. É o sacrifício que gerou milagres.
3: Que gera milagres.
2: Que Deus seja louvado. É mais uma pessoa aqui no santuário contando o seu testemunho de fé.
0: 11 horas 51 minutos. Nós ouvimos esse testemunho também forte, né? Ela não sabe a origem daquele caroço no braço. Ficou com medo de ir ao médico e ser uma informação, um diagnóstico terrível, né? E ela ficou com medo de ir. Então, ela optou em ir ao santuário e formar a corrente. Indo ao santuário, formando a corrente do Vale do Sal, ela ficou curada. Graças a Deus, né? que é alívio para a glória de Deus, que cura maravilhosa. Agora, gente, nós vamos para o momento da inclusão na prece, porque daqui a pouquinho o missionário Adelino de Carvalho vai entrar no ar, fazendo a oração, a prece do meio-dia, em nosso favor. Agora, quem entra para fazer a inclusão é ela, Diana. Bom dia, Diana.
4: Bom dia, Suzana de Paiva. Bom dia a todos os nossos ouvintes. Eu quero agora incluir na prece do meio-dia de hoje a Andréia Cássia Coelho, a Jéssica Cristina, Laura Camila, Leonardo, Yasmin, Giancarlo, Maria Lúcia e família do bairro Tupi, Luzia Marinho, Xavier Gonçalves, Geraldo Magela, Douglas, o Diogo, o Diego e família lá de Contagem, a Patrícia Flaviana Jales dos Santos e família do bairro São Paulo, o Paulo Lino e família da cidade de Mário Campos, Antônio Peixoto e família do bairro São Pedro, Solange da Silva e família do bairro Marilândia, Rosimar Soares Mendes de Souza e o Matheus Davi e família da cidade de Garapé, Kátia Silene e família de Betim, Gabriel Amaral, Cláudia Carvalho e família do bairro Floresta, o Luan Silvestre, a Maria das Graças, o Natan, o João Lucas, Geraldo, Raquel, Geraldo Expedito, Leia Cristiano, Carlos Roberto, Dalva, Eliana de Bastos, Alisson Expedito, Isaías, Marlene, Gleice, Sara, Adenilce, Adenivar, a Rosa, a Geisiane, o Golden, a Álida, a Jéssica, o Nicolas, a Ana Sofia, o Roberto Carlos, o Dário José e toda a família lá da cidade de Santana do Jacaré, Renilda da Silva, Valdir Cabral, Mirelle Perelli e família do bairro Justinópolis, Maria Aparecida e família de Vespasiano, Alisson Ângelo de Souza, do bairro Santo Inês, a Alicia Bárbara, a Maristela, o Jorge, o Leonardo, o Sérgio, a Lília, a Cristiana, a Laura, a Letícia e família de Rio Acima, a Emília, a Maísa, o Joel, a Alicia, a Luciene, a Evelyn, o Matheus, o Luan, Luiz Fernando, Cauã, Rafael, Irene, a Sara, a Elia, a Emanuele, o Riquelme, Charles Martins e família de Itinga, a Laura, a Luciana Alves, a Luciene Pereira, o João Emílio Barbosa, o José Ferreira, a Maria do Carmo e a Ivani Gomes e família do bairro Concórdia, Tatiana de Paula Pereira, Valdir Pereira, o Anderson, a Helena e família de Sete Lagoas, a Nausa Correia, o Narcos Orlando e família do bairro 1º de Maio, Kátia Rodrigues dos Santos e família de Ribeirão das Neves, Brian Rodrigues Ferreira, a Laila Ferreira, o Ederson, a Maria de Fátima, Priscila, Yasmin, a Marlene, a Bianca, o Cauã, o Samuel, o Alisson Rodrigues, Felipe da Silva, Emerson, Miguel, Larissa e família lá de Contagem, a Viviane Alexandrina de Azevedo, a Maria de Fátima e toda a sua família, o Diego Pereira, a Patrícia de Souza, Eliane, o Gustavo, a Emanuele, o José e família de Ibirité, José Marcos Fernandes, a Lucimar Alves, o Rodrigo Chaves e família, o José dos Santos, o José Carlos, a Terezinha, Maria Alves e família de Betim, Rosimeire Aparecida e família de Betim, Marcelo de Jesus, do bairro Cachoeirinha, Flores Bela Caetano, Bruno César, família de Betim, Marcelo de Jesus, do bairro Cachoeirinha, Flores Bela Caetano, Bruno César e família.

0: a Odete Marcolino, Alisson Francisco e família do bairro Santa Cruz, Zé Nilton dos Santos, Azuleide, Aceledir e família de Contagem, Renato Coutinho, do Jardim Teresópolis, Neide Avelino de Contagem, Alice Alana de Betim, Jairo Magalhães do Carmo, a Cíntia, o Marton Magalhães e família do bairro da Graça, Cláudio Antônio, Lucas Antônio, Lucélia Martins, Maria da Conceição, Mirtes Maria, Claudinei, família do bairro São Benedito, Maria Serenita e família do bairro Alvorada, Valdir Basílio, Alícia, Vanessa e Karine de Ribeirão das Neves, Reginaldo, Rômulo, Alzira, Marquinho, Elinho, Alexandre e Ianca, de Honório Bicalho, Maria Leide, Anísio e Rosângela e família de Contagem, e Deuci Daniel de Freitas, do bairro São João Batista, Elke Filgueiras e família do bairro Betânia, Mercedes Rodrigues de Souza, Adriana e Vanilda do bairro Lindeia, Carlos Antônio de Souza do bairro Céu Azul, Solange Rodrigues do bairro Amazonas, Bárbara e Ana Cleia do bairro Lindeia, Geralda do Jatobá, Maristela, Ricardo Henrique e família do bairro Serra, Maria Augusta de São Joaquim de Bicas, Délio Vieira, João Vitor e família do bairro Jaqueline, Marli Martins Pereira, Ailton Vilas Boas e família de São Joaquim de Bicas, Luciana Rodrigues França, Gustavo Rodrigues Moreira, Dilmar Ferreira, Pietro Lucas, família do bairro São Gabriel, e Ailda Pacheco, a Fernanda de Souza e Ana Paula e toda a sua família, lá da cidade de Santa Luzia.
1: Então tá aí a inclusão feita pela Diana, na prece do meio-dia, e é um momento ainda mais especial de preparação, você que está em casa, no seu trabalho, porque daqui a alguns minutos entra no ar o missionário Adelino de Carvalho, fazendo em nosso favor a prece do meio-dia.
2: Um homem com uma força sobrenatural. No Monte Manaim, todos viram ele orar no altar do castiçal e a chuva de milagres descer. Muita gente foi curada na hora com a chuva sobrenatural. Ele sempre foi chamado de o homem dos milagres.

Ele viaja pelo Brasil recolhendo cadeira de rodas, muletas e aparelhos de pessoas curadas através da sua oração. Impressionante o poder sobrenatural que Deus lhe concedeu. Uma certa vez, ele mandou as pessoas comprarem nas lojas da cidade um lenço branco comum, que nunca tivesse sido usado. Mandou as pessoas colocarem o lenço no local da enfermidade. E orou pedindo a Jesus que curasse as pessoas e tocasse no lenço com suas mãos ensanguentadas. Quando terminou a oração, ele mandou as pessoas olharem para o lenço e lá estava a marca do sangue, como sinal do toque das mãos ensanguentadas de

no Monte Manaim, onde esse homem ora, os anjos aparecem de forma sobrenatural. As pessoas veem a olhos nus os anjos de Deus que moram ali, na montanha sagrada de Manaim. Lá também foi fotografada uma porta misteriosa, junto ao rio sagrado, num lugar onde não há construção. Que mistério há nesse homem? Como explicar a oração que ele fez pelo rádio, mandando os espíritos que se escondem dentro das casas se manifestarem nas garrafas d'água? E sem tocar em nenhuma garrafa, apenas orando pelo rádio, muitas garrafas estouraram. Outras entortaram como se tivessem sido levadas ao fogo. E em outras apareceram terra de cemitério e bichos.

0: Como explicar esses fenômenos sobrenaturais realizados através da simplicidade desse homem de Deus? A oração que ele faz para quem está com feitiçaria nas mãos, fazendo travar as mãos das pessoas de tal forma que elas não conseguem separar uma mão da outra. A oração de Manassés, que faz a pessoa esquecer completamente o passado de sofrimento dela. E mesmo que ela tente lembrar, ela não consegue mais. As pessoas que vão ao Monte Manaim perguntam: como pode um homem ter tanto poder assim? E as vezes que vimos ele tirar dores com a mão e ainda mostrar para as pessoas ao dizer: a dor dela está aqui na minha mão. E perguntar à pessoa: parou de doer? E a pessoa responder: sumiu a dor. Ele mostra na mão dele: a sua dor está aqui. Que mistério há nesse homem? Quem é ele para fazer isso? Por que ele é tão simples? A resposta é uma só. Estamos diante de um verdadeiro apóstolo de Cristo. O apóstolo Davi, missionário Adelino de Carvalho.
1: 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Coloque junto ao rádio um copo com água, fotografias, documentos e peças de roupas. Prepare o seu coração, porque a oração que você vai receber agora foi feita no alto do Monte Manaim.

lembrar dos grandes milagres de Deus. Onde milhares de pessoas já foram curadas, tiveram visões de anjos, um lugar sagrado, onde o apóstolo sempre ora pelo povo.

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1: Esta é a prece do meio-dia. Quando os dois ponteiros do relógio apontam para os céus, milhares e milhares de católicos, espíritas, protestantes e evangélicos formam comigo a grande força espiritual da prece do meio-dia. Pelos que choram, pelos carentes de amor e de afeto, pelos injustiçados e encarcerados, e por todos aqueles que, irmanados numa grande força do pensamento positivo, fazem comigo a poderosa oração da proteção.

大。Diante da Arca da Aliança, da estrela reveladora dos mistérios espirituais, do castiçal sagrado e da força espiritual, da espada do Arcanjo Miguel, invoco o poder mais alto e clamo.

Chagas abertas, Sagrado Coração, todo amor e bondade, o sangue de Nosso Senhor Jesus Cristo no meu corpo se derrame hoje e sempre. E eu andarei vestido e armado com as armas espirituais de Deus, para que meus inimigos, tendo pés, não me alcancem, tendo mãos, não me peguem, tendo olhos, não me enxerguem, e nem pensamentos eles possam ter para me fazer mal. Armas de fogo o meu corpo não alcançarão, facas e lanças se quebrem sem ao meu corpo chegar, cordas e correntes se arrebentem sem o meu corpo amarrar, o arcanjo Miguel derrube meus inimigos com o poder de sua espada de fogo. Jesus Cristo me proteja e me defenda com o poder de sua santa e divina graça. O Espírito Santo me cubra de luz e me guie na verdade. E Deus, com sua infinita misericórdia e grande poder, seja meu defensor contra as maldades e perseguições de meus inimigos. E eu, para sempre, saberei dizer graças a Deus.

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6: Atender clientes, divulgar produtos, organizar pedidos e produzir conteúdo para as redes sociais. Tarefas comuns na rotina de quem empreende já podem contar com o apoio da inteligência artificial. E essa tecnologia não precisa exigir grandes investimentos. Segundo Renata Aspin, da Unidade de Gestão de Soluções do Sebrae, ferramentas acessíveis já ajudam pequenos negócios, principalmente na comunicação com os consumidores.
7: A inteligência artificial ajuda o pequeno negócio a inovar porque ajuda a divulgar o seu produto ou serviço. E isso ajuda também no atendimento inicial e também a entender melhor o seu consumidor. E o melhor de tudo, sem altos investimentos.
6: Comércio, serviços e alimentação estão entre os setores que mais utilizam essas ferramentas. As aplicações variam de acordo com a atividade. Pode ajudar no atendimento, na comunicação, na divulgação de ofertas e até na organização dos pedidos. Renata Aspin, da Unidade de Gestão de Soluções do Sebrae, explica onde a tecnologia tem aparecido com mais frequência.
7: Os setores que mais utilizam o IA são de comércios, os serviços e a alimentação. Profissionais dos serviços utilizam para agilizar o atendimento e a comunicação entre os clientes. Os restaurantes utilizam para divulgar ofertas e organizar os pedidos. Em resumo, um dos usos mais comuns de IA é justamente no marketing e na divulgação.
6: Para começar, a orientação é identificar primeiro uma necessidade do negócio e só depois buscar a tecnologia adequada. A inteligência artificial pode ser utilizada até pelo celular e há opções gratuitas disponíveis. Para quem ainda não sabe por onde começar, o Sebrae oferece cursos e capacitações que mostram como aplicar ferramentas de inteligência artificial em diferentes áreas do pequeno negócio. Agência Rádio Web, produção e reportagem, Virgínia Alves.
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gente maravilhosa! Boa tarde! Que lindeza! Dá boa tarde pra você nessa sexta-feira, 21 de agosto de 2026. Uma tarde linda, iluminada, calorosa pra você. Faça sol, faça chuva, faça frio, faça calor, não importa. Você está abraçado pela bênção do nosso Deus, pela graça do nosso Deus, iluminado, iluminada, feliz para ter um final de semana assim, ó, muito, muito especial, tá certo? Obrigada pelo carinho da companhia e agora a gente segue até uma hora.

árvore de uma forma especial para ela produzir só frutos bons, né? É isso aí. Aí não tem mais falação, não tem palavra errada, porque tudo, tudo contribui para um cristão ser cada dia mais aperfeiçoado. O meu abraço e o meu carinho para você que está na sintonia desde as 9 da manhã comigo. Nós abraçamos um ao outro juntinhos aqui no nosso programa. Eu de cá, você de lá e essa festa linda que acontece no ar todos os dias. E hoje em dose dupla. Eita, hein? Que delícia estar com você nessa tarde, nessa sexta-feira. Desejar a você uma tarde abençoada pelo nosso Deus. Meio-dia e 27. Obrigada pelo carinho da companhia. Que Deus abençoe todos nós. Tenhamos nós uma semana, um final de semana lindo, lindo, cheio de Deus, abençoado por Deus, para assim abençoarmos também todas as pessoas que nós encontrarmos pela frente, tá certo? Hoje, sexta-feira, dia especial, dia de ir ao santuário, formar a corrente, porque a corrente de batalha espiritual prepara cada um de nós de forma especial também para receber de Deus, tá certo? Então vá ao santuário hoje, 3 da tarde ou às 7 horas da noite. 3 da tarde ou 7 da noite. Você ligando para a Sueli, se informa aí do santuário mais pertinho de você. Deixa eu deixar para você aqui o número do telefone da Sueli. 319-8379-4517. Repetindo, 319-8379-4517.

demais, Jesus é lindo demais da conta. Meio-dia e 29. O meu abraço a você que nos acompanha este horário de segunda a quinta-feira. Quem apresenta neste horário é Berenice Costa, a profetisa forte que realiza atos proféticos lá no Monte Manaim. Então, eu quero deixar para você aqui o endereço onde hoje, você chegando no santuário, você tem aí a orientação diretamente da profetisa Berenice Costa. O endereço é Rua Santa Catarina, número 32. Rua Santa Catarina, número 32, em frente ao Mercado Central, centro de Belo Horizonte. 3 da tarde, 7 horas da noite, vá ao santuário, vai ser preparado, vai ouvir uma palavra, vai receber um direcionamento para a sua vida e se preparar para passar no Vale do Sal. O meu abraço e o meu carinho para você que é um homem de fé, uma mulher de fé e ouve agora essa palavra e se coloca na posição de receber de Deus.

unção de Deus, poder de Deus, autoridade de Deus. É maravilhoso demais crer, crer para ver, né? É importante a gente que crê, a gente vê a operação de Deus, o milagre de Deus, a cura, a libertação. Sem ser nessa segunda agora, na outra, nós estaremos juntos com a missionária Adelino de Carvalho, lá na Rua Varginha 215. Sem ser essa segunda, na outra, dia 31, saída do mês de agosto, nós estaremos com a missionária Adelino de Carvalho, com a Apóstola Sol, lá na Rua Varginha 215, bairro Floresta, região central de Belo Horizonte. Você é convocado por Deus para receber o que Deus tem preparado para a sua vida.

é o meu Deus que faz o fraco ficar de pé, é o meu Deus, é o nosso Deus maravilhoso. Meio-dia e 32, gente, que alegria estarmos juntos nessa tarde maravilhosa de sexta-feira. Quero mandar um abraço para você, que você tenha aí a alegria de Deus de cantar comigo, de louvar comigo, de agradecer a Deus comigo. Se você não sabe cantar, eu já disse, você ora no momento do louvor, tá certo? Pede a Deus para te abençoar. Quem chega cantando agora é o Tarcísio Alves, e ele vai cantar assim, ó: olha eu aqui no santuário. É uma canção linda, Tarcísio Alves entra no ar e canta pra gente.

0: Olha eu aqui no santuário, cantou pra gente lindamente Tarcísio Alves, gente. Hoje é dia de estarmos no santuário, vá buscar de Deus, vai lá, coloca esse problema que você enfrenta, se você enfrenta, é hoje. Vai lá colocar nas mãos de Deus, seja doença, enfermidade, vício, problema familiar, sentimental, não importa. Vai colocar nas mãos de Deus, que Deus vai transformar você. Ele vai pegar esse problema, ele vai tomar nas mãos dele e ele vai libertar você. Ele vai mandar você voltar para casa cheio, cheia da bênção dele. Hoje, em todos os santuários, Reino dos Céus, no Brasil, formação da corrente de batalha espiritual.
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0: levando amor e paz por onde passarmos e aonde chegarmos, né? Vamos levar amor, paz, alegria, muita luz do nosso Deus. Muita paz e muita luz do nosso Deus para todos quantos encontrarmos pela frente. São agora 12 horas 42 minutos, 18 faltando para as 13. E chegou mais uma palavra do missionário Adelino de Carvalho. Olha que bênção, gente. Hoje, sexta-feira, estamos sendo assim agraciados por Deus. Vamos ouvir essa palavra. Certamente traz uma porção de bênçãos para a sua vida e para a minha também. Vamos ouvir? Eu chamo a sua atenção para ouvir atentamente, receber a palavra e depois praticar o que recebeu. Vamos então ouvir com a palavra o missionário Adelino de Carvalho.
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2: Nós vamos ter neste mês de agosto trabalhos muito fortes. 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Quando você passa no Vale do Sal, diz a Bíblia que o sal purifica o seu corpo e retira do seu corpo tudo que não presta e não provém de Deus. 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

são belíssima, eu sou um sonhador, eu sou uma sonhadora, eu sonho com uma vida muito melhor e a cada momento que eu sonho com essa vida, eu vivo essa vida, porque o viver está no sonhar. Se você analisar, você vai entender. O viver está no sonhar. Se eu quero, se eu sonho, se eu projeto, eu estou vivendo. O meu abraço e o meu carinho para você. Primeiro eu quero agradecer a Deus pela oportunidade. Nessa semana maravilhosa, fechando nessa sexta-feira, dias lindos, abençoados e abençoadores, tendo você do outro lado me fazendo companhia. Aos meus colegas de trabalho, ao João Vitor lá em Campinas, a Janaíra lá em Goiânia, a Sueli na central de atendimento, a Diana, o Ed, gente, que bacana, que coisa linda ter essa galera toda da Rede do Coração comigo. Que Deus abençoe a cada um, abençoe você em casa, no trabalho, onde quer que você esteja, ou de onde quer que você me acompanhou durante todos esses dias dessa semana. O meu abraço. Segunda-feira, encontro marcado aqui, ó, 9 horas da manhã, nos permitindo Deus. Mas lembrando a você que domingo tem a Santa Ceia em todos os santuários, permitindo Deus. Mas lembrando a você que domingo tem a Santa Ceia em

final de uma semana linda, linda, linda que vivemos juntos. Obrigada mesmo, assim, ó, do meu coração para o seu, gratidão. muito bom saber que eu posso contar sempre com o carinho da sua companhia e da sua participação. Deus te abençoe, abençoe você e as pessoas que você abençoa, no nome dele, tá certo? Obrigada mesmo pelo carinho, estamos encerrando então, Deus te abençoe de montão, um beijo criança, um beijo pra você, um beijo adolescente, jovem que me acompanhou, enfim, cada um de vocês, receba o meu abraço, o meu carinho e Deus nos abençoe juntos para um domingo lindo que vai chegar, sabendo que amanhã sábado é o dia da preparação para o domingo na casa do nosso Deus. E assim juntos, eu e você, essa audiência toda que me acompanha, abraçamos o comandante do áudio do nosso programa, ele, o diretor-geral da Rede do Coração, Emerson.

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6: Paz e luz a todos os nossos irmãos e irmãs, todos os ouvintes desta programação, com a bênção do Pai, do Filho e do Espírito Santo. Vamos à reflexão de hoje. Hoje eu quero falar com você sobre o que mais te preocupa na vida. O que mais preocupa o meu irmão, a minha irmã, o que mais me preocupa. É interessante que eu converso com pais de família e eles falam a mesma coisa que eu penso. Mães de família falam a mesma coisa que eu penso. E a grande preocupação de todas as pessoas é quando nós olhamos para um lado, para o outro, e vemos que vem sobre a vida das pessoas sofrimentos que a gente não sabe de onde saíram, repentinos, repentinas destruições, doenças, vícios. Eu estou falando isso com você, parece que eu estou repetindo outras mensagens que eu trouxe, mas não é isso. É que o foco das pessoas na vida delas é conseguir se manter de pé. Você precisa conseguir se manter de pé, porque a quantidade de pessoas que aparecem no seu caminho para te derrubar, você não imagina. Ninguém imagina como que a sua vida incomoda outras pessoas, como que a sua saúde incomoda outras pessoas, como que a sua prosperidade incomoda outras pessoas. A felicidade da gente incomoda os invejosos. Tem pessoas no mundo que não são de Deus, não. Tem pessoas no mundo que são do demônio. Se contentam apenas em ver o desastre. pode observar, quando tem um desastre, um acidente, e uma pessoa deitada no chão, no meio da avenida ou da rua, em cima do asfalto, morta ou toda machucada, todo mundo para ver. Chama a atenção de todo mundo. Se ela estivesse fazendo bem, se ela estivesse ali orando pelas pessoas ou ajudando as pessoas com alguma coisa, não chamaria atenção como chama atenção o mal feito. É preciso entender que o mundo jaz no maligno. Maligno é o quê? Feitiço, bruxaria, magia negra, inveja, doença mandada, vício colocado, amarração financeira. Todas essas obras malignas vêm das profundezas do inferno para atrapalhar, amarrar e destruir a vida das pessoas do bem. Mas há um Deus que não está de braços cruzados, não está de braços cruzados, que está com as mãos estendidas para o seu lado, para socorrer você, para tirar você do fundo do poço, para levantar a sua vida, fortalecer seus ossos, sua carne, sua pele, seus órgãos, restaurar sua saúde e te dar paz. E você não pode ficar em cima do muro assistindo o inimigo destruir sua vida, atacando você. Por isso que sexta-feira é um dia muito forte, porque sexta-feira é dia de derrubar o inimigo que está em cima do muro, ou seja, escondido, disfarçado. Buscando a sua destruição. E no mundo espiritual é assim. Ou você destrói o inimigo, ou o inimigo te destrói. O ano praticamente já passou. Já passou metade do ano. O que que você conseguiu esse ano até hoje? Você sabe me falar? Está na hora de Deus mudar a história da sua vida. Foi por isso que Ele me colocou no seu caminho. Isso não pode ficar assim. Isso não vai ficar assim. Sexta-feira forte, dia do Arcanjo Miguel, corrente forte, para desatar os nós e desmanchar o mal feito que fizeram contra você, contra a sua vida. Eu acredito no poder de Deus. Eu acredito no poder do sangue de Jesus. Eu acredito no poder da fé. Paz e luz para você. É minha.

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1: Tudo que o bicho quer que você cruze os braços, porque você de braços cruzados, quietinho, sem fazer nada, fica mais fácil dele destruir sua vida.
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você tem vivido como uma pessoa verdadeiramente livre ou apenas aprendeu a conviver com as suas correntes? 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

0: 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Jesus disse: pedi e não recebeis, porque não sabeis pedir. Até para orar é preciso saber. Até para pedir a Deus é preciso saber orar. Há um velho provérbio no interior que diz: quem não sabe rezar xinga a Deus. É engraçado, né? Mas verdadeiro. O conhecimento espiritual faz com que você tenha na sua vida o caminho de luz, o caminho de paz, o caminho da oração. A oração traz a força espiritual, mas o conhecimento traz a luz. Há muitas pessoas que não recebem porque oram errado. E oram de forma errada por falta de conhecimento espiritual. Dentro do nosso programa, vamos agora a mais um quadro importante, trazendo para você a luz do conhecimento espiritual, através da participação de companheiros e companheiras que enriquecem profundamente o nosso programa.
1: Conta-se que certa vez moravam numa floresta uma coruja e uma águia. A águia constantemente alçava voo alto e desaparecia diante dos olhos da coruja. Quando a águia voltava, a coruja dava notícias de tudo o que havia acontecido na floresta, contando para a águia a vida dos pássaros ao redor dela. A coruja sabia de tudo o que acontecia na floresta. Dava notícia da vida de todos os pássaros. Também dava notícia das árvores frutíferas que floreavam e das árvores que morriam. Numa rodada de pescoço, ela girava a cabeça e via tudo ao seu redor. Já a águia não tinha muito o que falar, pois fazia parte do caráter da águia enxergar longe e voar sozinha. Um dia colocaram fogo na floresta e a coruja não tinha para onde voar. Ela só enxergava o que estava perto e tudo perto dela se queimou naquele incêndio criminoso. A coruja se perdeu na vida e ninguém nunca mais a viu. Ela não tinha foco. Já a águia, quando viu a floresta incendiando, ela alçou o voo para o penhasco, onde já havia construído o seu ninho. Lá em cima, ela teve seus filhotes e seguiu o curso natural da vida. A coruja representa a sabedoria humana e o conhecimento de tudo que está ao seu alcance. Já a águia representa a revelação do reino e a posse de tudo que está acima, fora do alcance dos outros. A Bíblia diz: os que confiam no Senhor voarão com asas como águia. Bárbara Barcelos agora traz para você o quadro Águia ou Coruja.
2: Ovelhas e cabritos. Quem vai separar as ovelhas dos cabritos é Jesus, quando ele voltar. Não será você. Mateus 25:31. Parábola das ovelhas e dos cabritos. Quando vier o Filho do Homem, na sua majestade e todos os anjos com ele, então se assentará no trono da sua glória. E todas as nações serão reunidas na sua presença, e ele separará uns dos outros, como o pastor separa dos cabritos as ovelhas. E porá as ovelhas à sua direita, mas os cabritos à esquerda. Então dirá o rei aos que estiverem à sua direita: vinde, benditos do meu Pai, entrai na posse do reino que vos está preparado desde a fundação do mundo. Porque tive fome e me destes de comer, tive sede e me destes de beber, era forasteiro e me hospedastes, estava nu e me vestistes, enfermo e me visitastes, preso e foste me ver. Então perguntaram os justos: Senhor, quando foi que te vimos com fome e te demos de comer, ou com sede e te demos de beber? E quando te vimos forasteiro e te hospedamos, ou nu e te vestimos? E quando te vimos enfermo ou preso e te fomos visitar? O rei respondendo lhes dirá: em verdade vos afirmo que sempre que o fizestes a um destes meus pequeninos irmãos, a mim o fizeste. Então o rei dirá também aos que estiverem à sua esquerda: apartai-vos de mim, malditos, para o fogo eterno, preparado para o diabo e seus anjos, porque tive fome e não me destes de comer, tive sede e não me destes de beber, sendo forasteiro, não me hospedastes, estando nu, não me vestistes, achando-me enfermo e preso, não fostes me ver. E eles lhe perguntarão: Senhor, quando foi que te vimos com fome, com sede, forasteiro, nu, enfermo ou preso, e não te assistimos? Então ele responderá: em verdade vos digo que sempre que deixastes de fazer a um destes pequeninos, a mim deixastes de fazer. E irão estes para o castigo eterno, porém os justos para a vida eterna. Meu irmão, minha irmã, a moral desta parábola para o dia de hoje, e que eu quero que você reflita, é que quem separa a ovelha dos cabritos é Jesus, somente Ele. Não permita e não aceite que alguém venha julgar você e proibir você de estar no santuário, de estar na casa de Deus, de buscar a Deus e uma vida melhor. Muito se engana aquele que anda com a Bíblia debaixo do braço, acusando e julgando as pessoas. Esse faz papel de diabo. A palavra de Deus é inclusiva e não exclusiva. O santuário é inclusivo e não exclusivo. O santuário inclui, o santuário abraça. Nós abraçamos as pessoas que querem buscar a Deus, que querem sair da vida de sofrimento e viver a paz do reino dos céus. Que Deus abençoe você, paz e luz na sua vida.

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2: Nós estamos aí no mês de agosto, mês de batalha espiritual, pessoas que estão finalizando o seu trabalho, levando o sofrimento, algum problema que tem trazido para você um tipo de escravidão, e as pessoas estão tendo oportunidade de levar o nome desses inimigos para colocar na corrente do anjo, o anjo da corrente, para acorrentar, tirar essa escravidão da sua vida, esse sofrimento, esse vício, essa amarração, essa depressão, essa angústia, esse espírito que te persegue, que tem causado destruição nos lares, sofrimentos. Deus não quer isso para você, não. Deus não quer isso para você, não. Mas é importante despertar dentro de você uma fé viva, uma fé forte, para você olhar para frente e para cima. Não olhe para os lados e nem para trás, mas olhar para frente e para cima. Para que esses inimigos que têm te perseguido, têm tirado a sua paz, a sua alegria, pessoas que perderam até mesmo a vontade de viver, você sabia? Que tem pessoas que perderam a vontade de viver, têm vivido situações difíceis, momentos difíceis no casamento, ou na criação da família, dos filhos, pessoas que lutam para sobreviver. Vivemos num país de uma guerra espiritual muito grande, mas sabemos que o bem sempre prevaleceu, o bem sempre vai prevalecer e o mal vai cair por terra. O império das trevas vai cair por terra. Eu estou do seu lado, minha irmã. Eu estou do seu lado, meu irmão. Descruza os seus braços. Não aceite esse sofrimento na sua casa, na sua vida, não. Coloca Deus em primeiro lugar na sua vida. Não desista. Não desista. Erga a sua cabeça. O Espírito de Deus está me usando para falar com uma pessoa. Você não está só. Você que tem passado por humilhações, tem tido decepção, levanta a sua cabeça. Deus vai te honrar. Deus vai te honrar. E você vai poder dizer: Ebenezer, Ebenezer, até aqui o Senhor tem me ajudado. Essa semana é a oportunidade que você tem de levar ainda o nome dos seus inimigos para colocar na corrente do anjo. Todos os profetas, profetisas, no altar, diante da espada tem uma corrente, e você vai amarrar ali o nome dos seus inimigos. E aqueles que foram preparados para levar a sua oferta de gratidão a Deus, faça isto, faça com fé. E você que está ouvindo essa palavra hoje, e nasceu dentro de você essa fé, essa vontade, faça, procure o profeta, a profetisa, que vai entrar na sua batalha espiritual, e você amanhã poder contar o seu testemunho. O seu testemunho, em nome de Jesus. Não importa qual seja o seu problema, Deus está do seu lado.

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1: 1:53.

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1: Foi Deus quem me colocou no seu caminho e nós estamos para todo o Brasil levando uma mensagem inteligente para que você possa entender, através da fé racional, o que Deus pode e quer fazer por você. Os dois pilares da nossa salvação, os dois, está ou estão no poder de Deus e no amor de Deus. No amor de Deus e no poder de Deus. Deus tem poder para resolver o seu problema, para curar a sua enfermidade, para libertar você da escravidão do vício, da amarração, da depressão, da tristeza, do vazio da alma. Deus tem poder para libertar seu filho do vício das drogas, a pessoa que você ama, mudar a história da sua casa. Mas Deus só vai fazer isso se Ele te amar. E Deus é amor. O segundo pilar, que seria o primeiro, Deus é amor. Deus te ama. Nada para Deus é mais importante do que você, do que sua vida, porque você é filho de Deus. Quando nós entendemos quem somos diante de Deus e o que Deus representa para nós e o poder infinito que Ele tem e a liberdade que Deus nos dá para decidir o que queremos e o que não queremos para a nossa vida, nós damos o primeiro passo rumo ao milagre de Deus. O milagre de Deus. O nosso Deus, nosso Pai, a glória do nosso Pai, a glória do nosso Deus está em realizar o impossível por você, para que todos possam enxergar que a sua fé, ela vence o mundo. Então, aquilo que eu acho impossível acontecer, aquilo que você acha impossível de acontecer, para Deus, tudo é possível. Você sabia que nós pecamos quando nós imaginamos como Deus vai fazer? Como será que Deus vai fazer para me curar? Como será que Deus vai fazer para me tirar dessa situação? Como será que Deus vai fazer para abrir a porta para o meu emprego, para minha empresa? Como será que Deus vai fazer para salvar meu casamento? Como será que Deus vai fazer para mudar minha situação? Eu não sei. Você não sabe. Ser humano nenhum sabe, porque os caminhos de Deus são infinitos. Agora, eu sei que Ele vai fazer. Eu sei que Ele vai operar. Eu sei que Ele vai agir. Porque diz a Bíblia que todas as coisas podem acontecer, menos Deus decepcionar a sua fé. Nosso Deus, Ele navega no mar da nossa fé. Ele não pode decepcionar a nossa fé. E se você tem fé, eu sei que você tem fé, Deus tem poder. Deus é todo poderoso. Ele é teu Pai. E pode ter certeza que Ele vai agir na sua vida. Vai. Teus inimigos vão ver o que Deus vai fazer na tua vida. Teus seus inimigos serão envergonhados diante do que Deus vai fazer na tua vida. Esta obra é forte. É a obra da revelação do Espírito. E ela chega até você para dar a você uma direção, uma saída, um grito de liberdade, um brado de vitória.

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1: A maior estratégia do inimigo é a soberba. Porque a soberba impede a pessoa de ouvir as coisas de Deus. Porque ele se sente acima dos outros, melhor do que os outros. Então ele não vai ouvir o pai, porque ele é soberbo, ele tem a razão. Ele não vai ouvir a mãe, porque ele tem a razão. Ele não vai ouvir o apóstolo, porque ele é cheio de razão. Ele não vai ouvir o pastor, o profeta, porque ele é cheio de explicação, cheio de razão. E ele vai para o buraco e vai caminhando para o buraco, porque ele não ouve ninguém.
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0: Espada de Fogo. O primeiro a usar a Espada de Fogo para proteger o caminho da Árvore da Vida foi o próprio Deus.
1: Diz a palavra de Deus em Gênesis 3:24 que Deus, no princípio, quando o homem caiu, derrubado pelo príncipe das trevas, o próprio Deus, para guardar o caminho do homem e proteger a árvore da vida, ele colocou uma espada de fogo que se revolvia em defesa do paraíso.
0: Deus quer transformar o seu lar em um paraíso de paz, amor, compaixão e harmonia, onde as pessoas têm prazer em conviver umas com as outras.
1: Diz a palavra de Deus em Provérbios 14:30. A inveja entra na vida da pessoa e atinge a área sentimental, familiar, profissional e financeira. A inveja atinge até os ossos.
0: Não permita que a inveja dos parentes e vizinhos invejosos, o feitiço dos inimigos ocultos, o desejo de vingança dos rancorosos e de quem não gosta de você, venha entrar para dentro da sua casa e destruir sua família. Coloque na sala de sua casa uma espada de fogo. Fisicamente, ela parece uma obra de arte. Espiritualmente, ela faz uma blindagem na sua casa para o inimigo não entrar.
2: Aqui não!
0: Espada de fogo! Espada de fogo! Até Deus Todo-Poderoso usou para proteger o caminho da Árvore da Vida. Espada de fogo.
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4: Meu irmão, minha irmã, entender o mistério da fé é muito simples. É só você se lançar na fé e acreditar no poder de Deus, na força de Deus, na operação de Deus. Você tem fé, Deus tem o poder. É uma química completa. Porque a fé nos conduz ao triunfo, nos conduz à região espiritual do milagre. A fé nos conduz à vitória, à libertação. Então, quando nós nos lançamos na fé, nós cremos. Quando nós exercemos a nossa fé não pode ser apenas de palavras. Porque uma ação, uma atitude, uma ação de fé vale mais que mil palavras. Uma ação de fé vale mais que mil orações. E sem fé, É impossível você conseguir qualquer coisa de Deus. Deus abençoe você, que carrega no peito um coração cheio de fé.

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2: 2h43.
3: A todos os ouvintes do programa O Poder da Fé. Aqui quem vos fala é o missionário Júlio César, faço parte da equipe do missionário Adelino de Carvalho. E tem uma palavra de Deus ao seu coração, porque nós estamos nessa batalha espiritual muito grande e vamos lançar todo inimigo da inveja. Aqueles dizem ser seu amigo, mas não quer ver a sua felicidade. Eu quero trazer um texto aqui bem rápido. No livro de 1 João, capítulo 1, versículo. Na verdade, irmãos, capítulo 2, versículo 19. Diz assim: saíram de nós, mas não eram de nós. Porque se fosse de nós, ficaram conosco. Mas isto é para que se manifestasse que não são todos de nós. Palavra de Deus, palavra da salvação. Isso para você ver que nem todas as pessoas têm amor no coração. Existem pessoas que o prazer é ver o próximo perder aquilo que tem, a saúde, a paz, as conquistas, que interrompe sonhos das pessoas com palavras negativas, levando até mesmo desacreditar na fé. Nós vivemos é pela fé. Nós somos conduzidos é pelo Espírito de Deus, que revela as Sagradas Escrituras ao nosso coração, para vivermos uma vida digna e abençoada e transformada pelo poder de Deus. Então, pessoas que têm maldade no coração é capaz de promover trabalhos de esquerda só para ver a sua destruição. Essa é a ação de uma pessoa invejosa. É onde nós iremos passar no Vale do Sal, na última sexta-feira do mês de agosto, e deixar no Vale do Sal os seus inimigos. Isto é muito forte. É batalha espiritual. É conquista. É você ganhar renome diante da sua família. É você reconquistar tudo que você perdeu por intermédio da fé. Deus, ele dá toda a condição para você sair dessa situação que você está enfrentando. Você não pode conviver com pessoas que dizem ser seu amigo, mas vê você numa situação difícil e começa a desanimar você, usando palavras contrárias. Você não vai conseguir, você não pode, você nasceu para sofrer, você precisa passar por esses momentos difíceis para você vencer na vida. E muitas das pessoas não acreditam que vai vencer aqui na Terra. Só que nós não podemos esquecer que a palavra de Deus nos diz com muita simplicidade, com muita clareza, que o mundo jaz do maligno. E Jesus, com todo poder e autoridade, estabeleceu o reino dos céus aqui na Terra, no território do inimigo, para você ter essa vida. Precisa você tomar uma posição de fé. Vir ao meu encontro no Santuário do Jardim Nova Esperança, passar pelo Vale do Sal, no dia 28, a última sexta-feira do mês de agosto, para você ter o caminho livre. O seu inimigo precisa estar no chão, derrotado, destruído pelo poder e autoridade de Jesus. Mas é importante você ter ação de fé. É importante você vir ao meu encontro no Santuário do Jardim Nova Esperança, para que a palavra venha se cumprir na sua vida. É o receituário, é o caminho, é a luz, é o único caminho aberto para você conquistar, alcançar, viver o melhor dessa terra. Então, sexta-feira, dia 28, em todos os santuários do Brasil, nós estaremos nessa guerra espiritual, batalha espiritual. Vamos lançar os inimigos da inveja, da feitiçaria, aqueles que desejam mal a você, será lançado no Vale do Sal. Sejam os inimigos ocultos e sejam os seus inimigos declarados. Eu estava conversando com uma pessoa e ela me diz com todas as letras que quando ela está bem, trabalhando, conquistando as coisas, a irmã dela, irmã de sangue, que corre na veia o mesmo sangue, só desejando coisa ruim para ela, desejando a perca do emprego, desejando dificuldades, lutas do dia a dia. Isto é uma ação de pessoas invejosas. É a hora de você acordar para a vida, a única a qual Jesus te deu, e valorizar ela, ter o prazer de viver, ter a alegria de sorrir, conquistar, adquirir e ser feliz em todas as suas áreas, no amor, profissional, familiar, financeiro, em todas as suas áreas. Mas você precisa colocar os seus inimigos no Vale do Sal. Você precisa passar no Vale do Sal e deixar os seus inimigos da mesma forma que Davi fez quando o inimigo estava o perseguindo e ele encontrou uma forma de destruir os seus inimigos. Em 2 Samuel 8:13 diz: Davi ganhou renome depois de derrotar seus inimigos no Vale do Sal. Olha para você ver, renome, você ser reconhecida, você ser reconhecido, você ter o prazer de viver com proteção do Arcanjo Miguel, você viver na cobertura do Espírito Santo de Deus, você ser orientado pela palavra de Deus. É por isso que eu estou aqui no Santuário do Jardim Nova Esperança, esperando por você, aguardando você chegar para passar pelo Vale do Sal e derrotar os seus inimigos, em nome de Jesus. Anote o meu número, 62-982-253770. 62-982-253770. Eu, missionário Júlio César, faço parte da equipe do missionário Adelino de Carvalho. Eu estou aqui para poder ajudar você. Eu estou aqui para levar você a conquistar a sua vitória de uma maneira forte e de uma maneira poderosa.

Eu fico muito feliz de ser essa pessoa simples que eu sou. Eu amo ser assim. Para mim, as coisas mais valiosas da vida são as pequenas coisas. O gesto de amor, de carinho, o gesto de afeto, sabe, minha irmã, sabe, meu irmão, nós erramos muitas vezes quando esperamos receber dentro de casa o carinho que damos. O pai, a mãe, quando criam seus filhos, criam com tanto amor, com tanto carinho, dão antes de nascer todo o amor, a vida. A mãe que arrisca a sua vida e muda seu corpo para poder conceber, e é linda. A mulher grávida é linda, a concepção é muito linda. Deus não dependeu do homem para Jesus nascer, mas dependeu da mulher, Maria, para a concepção de Jesus. Mas o homem, o pai, ele prepara para receber, para ajudar, para festejar a chegada do filho e dar ao filho conforto, apoio, criar o filho, estudar o filho, dentro das suas possibilidades, porque nem todos os pais têm condição de estudar os filhos, mas dão amor, dão carinho. E quando chegam na velhice, muito embora hoje as pessoas estão conseguindo viver uma vida saudável e jovem até 80, 90 anos, e isso vai cada dia mais prolongar, e Deus abençoe que prolongue mesmo. Mas as pessoas se machucam muito dentro de casa, são muito machucadas dentro de casa, principalmente pelo desprezo. Principalmente pelo desprezo. Desprezo dos filhos, desprezo do marido, que não dá valor ao que a esposa faz. Desprezo da esposa, que muitas vezes não sabe reconhecer a luta do homem para manutenção da família e o apoio que dá. Tem pessoas que só dão valor depois que perdem. Só dão valor à mãe depois que perde. Só dão valor ao pai depois que perde. Só dão valor à esposa depois que perde. Só dão valor ao marido depois que perde. Eu tenho passado aqui a importância de cada pessoa seguir avante.

na vida. A depressão, ela aparece na vida de uma pessoa e ela sepulta, mata a pessoa em vida. Porque a pessoa passa a se sentir dentro de um buraco negro, sem prazer para nada na vida, porque não tem esperança, não tem um sonho. E a vida de um pai, de uma mãe que criou os filhos e recebeu desprezo, não acabou não. Não acabou não. Sua vida não acabou não. Você tem muito para dar às pessoas. Do seu amor, do seu carinho, do seu apoio. Nós temos muito para fazer para Deus. Você cumpriu sua obrigação de pai? Parabéns. Criou seus filhos? Cumpriu sua obrigação de mãe? Parabéns. Agora, uma nova etapa começa na sua vida. Nós temos muita gente para ajudar. Muitos jovens que estão nas drogas. Muita gente que está querendo suicidar. Se matar. Muita gente que precisa de você. Que precisa de mim. Que precisa de nós. E Deus me colocou no seu caminho para restituir a você a vontade de viver, para que você possa ter esperança de seguir avante na sua missão, porque cada um de nós tem uma missão, cada um tem a sua missão, não somente eu que sou missionário, mas cada um. E é esta missão a razão da nossa vida. Então, você está doente, você está sofrendo, vá para o santuário, seja curado, seja libertado, pegue seu castiçal, pegue sua espada e vá à luta. Pegue a sua arca da aliança, construa seu altar na sua casa, vá à luta, vamos ajudar as pessoas e vamos ser felizes também. Porque a vida, ela é linda, ela é linda, a vida é linda e ela se constitui em fazer o bem e ser feliz. É isso aí, minha irmã! É isso aí, meu irmão, e eu estou aqui, ó, aqui eu, ó, do seu lado, passando força e fé para você.

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1: A todos os ouvintes do programa O Poder da Fé. Aqui quem vos fala é o missionário Júlio César, faço parte da equipe do missionário Adelino de Carvalho e tenho uma palavra de Deus ao seu coração. Porque nós estamos nessa batalha espiritual muito grande e vamos lançar todo inimigo da inveja. Aqueles dizem ser seu amigo, mas não quer ver a sua felicidade. Eu quero trazer um texto aqui, bem rápido, no livro de 1 João, capítulo 1. Versículo, na verdade, irmãos, capítulo 2, versículo 19, diz assim: saíram de nós, mas não eram de nós, porque se fosse de nós, ficaram conosco, mas isto é para que se manifestasse que não são todos de nós. Palavra de Deus, palavra da salvação. Isso para você ver que nem todas as pessoas têm amor no coração. Existem pessoas que o prazer é ver o próximo perder aquilo que tem, a saúde, a paz, as conquistas, que interrompe sonhos das pessoas com palavras negativas, levando até mesmo desacreditar na fé. Nós vivemos é pela fé. Nós somos conduzidos é pelo Espírito de Deus, que revela as Sagradas Escrituras ao nosso coração, para vivermos uma vida digna e abençoada e transformada pelo poder de Deus. Então, pessoas que têm maldade no coração é capaz de promover trabalhos de esquerda só para ver a sua destruição. Essa é a ação de uma pessoa invejosa. É onde nós iremos passar no Vale do Sal, na última sexta-feira do mês de agosto, e deixar no Vale do Sal os seus inimigos. Isto é muito forte, é batalha espiritual, é conquista, é você ganhar renome diante da sua família, é você reconquistar tudo que você perdeu por intermédio da fé. Deus, ele dá toda a condição para você sair dessa situação que você está enfrentando. Você não pode conviver com pessoas que dizem ser seu amigo, mas vê você numa situação difícil e começa a desanimar você, usando palavras contrárias. Você não vai conseguir, você não pode, você nasceu para sofrer, você precisa passar por esses momentos difíceis para você vencer na vida. E muitas das pessoas não acreditam que vai vencer aqui na Terra. Só que nós não podemos esquecer que a palavra de Deus nos diz com muita simplicidade, com muita clareza, que o mundo jaz do maligno. E Jesus, com todo o poder e autoridade, estabeleceu o reino dos céus aqui na Terra, no território do inimigo, para você ter essa vida. Precisa você tomar uma posição de fé. Vir ao meu encontro no Santuário do Jardim Nova Esperança, passar pelo Vale do Sal, no dia 28, a última sexta-feira do mês de agosto, para você ter o caminho livre. O seu inimigo precisa estar no chão, derrotado, destruído, pelo poder e autoridade de Jesus. Mas é importante você ter ação de fé. É importante você vir ao meu encontro no Santuário do Jardim Nova Esperança, para que a palavra venha se cumprir na sua vida. É o receituário, é o caminho, é a luz, é o único caminho aberto para você conquistar, alcançar, viver o melhor dessa terra. Então, sexta-feira, dia 28, em todos os santuários do Brasil, nós estaremos nessa guerra espiritual, batalha espiritual. Vamos lançar os inimigos da inveja, da feitiçaria, aqueles que desejam mal a você, será lançado no Vale do Sal. Sejam os inimigos ocultos e sejam os seus inimigos declarados. Eu estava conversando com uma pessoa e ela me diz com todas as letras que quando ela está bem, trabalhando, conquistando as coisas, a irmã dela, irmã de sangue, que corre na veia o mesmo sangue, só desejando coisa ruim para ela, desejando a perca do emprego, desejando dificuldades, lutas do dia a dia. Isto é uma ação de pessoas invejosas. É a hora de você acordar para a vida, a única a qual Jesus te deu e valorizar ela, ter o prazer de viver, ter a alegria de sorrir, conquistar, adquirir e ser feliz em todas as suas áreas, no amor, profissional, familiar, financeiro, em todas as suas áreas. Mas você precisa colocar os seus inimigos no Vale do Sal. Você precisa passar no Vale do Sal e deixar os seus inimigos da mesma forma que Davi fez quando o inimigo estava o perseguindo e ele encontrou uma forma de destruir os seus inimigos. Em 2 Samuel 8:13 diz: Davi ganhou renome depois de derrotar seus inimigos no Vale do Sal. Olha para você ver, renome, você ser reconhecida, você ser reconhecido, você ter o prazer de viver com proteção do Arcanjo Miguel, você viver na cobertura do Espírito Santo de Deus, você ser orientado pela palavra de Deus. É por isso que eu estou aqui no Santuário do Jardim Nova Esperança, esperando por você, aguardando você chegar para passar pelo Vale do Sal e derrotar os seus inimigos, em nome de Jesus. Anote o meu número, 62-982-253770. 62-982-253770. Eu, missionário Júlio César, faço parte da equipe do missionário Adelino de Carvalho. Eu estou aqui para poder ajudar você. Eu estou aqui para levar você a conquistar a sua vitória de uma maneira forte e de uma maneira poderosa.

Nós estamos nos preparando para o grande dia. Bispo, qual é o grande dia? Para muitos, o grande dia é a realização na vida sentimental. Para outros, é na área profissional. Para outros, é uma porta aberta. Para outros, é ver a família unida. Nós estamos nesse mês de agosto orando forte e determinando sobre a sua vida a quebra das correntes do mal. Estava orientando uma pastora que eu estou fazendo aqui em São Paulo, que é começar a oração. Nossa celebração começa às 7 da manhã. Então, 20 para 7, nós vamos para o altar e já começamos a ter um momento de oração, de buscar a Deus. Porque a oração é o óleo que desagarra. Vou repetir: a oração é o óleo que desagarra as coisas da sua vida. E quando as coisas não estão bem, você tem que aumentar o tom na sua espiritualidade, na sua busca. Porque se você mostra fraco diante do teu inimigo, eles sugam a sua energia. Diante do teu inimigo, você tem que mostrar é forte. E a sua força vem de Deus. Quando 180 mil inimigos acamparam em volta de Jerusalém, para destruir Jerusalém, atacar. Primeiro eles colocaram medo. Tem situação na nossa vida que vem para nos pôr medo. Tem situação na nossa vida que vem para nos amedrontar. Primeiro tenta amedrontar a gente, desanimar a gente, apavorar. Está vendo? O que isso tudo chama desequilíbrio. As forças do mal, eles tentam primeiro desequilibrar a gente, fazer a gente perder o foco, perder a direção de Deus, perder a visão de Deus e esquecer que quem luta por nós não dorme. O guarda de Israel, o comandante do céu, o arcanjo Miguel não dorme. Ele está sempre em vigilância, olhando para nossas vidas. Entenda isso, ponha isso no seu coração. Eu preciso confiar mais em Deus, eu preciso confiar mais em Jesus. E diz a Bíblia que quando passou a noite, ao acordar houve silêncio em Israel. O povo e o soldado surpreenderam ao ver que os inimigos haviam morrido sem explicação. Deus havia agido em proteção a Israel. Você está entendendo? Se Deus está do seu lado, confia nele. Se Deus está do seu lado, não abaixe a sua cabeça. Se Deus está do seu lado, seja forte. Você está entendendo? Seja forte e olhe para frente. Não perca a visão da fé e de ter a certeza. Quem vai lutar pela minha causa é Deus. Coloque nas mãos de Deus a sua causa e confia nele. Entrega teu caminho ao Senhor. Confia nele e no mais ele fará.

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1: A todos os ouvintes do programa O Poder da Fé. Aqui quem vos fala é o missionário Júlio César, faço parte da equipe do missionário Adelino de Carvalho e tenho uma palavra de Deus ao seu coração. Porque nós estamos nessa batalha espiritual muito grande e vamos lançar todo inimigo da inveja. Aqueles dizem ser seu amigo, mas não quer ver a sua felicidade. Eu quero trazer um texto aqui bem rápido. No livro de 1 João, capítulo 1. Versículo, na verdade, irmãos, capítulo 2, versículo 19, diz assim: saíram de nós, mas não eram de nós, porque se fosse de nós, ficaram conosco, mas isto é para que se manifestasse que não são todos de nós. Palavra de Deus, palavra da salvação. Isso para você ver que nem todas as pessoas têm amor no coração. Existem pessoas que o prazer é ver o próximo perder aquilo que tem, a saúde, a paz, as conquistas, que interrompe sonhos das pessoas com palavras negativas, levando até mesmo desacreditar na fé. Nós vivemos é pela fé. Nós somos conduzidos é pelo Espírito de Deus, que revela as Sagradas Escrituras ao nosso coração, para vivermos uma vida digna e abençoada e transformada pelo poder de Deus. Então, pessoas que têm maldade no coração é capaz de promover trabalhos de esquerda só para vir a sua destruição. Essa é a ação de uma pessoa invejosa. É onde nós iremos passar no Vale do Sal, na última sexta-feira do mês de agosto, e deixar no Vale do Sal os seus inimigos. Isto é muito forte, é batalha espiritual, é conquista, é você ganhar renome diante da sua família, é você reconquistar tudo que você perdeu por intermédio da fé. Deus, ele dá toda a condição para você sair dessa situação que você está enfrentando. Você não pode conviver com pessoas que dizem ser seu amigo, mas vê você numa situação difícil e começa a desanimar você, usando palavras contrárias. Você não vai conseguir, você não pode, você nasceu para sofrer, você precisa passar por esses momentos difíceis para você vencer na vida. E muitas das pessoas não acredita que vai vencer aqui na Terra. Só que nós não podemos esquecer que a palavra de Deus nos diz com muita simplicidade, com muita clareza, que o mundo jaz do maligno. E Jesus, com todo o poder e autoridade, estabeleceu o reino dos céus aqui na Terra, no território do inimigo, para você ter essa vida. Precisa você tomar uma posição de fé, vir ao meu encontro no santuário do Jardim Nova Esperança, passar pelo Vale do Sal no dia 28, a última sexta-feira do mês de agosto, para você ter o caminho livre. O seu inimigo precisa estar no chão, derrotado, destruído pelo poder e autoridade de Jesus. Mas é importante você ter ação de fé. É importante você vir ao meu encontro no santuário do Jardim Nova Esperança, para que a palavra venha se cumprir na sua vida. É o receituário, é o caminho, é a luz, é o único caminho aberto para você conquistar, alcançar, viver o melhor dessa terra. Então, sexta-feira, dia 28, em todos os santuários do Brasil, nós estaremos nessa guerra espiritual, batalha espiritual. Vamos lançar os inimigos da inveja, da feitiçaria, aqueles que desejam mal a você, será lançado no Vale do Sal. Sejam os inimigos ocultos e sejam os seus inimigos declarados. Eu estava conversando com uma pessoa e ela me diz com todas as letras que quando ela está bem, trabalhando, conquistando as coisas, a irmã dela, irmã de sangue, que corre na veia o mesmo sangue, só desejando coisa ruim para ela, desejando a perca do emprego, desejando dificuldades, lutas do dia a dia. Isto é uma ação de pessoas invejosas. É a hora de você acordar para a vida, a única a qual Jesus te deu, e valorizar ela. Ter o prazer de viver, ter a alegria de sorrir, conquistar, adquirir e ser feliz em todas as suas áreas. No amor, profissional, familiar, financeiro, em todas as suas áreas. Mas você precisa colocar os seus inimigos no Vale do Sal. Você precisa passar no Vale do Sal e deixar os seus inimigos da mesma forma que Davi fez quando o inimigo estava o perseguindo e ele encontrou uma forma de destruir os seus inimigos. Em 2 Samuel 8:13 diz: Davi ganhou renome depois de derrotar seus inimigos no Vale do Sal. Olha para você ver, renome, você ser reconhecida, você ser reconhecido, você ter o prazer de viver com proteção do Arcanjo Miguel, você viver na cobertura do Espírito Santo de Deus, você ser orientado pela palavra de Deus. É por isso que eu estou aqui no Santuário do Jardim Nova Esperança, esperando por você, aguardando você chegar para passar pelo Vale do Sal e derrotar os seus inimigos, em nome de Jesus. Anote o meu número, 62-982-253770. 62-982-253770. Eu, missionário Júlio César, faço parte da equipe do missionário Adelino de Carvalho. Eu estou aqui para poder ajudar você. Eu estou aqui para levar você a conquistar a sua vitória de uma maneira forte e de uma maneira poderosa.

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1: Foi Deus quem me colocou no seu caminho e nós estamos para todo o Brasil levando uma mensagem inteligente para que você possa entender, através da fé racional, o que Deus pode e quer fazer por você. Os dois pilares da nossa salvação, os dois, está ou estão no poder de Deus e no amor de Deus. No amor de Deus e no poder de Deus. Deus tem poder para resolver o seu problema, para curar a sua enfermidade, para libertar você da escravidão do vício, da amarração, da depressão, da tristeza, do vazio da alma. Deus tem poder para libertar seu filho do vício das drogas, a pessoa que você ama, mudar a história da sua casa. Mas Deus só vai fazer isso se Ele te amar. E Deus é amor. O segundo pilar, que seria o primeiro, Deus é amor. Deus te ama. Nada para Deus é mais importante do que você, do que sua vida, porque você é filho de Deus. Quando nós entendemos quem somos diante de Deus e o que Deus representa para nós e o poder infinito que Ele tem e a liberdade que Deus nos dá para decidir o que queremos e o que não queremos para a nossa vida, nós damos o primeiro passo rumo ao milagre de Deus. O milagre de Deus. O nosso Deus, nosso Pai, a glória do nosso Pai, a glória do nosso Deus está em realizar o impossível por você, para que todos possam enxergar que a sua fé, ela vence o mundo. Então, aquilo que eu acho impossível acontecer, aquilo que você acha impossível de acontecer, para Deus, tudo é possível. Você sabia que nós pecamos quando nós imaginamos como Deus vai fazer? Como será que Deus vai fazer para me curar? Como será que Deus vai fazer para me tirar dessa situação? Como será que Deus vai fazer para abrir a porta para o meu emprego, para minha empresa? Como será que Deus vai fazer para salvar meu casamento? Como será que Deus vai fazer para mudar minha situação? Eu não sei. Você não sabe. Ser humano nenhum sabe, porque os caminhos de Deus são infinitos. Agora, eu sei que Ele vai fazer. Eu sei que Ele vai operar. Eu sei que Ele vai agir. Porque diz a Bíblia que todas as coisas podem acontecer, menos Deus decepcionar a sua fé. Nosso Deus, Ele navega no mar da nossa fé. Ele não pode decepcionar a nossa fé. E se você tem fé, eu sei que você tem fé, Deus tem poder. Deus é todo poderoso. Ele é teu Pai. E pode ter certeza que Ele vai agir na sua vida. Vai. Teus inimigos vão ver o que Deus vai fazer na tua vida. Teu seus inimigos serão envergonhados diante do que Deus vai fazer na tua vida. Esta obra é forte. É a obra da revelação do Espírito. E ela chega até você para dar a você uma direção, uma saída, um grito de liberdade, um brado de vitória.

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1: A maior estratégia do inimigo é a soberba. Porque a soberba impede a pessoa de ouvir as coisas de Deus. Porque ele se sente acima dos outros, melhor do que os outros. Então ele não vai ouvir o pai, porque ele é soberbo, ele tem a razão. Ele não vai ouvir a mãe, porque ele tem a razão. Ele não vai ouvir o apóstolo, porque ele é cheio de razão. Ele não vai ouvir o pastor, o profeta, porque ele é cheio de explicação, cheio de razão. E ele vai para o buraco e vai caminhando para o buraco, porque ele não ouve ninguém.
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0: Espada de Fogo. O primeiro a usar a Espada de Fogo para proteger o caminho da Árvore da Vida foi o próprio Deus.
1: Diz a palavra de Deus em Gênesis 3:24 que Deus, no princípio, quando o homem caiu, derrubado pelo príncipe das trevas, o próprio Deus, para guardar o caminho do homem e proteger a árvore da vida, ele colocou uma espada de fogo que se revolvia em defesa do paraíso.
0: Deus quer transformar o seu lar em um paraíso de paz, amor, compaixão e harmonia, onde as pessoas têm prazer em conviver umas com as outras.
1: Diz a palavra de Deus em Provérbios 14:30. A inveja entra na vida da pessoa e atinge a área sentimental, familiar, profissional e financeira. A inveja atinge até os ossos.
0: Não permita que a inveja dos parentes e vizinhos invejosos, o feitiço dos inimigos ocultos, o desejo de vingança dos rancorosos e de quem não gosta de você, venha entrar para dentro da sua casa e destruir sua família. Coloque na sala de sua casa uma espada de fogo. Fisicamente, ela parece uma obra de arte. Espiritualmente, ela faz uma blindagem na sua casa para o inimigo não entrar.
2: Aqui não!
0: Espada de fogo! Espada de fogo! Até Deus Todo-Poderoso usou para proteger o caminho da Árvore da Vida. Espada de fogo.
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4: Meu irmão, minha irmã, entender o mistério da fé é muito simples. É só você se lançar na fé e acreditar no poder de Deus, na força de Deus, na operação de Deus. Você tem fé, Deus tem o poder. É uma química completa. Porque a fé nos conduz ao triunfo, nos conduz à região espiritual do milagre. A fé nos conduz à vitória, à libertação. Então, quando nós nos lançamos na fé, nós cremos. Quando nós exercemos a nossa fé não pode ser apenas de palavras. Porque uma ação, uma atitude, uma ação de fé vale mais que mil palavras. Uma ação de fé vale mais que mil orações. E sem fé é impossível você conseguir qualquer coisa de Deus. Deus abençoe você, que carrega no peito um coração cheio de fé.

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0: 4:57.
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2: Movimentando nossa reportagem diretamente do santuário, qual o seu nome?
3: Meu nome é Juscelio Vieira Ferreira Santos.
2: Juscelio, você mora em qual bairro?
3: Eu moro no Jardim Novo Mundo.
2: Como foi a sua chegada no santuário? Você estava sofrendo com qual problema?
3: Minha chegada no santuário, eu vim através do rádio. Teve uma noite que eu liguei meu celular e comecei a escutar. Aí mandei meu esposo pegar um número, quase não dei conta de pegar, né? Até que fim que eu consegui. Quando eu cheguei aqui, eu não sentia alegria, só era tristeza. Então, da partir daí, eu comecei a sentir mudança na minha vida. Pedi pra Deus, o Arcanjo Miguel, tirar meu filho das amizades, né? Porque ele tava junto. Na primeira, segunda trezena, meu filho já saiu de certas amizades. Já afastou todo mundo perto lá de casa, né?
2: Ele tava mexendo com drogas?
3: Não, ele não tava, mas ele tava junto, né? Quem tá junto não espera nada de bom. Então, graças a Deus, ele saiu, ele começou a trabalhar, passou 3 meses trabalhando, experiência. Mas graças a Deus, eu tô muito feliz aqui. Meu marido parou de beber. Meu filho também saiu da rua, tá tudo em paz. Minha filha, graças a Deus, que voltou com o marido dela, vai casar agora, tá grávida.
2: Então são bênçãos em todas as pessoas da família.
3: Graças a Deus.
2: Há quanto tempo seu marido sofria no vício da bebida?
3: Ah, já fazia muitos anos. Ele corria atrás de mim com faca, queria me matar. Tudo isso estava acontecendo dentro da minha casa. E a semana passada, foi já essa semana... Eu passei mal, né? Eu comecei a tomar remédio na sexta-feira passada, que hoje tá com 8 dias. Quando foi ontem, eu passei mal. Comecei assim, tipo assim, acabar meu fogo. Eu não dava conta de engolir saliva, nem água, nem nada. Aí eu falei assim, meu Deus, e agora eu vou morrer, meu Deus, não deixa eu morrer, não. Aí eu peguei, corri, chamei o vizinho pra me levar no médico, né? Ele me levou. Cheguei lá, eu fiquei internada, tá aqui meus braços tudo roxo, de injeção. Ela falou que tinha sido o remédio que tinha me dado alergia. Voltei pra casa meia-noite. Quando foi ontem, começou tudo de novo. Aí eu falei assim, Arcanjo Miguel, me socorre. Se você tem poder e é o anjo de Deus, não deixa, se for inimigo, me levar, me cura. Aí passou, não tô mais sentindo.

0: agonia que eu tava sentindo, não.
1: Você passou no Vale do Sal?
0: Passei.
1: A hora que você colocou seus pés no Vale do Sal, no sal, o que que você sentiu no seu corpo?
0: Eu senti muita tremedeira, já lá no banco eu comecei a sentir tremedeira e uma agonia e vontade de vomitar, tipo uma bola no meu estômago.
1: E agora você vomitou essa bola espiritual que tava dentro do seu corpo?
0: Saiu umas bolas de espuma, tipo sabão.
1: E você sentiu todo aquele peso, toda aquela dor, tudo aquilo que tava no seu corpo saindo no Vale do Sal?
0: Senti. Tipo assim, tava saindo de mim e era do meu filho. Uma coisa assim, querendo levar meu filho.
1: Através da senhora, a senhora libertou seu filho?
0: Graças a Deus.
1: E você tá feliz?
0: Tô muito feliz, graças a Deus.
1: Sacrifício gera milagres?
0: Gera.
1: A senhora sacrificou?
0: E eu vou cumprir com meu sacrifício.
1: E tá recebendo grandes milagres na sua vida?
0: Graças a Deus.
1: O que a senhora fala pra aquela mãe que tem problemas em todas as áreas da família, nas áreas da sua vida?
0: Eu falo pra cada uma delas, vim pro Santuário da Graça, que elas vão receber o milagre igual eu tô recebendo.
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2: 5:20. 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
1: Cuidado com quem você ouve. Tem gente que dá conselho, vem querer dar palpite na sua vida, mas ela mesma não conseguiu colocar em prática esses conselhos que ela quer te dar na vida dela. Ela não tem vitória para testemunhar que o que ela está dizendo para você é algo que vai ser bom, que vai ser benéfico para a sua caminhada, para a sua carreira, para a sua vida. Seu ouvido não é pinico que qualquer um pode chegar lá e colocar qualquer coisa. A maturidade espiritual nos dá um ouvido seletivo, nos dá discernimento no espírito para saber: isso aqui favorece a minha vitória ou rouba vitórias de mim? Isso aqui fortalece a minha fé ou enfraquece a minha fé? Então você seleciona. Isso aqui eu deixo entrar, isso aqui eu jogo fora.
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E eu tenho uma palavra de Deus para você hoje. Paz e luz para você, que o nosso Deus te abençoe rica e abundantemente em nome de Jesus. Hoje é sexta-feira, dia de corrente forte de batalha espiritual em todos os santuários, reino dos céus, espalhados pelo Brasil. E nós estamos em grande expectativa para um dos trabalhos mais fortes de batalha espiritual que nós estamos nos preparando para realizar na saída do mês de agosto, que é o poderoso Vale do Sal. Preste atenção. A palavra de Deus diz que Davi levou os inimigos para o Vale do Sal e lá eles foram derrotados. Davi, ele era um colecionador de vitórias. Ele sabia militar batalha espiritual. Por isso ele colecionou tantas vitórias. Ele deu condições para Deus dar a ele vitórias impossíveis. Ele deu condições para Deus realizar na vida dele resultados realmente miraculosos, muito além de qualquer possibilidade humana. Davi, ele movia o mundo espiritual em favor dele. E aí você vê, né? Tem até um louvor que Deus deu ao meu pai, que eu gravei, faz muito sucesso já há alguns anos, em todo o Brasil, que ele diz assim: a força de Deus conspira para mim. Por isso, inimigo meu não fica de pé. Davi era esse cara que vivia essa realidade pela fé. Eu e você temos também essa mesma oportunidade que Davi teve. Vai ver, para Davi foi até mais difícil do que para mim e para você. Porque a gente tem Davi como exemplo. Davi tinha os antepassados como exemplo, sim. Por isso ele se apegava com tanta força à fé em Deus, à batalha espiritual, ao enfrentamento dos inimigos com a força de Deus. Mas nós temos, além dos antepassados que Davi tinha, Abraão, Isaac, Jacó, ele é para nós um exemplo violento de campeão da fé. A palavra de Deus diz assim: submetam-se a Deus, resistam ao diabo e ele fugirá de vós. É comum você ver as pessoas dizendo assim: resista o diabo, resista às tentações, resista o mal e ele vai fugir de você. E aí você vai ver, não foge nada. Ele monta em cima e faz gato e sapato da pessoa, né? Aí você vê, a pessoa fala assim: resista o diabo. E aí o diabo vai lá e ri dela e manipula ela e leva ela para uma destruição cada vez pior. Por quê? Porque ela não obedeceu inteiramente. E por isso ela fracassou. Quem obedece pelas metades não obedece, desobedece, né? E a palavra de Deus diz assim: primeiro, submeta-se a Deus. E só então você vai ter autoridade para resistir o diabo. E ele será obrigado a fugir de ti. O inimigo, ele não vai fugir de uma pessoa à toa, porque ele quer. Não, ele quer estar cada vez mais dentro da vida da pessoa, da casa da pessoa, para destruir. João 10:10, Jesus deixou claro que o inimigo, ele vem. Não precisa chamar, ele vem para matar, roubar e destruir. É tudo que ele faz: ele mata, rouba e destrói. Mata, rouba e destrói. Mas no mesmo versículo, João 10:10, Jesus diz: mas eu vim para que tenham vida e desfrutem dela. E por que que tem gente que, mesmo Jesus tendo vindo, mesmo crendo em Jesus, a vida está só de mal a pior? Porque a pessoa está resistindo ao diabo sem antes se submeter a Deus. Então ela não tem autoridade para isso. Ela não tem força para isso. Ela não tem autoridade para isso. Então, o que que eu quero que você pense? Que se você lutar a luta errada, você vai fracassar. Porque não tem como fazer errado e dar certo.
para dar certo, tem que fazer certo. Hoje é dia de batalha espiritual no santuário. Hoje é dia de corrente forte do Arcanjo Miguel. Esteja no santuário e você vai receber essa força de Deus, essa autoridade, para que você resista o mal e ele seja obrigado a fugir de ti. Nós estamos nos preparando para sair do mês de agosto, passando pelo poderoso Vale do Sal, e deixar no Vale do Sal os inimigos destruídos, assim como Davi fez e nos deixou esse exemplo. E assim como aconteceu com Davi, acontecer também na sua vida. Essa força, esse mover de vitória espiritual para você vencer todos os seus inimigos. Vamos orar? Feche os seus olhos e vamos agora falar com Deus. Senhor, meu Deus e meu Pai Todo-Poderoso, é madrugada e eu te apresento a vida dessa pessoa que ora comigo agora, onde quer que ela esteja. Ó Pai, que o Senhor venha de encontro a ela, fortaleça ela, meu Pai, para que ela se levante, ponha o pé no caminho, vá para o santuário hoje, sexta-feira, dia forte, para exercer batalha espiritual e dominar os inimigos dela, e não mais ser dominada por vício, por doença, por sofrimento, por amarração, por todo tipo de males que, com certeza, não vem do Senhor, vem do mal. E ela precisa, a batalha espiritual, jogar por terra todo inimigo, todo mal, para viver a vida que o Senhor quer que ela viva, de vitória, de triunfo, de domínio. Ela foi criada para dominar sobre todas as coisas e não ser dominada por inimigo algum. Eu dou minha bênção apostólica e passo força de fé para ela lutar, vencer e ser feliz. Em o nome de Jesus, amém e graças a Deus. Forte abraço, Deus abençoe você. Paz e luz.

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1: Hoje eu quero declarar diante dos poderes dos céus e das fraquezas do inferno que eu posso tudo naquele que me fortalece. Houve um decreto, a ordem veio de cima para Miguel me guardar. E a voz do profeta falou: diga ao povo

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1: O Deus que nós servimos é o Deus de Abraão, Isaac e Jacó. O Deus que fez de Moisés o homem mais poderoso nessa terra. O Deus que não é o eu era, o poderoso somente na vida de Abraão, Isaac e Jacó. O poderoso somente na vida do povo de Israel. O poderoso só nas escrituras sagradas, como se fosse algo tão distante de nós. Ele não disse para Moisés: diga que eu era, e nem eu sou o eu serei. Diga: eu sou o que sou. Eu, Senhor, não mudo. O Deus que operou grandezas e proezas no passado está pronto para operar na sua vida, como Ele operou na vida dos que creram. Ele disse: eu sou o que sou. Eu não sou o que eu fui. Eu não sou o eu serei. Eu sou o que sou, ponto.
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Muito bem, amigos! Aqui quem vos fala é a profetisa Graça Fernandes. Estou aqui hoje para te ajudar e ajudar também a sua família a sair do sofrimento. É importante que você que me ouve agora entenda uma coisa. No mundo espiritual, vence aquele que é mais forte, aquele que tem mais força espiritual. Hoje, dentro do santuário do Arcanjo Miguel, o meu santuário, aconteceu algo muito forte, muito forte. A presença de muitas pessoas chegando pela primeira vez dentro do Santuário do Arcanjo Miguel e dando início à poderosa corrente forte de batalha espiritual, a corrente do Arcanjo Miguel, que eu realizo dentro do meu santuário todas as sextas-feiras. Você que me ouve agora sofre, tem alguém sofrendo aí dentro de sua casa, você também pode colocar o seu pé no caminho e ir até o santuário do Arcanjo Miguel. É o meu santuário. Me recordo de ter recebido, no meio de tantas pessoas que foram pela primeira vez hoje no santuário, uma senhora que foi em busca da libertação de seu filho, viciado na bebida já há muitos anos. Ela dizia para mim assim: profetisa Graça Fernandes, o meu filho já tem muitos anos que é viciado na bebida. Ele deitou bom para dormir, ele não bebia, profetisa. E quando ele acordou, exatamente numa sexta-feira, ele saiu dizendo para mim que ia trabalhar e voltou no final do dia bêbado. Eu não entendi aquilo. Chamei ele e perguntei a ele por que que aquilo estava acontecendo. Ele disse para mim que não sabia dizer por que que ele estava bêbado. Isso já há quase 10 anos eu venho sofrendo com ele. Preso no vício da bebida. Hoje, dizia aquela mãe, eu vim aqui no santuário, profetiza Graça Fernandes, para buscar o socorro espiritual para o meu filho. Nas mãos daquela mãe, ouvintes, havia uma peça de roupa de seu filho, uma camiseta. Eu coloquei as minhas mãos em cima da peça de roupa do filho daquela mulher. E quando fiz uma prece forte pelo filho dela, o Espírito revelador de mistério,

0: Deus que me usa, me revelou, eu vi o trabalho pesado de esquerda que foi firmado para aquele rapaz se acabar na bebida. Orientei aquela mãe o que ela deveria fazer e ela já saiu do santuário com o coração mais alegre, certo que ela iria estar vendo a libertação de seu filho. Preste atenção aqui para mim. Da mesma forma que eu ajudei esta mãe de família, eu tenho ajudado tantas outras pessoas, eu posso também te ajudar. Você que me ouve agora está sofrendo também com vícios dentro da sua casa, na sua própria vida, na vida do seu filho, doenças que desafiam a medicina, dores que andam pelo corpo, dor de cabeça de hora marcada, depressão, vida profissional financeira amarrada, vida sentimental amarrada. Eu quero que você me procure ainda hoje. Dá tempo de você ir vir até o Santuário do Arcanjo Miguel? Anote aí o endereço.
1: Santuário do Arcanjo Miguel, Rua 59, número 294, quadra 132, lote 11, setor central. 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
1: Por que que eu não prospero, apóstolo? Eu sou evangélico, sou católico, sou espírita, não importa a denominação. Sou uma pessoa de fé e não consigo prosperar. Qual que é a chave dos Salmos de número 1? Todo aquele homem que não anda segundo o conselho dos ímpios, que não se detém no caminho dos pecadores, que não se assenta na roda dos escarnecedores, que é dizimista, que é fiel a Deus, que tem seu prazer na lei do Senhor, ele será como uma árvore plantada junto a ribeiro das águas, de águas, da qual dará seu fruto na estação própria, cujas folhas não caem, e tudo quanto ele fizer prosperará.
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0: Muito bem, amigos. Aqui quem vos fala é a profetisa Graça Fernandes. Estou aqui hoje para te ajudar e ajudar também a sua família a sair do sofrimento. É importante que você que me ouve agora entenda uma coisa. No mundo espiritual, vence aquele que é mais forte, aquele que tem mais força espiritual. Hoje, dentro do santuário do Arcanjo Miguel, o meu santuário, aconteceu algo muito forte, muito forte. A presença de muitas pessoas chegando pela primeira vez dentro do Santuário do Arcanjo Miguel e dando início à poderosa corrente forte de batalha espiritual, a corrente do Arcanjo Miguel, que eu realizo dentro do meu santuário todas as sextas-feiras. Você que me ouve agora sofre, tem alguém sofrendo aí dentro de sua casa. Você também pode colocar o seu pé no caminho e ir até o santuário do Arcanjo Miguel. É o meu santuário. Me recordo de ter recebido, no meio de tantas pessoas que foram pela primeira vez hoje no santuário, uma senhora que foi em busca da libertação de seu filho, viciado na bebida já há muitos anos. Ela dizia para mim assim: profetisa Graça Fernandes, o meu filho já tem muitos anos que é viciado na bebida. Ele deitou bom para dormir, ele não bebia, profetisa. E quando ele acordou, exatamente numa sexta-feira, ele saiu dizendo para mim que ia trabalhar e voltou no final do dia bêbado. E eu não entendi aquilo. Chamei ele, perguntei a ele por que aquilo estava acontecendo. Ele disse para mim que não sabia dizer por que ele estava bêbado. Isso já há quase 10 anos eu venho sofrendo com ele. Preso no vício da bebida. Hoje, dizia aquela mãe, eu vim aqui no santuário, profetisa Graça Fernandes, para buscar o socorro espiritual para o meu filho. Nas mãos daquela mãe, ouvintes, havia uma peça de roupa de seu filho, uma camiseta. Eu coloquei as minhas mãos em cima da peça de roupa do filho daquela mulher. E quando fiz uma prece forte pelo filho dela, o Espírito revelador de mistérios que me usa, me revelou, eu vi um trabalho pesado de esquerda que foi firmado para aquele rapaz se acabar na bebida. Orientei aquela mãe o que ela deveria fazer e ela já saiu do santuário com o coração mais alegre, certo que ela iria estar vendo a libertação de seu filho. Preste atenção aqui para mim. Da mesma forma que eu ajudei esta mãe de família, eu tenho ajudado tantas outras pessoas, eu posso também te ajudar. Você que me ouve agora está sofrendo também com vícios dentro da sua casa, na sua própria vida, na vida do seu filho, doenças que desafiam a medicina, dores que andam pelo corpo, dor de cabeça de hora marcada, depressão, vida profissional financeira amarrada, vida sentimental amarrada, eu quero que você me procure ainda hoje, dá tempo de você ir vir até o Santuário do Arcanjo Miguel? Anote aí o endereço.
1: Santuário do Arcanjo Miguel, Rua 59, número 294, quadra 132, lote 11, setor central. 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
2: Grande é a tua fé. A tua fé te salvou. A tua fé te curou. A tua fé te deu a vitória. A tua fé te levantou. Ouvimos sempre frases que saíram da boca dos profetas e da boca de Nosso Senhor ou da boca dos apóstolos, que jogam para cima o valor da nossa fé. Mas na verdade, a nossa fé, ela precisa de munição. E a munição da fé é o conhecimento espiritual. A força da fé é o conhecimento espiritual. E daí a razão pela qual nós temos trazido no nosso programa pessoas que conhecem profundamente das revelações, dos mistérios do reino dos céus. Vamos agora a mais um quadro importante no nosso programa.
3: Conta-se que certa vez moravam numa floresta uma coruja e uma águia. A águia constantemente alçava voo alto e desaparecia diante dos olhos da coruja. Quando a águia voltava, a coruja dava notícias de tudo o que havia acontecido na floresta, contando para a águia a vida dos pássaros ao redor dela. A coruja sabia de tudo o que acontecia na floresta. Dava notícia da vida de todos os pássaros. Também dava notícia das árvores frutíferas que floreavam e das árvores que morriam. Numa rodada de pescoço, ela girava a cabeça e via tudo ao seu redor. Já a águia não tinha muito o que falar, pois fazia parte do caráter da águia enxergar longe e voar sozinha. Um dia colocaram fogo na floresta e a coruja não tinha para onde voar. Ela só enxergava o que estava perto e tudo perto dela se queimou naquele incêndio criminoso. A coruja se perdeu na vida e ninguém nunca mais a viu. Ela não tinha foco. Já a águia, quando viu a floresta incendiando, ela alçou o voo para o penhasco, onde já havia construído o seu ninho. Lá em cima, ela teve seus filhotes e seguiu o curso natural da vida. A coruja representa a sabedoria humana e o conhecimento de tudo que está ao seu alcance. Já a águia representa a revelação do reino e a posse de tudo que está acima, fora do alcance dos outros. A Bíblia diz: os que confiam no Senhor voarão com asas como águia.
1: Bárbara Barcelos agora traz para você o quadro Águia ou Coruja.
4: Ovelhas e cabritos. Quem vai separar as ovelhas dos cabritos é Jesus, quando ele voltar. Não será você. Mateus 25:31. Parábola das ovelhas e dos cabritos. Quando vier o Filho do Homem, na sua majestade e todos os anjos com ele, então se assentará no trono da sua glória. E todas as nações serão reunidas na sua presença, e ele separará uns dos outros, como o pastor separa dos cabritos as ovelhas. E porá as ovelhas à sua direita, mas os cabritos à esquerda. Então dirá o rei aos que estiverem à sua direita: vinde, benditos do meu Pai, entrai na posse do reino que vos está preparado desde a fundação do mundo. Porque tive fome e me destes de comer, tive sede e me destes de beber, era forasteiro e me hospedastes, estava nu e me vestistes, enfermo e me visitastes, preso e foste me ver. Então perguntaram os justos: Senhor, quando foi que te vimos com fome e te demos de comer, ou com sede e te demos de beber? E quando te vimos forasteiro e te hospedamos, ou nu e te vestimos? E quando te vimos enfermo ou preso e te fomos visitar? O rei, respondendo, lhes dirá: em verdade vos afirmo, que sempre que o fizestes a um destes meus pequeninos irmãos, a mim o fizeste. Então o rei dirá também aos que estiverem à sua esquerda: apartai-vos de mim, malditos, para o fogo eterno, preparado para o diabo e seus anjos. Porque tive fome e não me destes de comer, tive sede e não me destes de beber, sendo forasteiro, não me hospedastes, estando nu, não me vestistes, achando-me enfermo e preso, não fostes me ver. E eles lhe perguntarão: Senhor, quando foi que te vimos com fome, com sede, forasteiro, nu, enfermo ou preso, e não te assistimos? Então ele responderá: em verdade vos digo, que sempre que deixastes de fazer a um destes pequeninos, a mim deixastes de fazer. E irão estes para o castigo eterno, porém os justos para a vida eterna. Meu irmão, minha irmã, a moral desta parábola para o dia de hoje, e que eu quero que você reflita, é que quem separa a ovelha dos cabritos é Jesus. Somente Ele. Não permita e não aceite que alguém venha julgar você e proibir você de estar no santuário, de estar na casa de Deus, de buscar a Deus e uma vida melhor. Muito se engana aquele que anda com a Bíblia debaixo do braço, acusando e julgando as pessoas. Esse faz papel de diabo. A palavra de Deus é inclusiva e não exclusiva. O santuário é inclusivo e não exclusivo. O santuário inclui, o santuário abraça. Nós abraçamos as pessoas que querem buscar a Deus, que querem sair da vida de sofrimento e viver a paz do reino dos céus. Que Deus abençoe você. Paz e luz na sua vida.

0: Muito bem, amigos! Aqui quem vos fala é a profetisa Graça Fernandes. Estou aqui hoje para te ajudar e ajudar também a sua família a sair do sofrimento. É importante que você que me ouve agora entenda uma coisa. No mundo espiritual, vence aquele que é mais forte, aquele que tem mais força espiritual. Hoje, dentro do santuário do Arcanjo Miguel, o meu santuário, aconteceu algo muito forte, muito forte. A presença de muitas pessoas chegando pela primeira vez dentro do Santuário do Arcanjo Miguel e dando início à poderosa corrente forte de batalha espiritual, a corrente do Arcanjo Miguel, que eu realizo dentro do meu santuário todas as sextas-feiras. Você que me ouve agora sofre, tem alguém sofrendo aí dentro de sua casa. Você também pode colocar o seu pé no caminho e ir até o santuário do Arcanjo Miguel. É o meu santuário. Me recordo de ter recebido, no meio de tantas pessoas que foram pela primeira vez hoje no santuário, uma senhora que foi em busca da libertação de seu filho, viciado na bebida já há muitos anos. Ela dizia para mim assim: profetiza Graça Fernandes, o meu filho já tem muitos anos que é viciado na bebida. Ele deitou bom para dormir, ele não bebia, profetiza. E quando ele acordou, exatamente numa sexta-feira, ele saiu dizendo para mim que ia trabalhar e voltou no final do dia bêbado. Eu não entendi aquilo. Chamei ele e perguntei a ele por que que aquilo estava acontecendo. Ele disse para mim que não sabia dizer por que que ele estava bêbado. Isso já há quase 10 anos eu venho sofrendo com ele. Preso no vício da bebida. Hoje, dizia aquela mãe, eu vim aqui no santuário, profetiza Graça Fernandes, para buscar o socorro espiritual para o meu filho. Nas mãos daquela mãe, ouvintes, havia uma peça de roupa de seu filho, uma camiseta. Eu coloquei as minhas mãos em cima da peça de roupa do filho daquela mulher. E quando fiz uma prece forte pelo filho dela, o Espírito revelador de mistérios que me usa, me revelou, eu vi um trabalho pesado de esquerda que foi firmado para aquele rapaz se acabar na bebida. Orientei aquela mãe o que ela deveria fazer e ela já saiu do santuário com o coração mais alegre, certo que ela iria estar vendo a libertação de seu filho. Preste atenção aqui para mim. Da mesma forma que eu ajudei esta mãe de família, eu tenho ajudado tantas outras pessoas, eu posso também te ajudar. Você que me ouve agora está sofrendo também com vícios dentro da sua casa, na sua própria vida, na vida do seu filho, doenças que desafiam a medicina, dores que andam pelo corpo, dor de cabeça de hora marcada, depressão, vida profissional financeira amarrada, vida sentimental amarrada. Eu quero que você me procure ainda hoje, dá tempo de você ir vir até o Santuário do Arcanjo Miguel? Anote aí o endereço.
1: Santuário do Arcanjo Miguel, Rua 59, número 294, quadra 132, lote 11, setor central. WhatsApp 62 99371 3408. Missionário Adelino de Carvalho.
2: Paz e luz a todos os nossos irmãos e irmãs, todos os ouvintes desta programação, com a bênção do Pai, do Filho e do Espírito Santo. Vamos à reflexão de hoje. Hoje eu quero falar com você sobre o que mais te preocupa na vida. O que mais preocupa o meu irmão, a minha irmã, o que mais me preocupa. É interessante que eu converso com pais de família e eles falam a mesma coisa que eu penso. Mães de família falam a mesma coisa que eu penso. E a grande preocupação de todas as pessoas é quando nós olhamos para um lado, para o outro, e vemos que vem sobre a vida das pessoas sofrimentos que a gente não sabe de onde saíram, repentinos, repentinas destruições, doenças, vícios. Eu estou falando isso com você, parece que eu estou repetindo outras mensagens que eu trouxe, mas não é isso. É que o foco das pessoas na vida delas é conseguir se manter de pé. Você precisa conseguir se manter de pé, porque a quantidade de pessoas que aparecem no seu caminho para te derrubar, você não imagina. Ninguém imagina como que a sua vida incomoda outras pessoas. Como que a sua saúde incomoda outras pessoas? Como que a sua prosperidade incomoda outras pessoas? A felicidade da gente incomoda os invejosos. Tem pessoas no mundo que não são de Deus, não. Tem pessoas no mundo que são do demônio, se contentam apenas em ver o desastre. Pode observar, quando tem um desastre, um acidente, e uma pessoa deitada no chão, no meio da avenida ou da rua, em cima do asfalto, morta ou toda machucada, todo mundo para ver. Chama a atenção de todo mundo. Se ela estivesse fazendo bem, se ela estivesse ali orando pelas pessoas ou ajudando as pessoas com alguma coisa, não chamaria atenção. Como chama atenção o mal feito. É preciso entender que o mundo jaz no maligno. Maligno é o quê? Feitiço, bruxaria, magia negra. inveja, doença mandada. Vício colocado, amarração financeira, todas essas obras malignas vêm das profundezas do inferno para atrapalhar, amarrar e destruir a vida das pessoas do bem. Mas há um Deus que não está de braços cruzados, não está de braços cruzados, que está com as mãos estendidas para o seu lado, para socorrer você, para tirar você do fundo do poço, para levantar a sua vida, fortalecer seus ossos, sua carne, sua pele, seus órgãos, restaurar sua saúde e te dar paz. E você não pode ficar em cima do muro assistindo o inimigo destruir sua vida, atacando você. Por isso que sexta-feira é um dia muito forte. Porque sexta-feira é dia de derrubar o inimigo que está em cima do muro. Ou seja, escondido, disfarçado. Buscando a sua destruição. E no mundo espiritual é assim. Ou você destrói o inimigo, ou o inimigo te destrói. Ou você destrói o inimigo, ou o inimigo.

0: Isso não vai ficar assim.
1: Sexta-feira forte, dia do Arcanjo Miguel, corrente forte para desatar os nós e desmanchar o mal feito que fizeram contra você, contra a sua vida. Eu acredito no poder de Deus. Eu acredito no poder do sangue de Jesus. Eu acredito no poder da fé. Paz e luz para você.

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1: Meu jovem, minha jovem, meu irmão, minha irmã, adolescente e pessoas de todas as idades que curtem a intelectualidade da leitura. Eu quero agradecer a tantas pessoas que já leram pelo menos uma parte do meu novo livro, A Experiência que Faz a Diferença, e comentaram. Foram muitos os comentários do que aprenderam, daquilo que a minha experiência de vida passou. Porque tem isso. Tem coisas que nós aprendemos com a experiência das pessoas. E a experiência faz a diferença. Eu vou citar um exemplo. Eu recebi um comentário de um homem, um irmão, que brigava com a esposa. Depois que ele brigava, por alguma coisa que ela falou, ela achava ruim com ele e falava com ele: por que você brigou comigo por isso? Eu só falei. Acontece que para a mulher, só falar é só falar. Para o homem, só falar é um desafeto, é uma ofensa. Porque todo insulto para o homem começa com uma palavra. Eu não vou citar aqui em respeito a você, mas no momento que uma pessoa no mundo xinga a mãe da outra, ela só falou. E quantas mortes já ocorreram por causa disso? Mas a experiência mostra que se você levar a fala da pessoa só como fala, aquilo vai passar, a pessoa vai cair em si, a vida vai seguir e você vai ser feliz. São experiências que eu tive na minha vida que me evitaram ir para a cadeia, ir para inimizades. Por quê? Porque quando você leva a sério o que uma mulher te ofende, aquela ofensa vira um crime para você. Mas para ela só falou. É diferente. O homem é diferente da mulher em tudo, inclusive na dialética, na forma de pensar, no que diz respeito a ofender ou não ofender. O meu livro fala sobre jovem, a importância que tem o pai, a mãe, em orientar o filho, a filha, sobre aquilo que eles assistem ou deixam de assistir na internet. Parece tão simples para você. Parece tão simples para o jovem, mas aquilo traz uma consequência terrível. Terrível. Porque acaba entrando para a cabeça do jovem, acaba entrando para a cabeça do adolescente, e vira mágoa, vira ofensa. Mas, apóstolo, o que fazer quando isso acontece? É simples. Não leve nada a ferro e fogo. Seu filho te ofendeu, abrace ele. Dissolva aquele ódio, aquela raiva momentânea em amor. Dissolva aquelas palavras agressivas em afeto. E depois, lá na frente, você diz para a pessoa, que pode ser sua mãe ou seu pai: oh, mãe, eu te amo tanto, mãe. E a senhora me machucou aquele dia falando isso, isso, isso. Não se bate, não se agride, nem a mãe, nem o pai, nem o irmão, nem uma outra pessoa, por uma coisa que ela falou sem pensar. Ah, mas ela deveria pensar, apóstolo. Deveria, mas não pensou. E por causa disso você vai piorar a situação, levando a sério uma ofensa. O amor tem uma força violenta. Para cobrir todos os nossos erros e defeitos. Mais que isso, o amor tem um poder magnético de apagar o passado. Tem um provérbio que diz assim: quem bate esquece, quem apanha sempre lembra. Esse provérbio é do diabo. A Bíblia diz: esquecendo-me das coisas que para trás ficaram, prossigo o meu alvo. O que ficou para trás eu esqueço. Ninguém nunca me ofendeu. Ninguém nunca me traiu. Ninguém nunca me machucou. Doeu na hora, doeu. Depois passou. Tem um livro muito antigo que eu li, que chama A Arte da Guerra. E nesse livro a gente aprende que a gente tem que sempre dar uma saída digna para os nossos inimigos, para que eles possam deixar de ser inimigos nossos. E se não tornarem nossos amigos, pelo menos nos respeitarem. Não tem essa de que ou você está do meu lado ou está contra mim. Não tem isso, não. Ou você está do meu lado ou eu estou do seu lado. Porque eu quero é ser feliz. Eu quero te ver feliz. Eu quero te ajudar. Esse ano eu tive experiências impressionantes com pessoas que já me fizeram mal e eu ajudei. O fato de eu ter ajudado quem me fez o mal me prejudicou? Não. A pessoa ficou toda sem graça comigo. Mas você está me ajudando? Eu falei, estou. Mas eu te fiz mal? Não fez, não. Fiz sim, me perdoe. Não fez, não. Porque o que você me fez de mal não me atingiu. E eu te amo. Você é meu irmão. Criou-se uma dívida. Criou-se uma dívida daquela pessoa para comigo por causa do perdão que eu liberei. Meu livro fala tudo isso e mais alguma coisa. Aliás, corrigindo, ele não fala tudo isso, ele fala alguma coisa disso e muito mais coisa que eu não falei aqui. A experiência que faz a diferença. Tem que usar a experiência das pessoas para construir uma nova história, um novo caminho, uma nova estrada para a sua vida. Te amo, te amo, te amo. Deus te abençoe. Você é meu irmão, você é minha irmã. Se todo mundo apagasse da memória os sofrimentos do passado e construísse um novo caminho de amor, de paz, o mundo seria diferente.

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1: Paz e luz a todos os nossos irmãos e irmãs, todos os ouvintes desta programação, com a bênção do Pai, do Filho e do Espírito Santo. Vamos à reflexão de hoje. Hoje eu quero falar com você sobre o que mais te preocupa na vida. O que mais preocupa o meu irmão, a minha irmã? O que mais me preocupa? É interessante que eu converso com pais de família e eles falam a mesma coisa que eu penso. Mães de família falam a mesma coisa que eu penso. E a grande preocupação de todas as pessoas é quando nós olhamos para um lado, para o outro, e vemos que vem sobre a vida das pessoas sofrimentos que a gente não sabe de onde saíram, repentinos, repentinas destruições, doenças, vícios. Eu estou falando isso com você, parece que eu estou repetindo outras mensagens que eu trouxe, mas não é isso. É que o foco das pessoas na vida delas é conseguir se manter de pé. Você precisa conseguir se manter de pé, porque a quantidade de pessoas que aparecem no seu caminho para te derrubar, você não imagina. Ninguém imagina como que a sua vida incomoda outras pessoas, como que a sua saúde incomoda outras pessoas, como que a sua prosperidade incomoda outras pessoas. A felicidade da gente incomoda os invejosos. Tem pessoas no mundo que não são de Deus, não. Tem pessoas no mundo que são do demônio. Se contentam apenas em ver o desastre. Pode observar, quando tem um desastre, um acidente, e uma pessoa deitada no chão, no meio da avenida ou da rua, em cima do asfalto, morta ou toda machucada, todo mundo para ver. Chama a atenção de todo mundo. Se ela estivesse fazendo bem, se ela estivesse ali orando pelas pessoas ou ajudando as pessoas com alguma coisa, não chamaria atenção como chama atenção o mal feito. É preciso entender que o mundo jaz no maligno. Maligno é o quê? Feitiço. Bruxaria. Magia negra. Inveja. Doença mandada. Vício colocado. Amarração financeira. Todas essas obras malignas vêm das profundezas do inferno para atrapalhar, amarrar e destruir a vida das pessoas do bem. Mas há um Deus que não está de braços cruzados, não está de braços cruzados, que está com as mãos estendidas para o seu lado, para socorrer você, para tirar você do fundo do poço, para levantar a sua vida, fortalecer seus ossos, sua carne, sua pele, seus órgãos, restaurar sua saúde e te dar paz. E você não pode ficar em cima do muro assistindo o inimigo destruir sua vida, atacando você. Por isso que sexta-feira é um dia muito forte, porque sexta-feira é dia de derrubar o inimigo que está em cima do muro, ou seja, escondido, disfarçado. Buscando a sua destruição. E no mundo espiritual é assim. Ou você destrói o inimigo, ou o inimigo te destrói. O ano praticamente já passou. Já passou metade do ano. O que você conseguiu esse ano até hoje? Você sabe me falar? Está na hora de Deus mudar a história da sua vida. Foi por isso que Ele me colocou no seu caminho. Isso não pode ficar assim. Isso não vai ficar assim. Sexta-feira forte. Dia do Arcanjo Miguel. Corrente forte. Para desatar os nós e desmanchar o mal feito que fizeram contra você, contra a sua vida. Eu acredito no poder de Deus. Eu acredito no poder do sangue de Jesus. Eu acredito no poder da fé. Paz e luz para você.

0: qual é o seu nome?
1: Cleonice.
0: Cleonice, é a primeira vez que você vem participar do Vale do Sal Espiritualizado?
1: Sim.
0: O que, que você sentiu ao passar pelo Vale do Sal?
1: Ah, eu senti o corpo, eu já estava com os pés dormentes, senti uma coisa ruim. Quando eu iniciei os pés no Vale do Sal, eu acabei não vendo mais nada.
0: O que, que você estava sentindo quando você chegou aqui antes de passar no Vale do Sal?
1: Formigamento e dormência nos pés.
0: Há quanto tempo que você já estava sentindo isso?
1: Há mais de 20 dias.
0: Há 20 dias você já estava com essa dormência nos pés, esse formigamento?
1: Sim.
0: E você sabia o que estava acontecendo, Cleonice?
1: Ah, eu não sei, porque assim que eu cheguei de São Paulo, eu comecei a sentir a dormência nos pés e o formigamento. Como eu ouvi pela rádio, eu quis vir hoje ver o trabalho aqui do Vale do Sal.
0: Cleonice, você acha que foi obra de macumbaria que foi lançada na sua vida?
1: Sim, porque assim que eu cheguei, eu fui arrumar meu guarda-roupa, eu encontrei um patuá no meio das minhas coisas.
0: Obra de macumbaria que foi lançado para sua vida?
1: Agora confirmado pelo apóstolo aí, Adelino de Carvalho, que sim, obra de macumbaria. Porque toda vez que eu venho para Ceará aqui, eu fico desesperada, nervosa dentro de casa e louca para voltar imediatamente para São Paulo. E hoje eu encontrei o patuá no meio do meu guarda-roupa, no meio das coisas.
0: Obra de macumbaria para não deixar você ficar aqui.
1: Isso, com certeza. Mas eu vim para ficar e vou ficar em nome do Senhor Jesus.
0: Então, agora, depois que você passou pelo Vale do Sal?
1: Eu não estou sentindo mais nada.
0: Não está sentindo mais dormência, dor nenhuma nos pés?
1: Nada, nada, nada. Nem o corpo ruim, nem dormência, nem formigamento, nem nada.
0: Após passar do Vale do Sal?
1: Sim, com certeza.
0: O Vale do Sal é forte?
1: Sim, muito forte.
0: Está aí o testemunho de mais uma pessoa que passou pelo Vale do Sal espiritualizado e foi completamente curada.
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4: 8:16.
5: O dia está chegando ao fim e mais uma vez estamos juntos na força da fé, paz e luz. Que o nosso Deus te abençoe rica e abundantemente, em nome de Jesus. Você já parou para entender que a fé é uma loucura? É uma loucura que muita gente não concorda de imediato. Você já imaginou a situação do apóstolo Pedro? Quando Jesus, mediante uma situação onde precisaria pagar o imposto, mandou que Pedro pescasse e no peixe que ele pescasse, encontrasse ali a moeda que era o valor suficiente para pagar o imposto para ele e para Jesus. Já parou para pensar na situação de Pedro? Aquilo era uma loucura. Como ele iria esperar encontrar uma moeda tão valiosa dentro de um peixe? Mas ele foi debaixo dessa ordem. Quando os discípulos estavam reunidos na época dos profetas, no Antigo Testamento, quando descobriram que a comida estava envenenada devido a algum elemento que eles colocaram lá inadvertidamente, o profeta mandou colocar farinha e abençoou. E acredita que todos comeram e não fez mal a ninguém? E quando as águas de Jericó, amargas, e não serviam para beber nem para usar no cultivo, e ali ele preparou uma bandeja com sal e lançou sobre as águas. Eu quero que você entenda que a fé, ela usa elementos. E é isso que os religiosos e aquelas pessoas céticas, as pessoas que se consideram inteligentes demais, elas não conseguem entender. Que a fé, ela usa princípios de uma loucura. É a loucura da fé. Quando Jesus mandou o cego lavar os olhos no tanque de Siloé, cuspindo nos olhos dele, já parou para imaginar se fosse nos dias de hoje? Ah, Jesus seria cancelado na internet, com certeza. Que falta de higiene, cuspir, fazer barro, passar nos olhos de um homem e ainda falar para ele andar num caminho bem sinuoso, bem difícil, porque da porta de Jerusalém até o tanque de Siloé é uma caminhada muito grande para um cego. Ele não tinha dó do cego? Não. Ele queria estimular a força da fé. E até porque, mesmo que se alguém falasse assim, eu vou fazer da vida igualzinho Jesus, não funciona. Ah, esses dias eu vi um camarada tentando abrir o Mar Vermelho como Moisés fez. Não funcionou. Ele foi ridicularizado pelas suas próprias ações. Porque quando você, entenda, recebe um direcionamento espiritual, e a necessidade vem junto com a promessa e a palavra de Deus sobre o que vai acontecer, você pode pegar e acreditar, porque vai funcionar. É por isso que nós estamos levando as pessoas a se libertarem através da ação do anjo da corrente. E muita gente não entendeu isso até agora. Não entendeu que o arcanjo Miguel é o arcanjo que vem com a corrente na mão para acorrentar o dragão. O dragão é todo tipo de maldade, todo tipo de mal, todo tipo que não presta, que se levanta contra você. Mas para entender isso, se você for entender literalmente, se você não for entender pelo caminho da fé, você vai ser como essas pessoas que não recebem nada de Deus. Mas aqueles que acreditam e confiam em seu poder, como nós estamos aprendendo no estudo de quarta-feira, no estudo de Sócio de Deus, do livro Prospere Sendo Sócio de Deus, que está finalizando, e nós vamos fechar a revisão agora nessa quarta-feira. E quem participou está maravilhado, e quem não participou vai para receber o entendimento, vai aprender que a força da fé é capaz de coisas sobrenaturais. E se você não acredita, te convido a vir comigo e ver o que aconteceu na minha vida, o que acontece ainda e o que acontece na vida de tanta gente que tem testemunho para contar. Não, não é historinha, são fatos, são coisas que aconteceram na nossa vida. Como um milagre, uma senhora que ela não podia andar, agora está andando. O outro que estava condenado à morte por um câncer e foi curado, como eu, que não podia estar aqui devido a uma série de enfermidades que acabaram com o meu corpo. Mas olha eu aqui de pé. Eu confio na força de Deus e confio que ela vai agir na sua vida também. Mas você tem que fazer a sua parte. Busque o conhecimento e a revelação do Santo Espírito de Deus. O conhecimento faz a diferença. E em nome de Jesus eu abençoo este final de semana que está por vir. Essa sexta-feira, e você que ainda não foi na corrente forte no santuário, para que tenha forças para se levantar e ir. E que a graça do Espírito de Deus te prepare, porque a bênção dos céus virá por esse conhecimento estratégico para você vencer. Em nome de Jesus, que assim seja. Amém. Que Deus te abençoe. Que Deus ilumine a sua vida. Curta, compartilhe, se inscreva no meu canal e entre no meu grupo do WhatsApp. O link está abaixo do vídeo. Que Deus te abençoe. Forte abraço. Paz e luz para você.

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1: Nós estamos aí no mês de agosto, mês de batalha espiritual, pessoas que estão finalizando o seu trabalho, levando o sofrimento, algum problema que tem trazido para você um tipo de escravidão, e as pessoas estão tendo oportunidade de levar o nome desses inimigos para colocar na corrente do anjo, o anjo da corrente, para acorrentar, tirar essa escravidão da sua vida, esse sofrimento, esse vício, essa amarração, essa depressão, essa angústia, esse espírito que te persegue, que tem causado destruição nos lares, sofrimentos. Deus não quer isso para você, não. Deus não quer isso para você, não. Mas é importante despertar dentro de você uma fé viva, uma fé forte, para você olhar para frente e para cima. Não olhe para os lados e nem para trás, mas olhar para frente e para cima, para que esses inimigos que têm te perseguido, têm tirado a sua paz, a sua alegria, pessoas que perderam até mesmo a vontade de viver, você sabia? Que tem pessoas que perderam a vontade de viver, tem vivido situações difíceis, momentos difíceis no casamento, ou na criação da família, dos filhos, pessoas que lutam para sobreviver. Vivemos num país de uma guerra espiritual muito grande, mas sabemos que o bem sempre prevaleceu, o bem sempre vai prevalecer e o mal vai cair por terra. O império das trevas vai cair por terra. Eu estou do seu lado, minha irmã. Eu estou do seu lado, meu irmão. Descruza os seus braços. Não aceite esse sofrimento na sua casa, na sua vida, não. Coloca Deus em primeiro lugar na sua vida. Não desista. Não desista. Erga a sua cabeça. O Espírito de Deus está me usando para falar com uma pessoa. Você não está só. Você que tem passado por humilhações, tem tido decepção, levanta a sua cabeça. Deus vai te honrar. Deus vai te honrar. E você vai poder dizer: Ebenezer, Ebenezer, até aqui o Senhor tem me ajudado. Essa semana é a oportunidade que você tem de levar ainda o nome dos seus inimigos para colocar na corrente do anjo. Todos os profetas, profetisas, no altar, diante da espada tem uma corrente e você vai amarrar ali o nome dos seus inimigos. E aqueles que foram preparados para levar a sua oferta de gratidão a Deus, faça isto, faça com fé. E você que está ouvindo essa palavra hoje e nasceu dentro de você essa fé, essa vontade, faça, procure o profeta, a profetisa, que vai entrar na sua batalha espiritual e você amanhã poder contar o seu testemunho, o seu testemunho, em nome de Jesus. Não importa qual seja o seu problema, Deus está do seu lado.

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Eu estava fazendo uma reflexão e recebi a notícia do falecimento do pai de uma companheira nossa. E justamente na hora que eu falava sobre honrar os pais, honra. A figura paterna representa autoridade divina em nossas vidas. E quando a gente desonra os nossos pais, a gente está desonrando a Deus. Bispo, eu tenho que obedecer em tudo. Estou falando honrar. Cada um tem a sua vida. Mas a honra tem que ter. Quando eu honro, eu sou honrado. E eu falei para ela que quando a minha mãe faleceu, eu fiquei em paz, que eu fui um bom filho e fiz de tudo para que na velhice dela ela envelhecesse com segurança e paz. Quando a gente é mais novo, a gente busca muito prosperidade, estabilidade financeira, ter as coisas. E de acordo que a gente vai envelhecendo, a gente vai priorizando muito a paz. Não existe felicidade sem paz. A pessoa pode morar dentro de uma mansão. Eu estava ouvindo um cantor, permita não citar o nome, que ele comprou uma mansão. E ele entrou em depressão porque ele falou que não tinha prazer de ir para a mansão. Não sentia bem. Sabe? Uma pessoa que ela vence, ela sobe. Porque vencer é uma coisa, subir é outra. Existem pessoas que sobem por algum tempo, mas não vencem. Porque elas se perdem na vida, elas se perdem na caminhada, elas se perdem no momento, elas se perdem na situação. Elas acabam descendo. Então existem pessoas que enfraquecem com o passar do tempo, que perdem as forças com o passar do tempo, porque perderam a paz. E elas ficam caçando a paz, buscando a paz em coisas, em carro, em casa, em bens. E a paz só quem dá é Deus. Luta você sempre vai ter. Mas a paz, só quem dá é Deus. Pensa nisso. Nós estamos envolvidos agora em um dos trabalhos mais fortes que eu já vi, com o anjo da corrente, travando o mal. É um trabalho espiritual. Travando as cargas negativas, travando as cargas pesadas, travando os espíritos de inveja, de feitiçaria, travando o mal. Um senhor estava com o corpo todo pesado. Quando você está com o corpo pesado, costa pesada, os ombros pesados, braços pesados, pernas pesadas, você sabe que isso é um dos sintomas da inveja? Peso no corpo, desânimo, sonolência. Isso é um dos sintomas da inveja. Você se sentir assim. Conclusão. Eu pus a corrente no pescoço dele. Na hora que eu puxei, saiu o peso. Nossa, foi forte demais. E a corrente ficou pesada e está até hoje. Transferiu para a corrente. Existem pessoas que têm correntes do passado na vida, que não deixam elas irem para frente. Corrente da tristeza, da angústia, do sofrimento. E tem que se livrar disso. Tem que arrancar isso da sua vida. E isso é espiritual. O que não dá é para você ficar sofrendo. O que não dá é para você ficar sem força, sem ânimo, sem direção.

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1: O dia está chegando ao fim e mais uma vez estamos juntos na força da fé, paz e luz. Que o nosso Deus te abençoe rica e abundantemente, em nome de Jesus. Você já parou para entender que a fé é uma loucura? É uma loucura que muita gente não concorda de imediato. Você já imaginou a situação do apóstolo Pedro? Quando Jesus, mediante a uma situação onde precisaria pagar o imposto, mandou que Pedro pescasse e no peixe que ele pescasse, encontrasse ali a moeda que era o valor suficiente para pagar o imposto para ele e para Jesus. Já parou para pensar na situação de Pedro? Aquilo era uma loucura. Como ele iria esperar encontrar uma moeda tão valiosa dentro de um peixe? mas ele foi debaixo dessa ordem. Quando os discípulos estavam reunidos na época dos profetas, no Antigo Testamento, quando descobriram que a comida estava envenenada devido a algum elemento que eles colocaram lá inadvertidamente, o profeta mandou colocar farinha e abençoou. E acredita que todos comeram e não fez mal a ninguém? E quando as águas de Jericó, amargas, e não serviam para beber nem para usar no cultivo, e ali ele preparou uma bandeja com sal e lançou sobre as águas. Eu quero que você entenda que a fé, ela usa elementos. E é isso que os religiosos e aquelas pessoas céticas, as pessoas que se consideram inteligentes demais, elas não conseguem entender. Que a fé, ela usa princípios de uma loucura. É a loucura da fé. Quando Jesus mandou o cego lavar os olhos no tanque de Siloé, cuspindo nos olhos dele, já parou para imaginar se fosse nos dias de hoje? Ah, Jesus seria cancelado na internet, com certeza. Que falta de higiene, cuspir, fazer barro, passar nos olhos de um homem e ainda falar para ele andar num caminho bem sinuoso, bem difícil, porque da porta de Jerusalém até o tanque de Siloé é uma caminhada muito grande para um cego. Ele não tinha dó do cego? Não. Ele queria estimular a força da fé. E até porque, mesmo que se alguém falasse assim, eu vou fazer igualzinho Jesus, não funciona. Ah, esses